0: 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As notícias do governo federal que movimentaram o país no dia de hoje.
1: Olá, boa noite.
2: Boa noite para você que nos acompanha em todo o país.
1: Quarta-feira, 22 de julho de 2026.
2: E vamos aos destaques do dia.
1: Ampliado plano de apoio a empresas exportadoras afetadas pelas tarifas impostas pelos Estados Unidos.
2: Nova fase contará com 18 bilhões e 500 milhões de reais em linhas de financiamento para setores estratégicos. Gabriela Noronha.
3: Os recursos vão apoiar, por exemplo, empresas que querem manter suas operações enquanto reorganizam as vendas ou servir para a compra de máquinas e investimentos produtivos.
1: Violência contra a mulher. Brasil registra queda no número de feminicídios no primeiro semestre do ano.
2: Os dados foram divulgados pelo Ministério da Justiça e Segurança Pública, Márcia Fernandes.
4: O Brasil registrou 741 casos de feminicídio no primeiro semestre, uma redução de 2,5% em comparação ao mesmo período de 2025.
1: E hoje a Voz do Brasil completa 91 anos.
2: E vamos saber um pouco mais sobre a história do programa e a importância dele para os ouvintes.
5: Traz a informação precisa, sem distorção.
6: A gente traz uma referência afetiva no jornalismo brasileiro.
7: Falou na Voz do Brasil, para nós tá falado.
1: Hoje, na apresentação da Voz do Brasil, eu, Luciana Vasconcelos e Nazi Brum.
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1: Uma nova fase do Plano Brasil Soberano terá 18 bilhões e meio de reais em linhas de financiamento para atender empresas afetadas pelas tarifas aplicadas pelos Estados Unidos em suas exportações.
2: A medida também inclui empresas prejudicadas por conflitos internacionais, especialmente em países do Golfo Pérsico.
1: Entre os principais setores estão madeira, carvão, máquinas e equipamentos elétricos, cerâmicas, plásticos, calçados, papel e açúcar.
3: Com a assinatura da medida provisória, a sanção da lei que criou o programa Brasil Soberano, 18 bilhões e 500 milhões de reais serão liberados por meio de novas linhas de crédito. Segundo o ministro do Planejamento e Orçamento, Bruno Moretti, os setores atendidos foram divididos em três grupos.
8: Os afetados pelas tarifas comerciais, setores industriais estratégicos, como de químico, farmacêutico, setor automotivo, minerais críticos, fertilizantes. E, por fim, um grupo de empresas afetadas pelas exportações para o Golfo Pérsico.
3: Do total previsto, 13 bilhões e 500 milhões virão do Tesouro Nacional e 5 bilhões serão aportados pelo Banco Nacional de Desenvolvimento Econômico e Social. O ministro da Fazenda, Dario Durigan, explica que os créditos serão liberados gradualmente pelo BNDES.
9: A gente está usando recursos que já foram mobilizados para o BNDES, em especial, por exemplo, no Brasil Soberano 1, e que não foram utilizados então. Nós vamos atendendo à medida em que a necessidade aparecer, avaliando a necessidade de maneira bastante pontual e proporcional.
3: Os recursos poderão ser utilizados em 6 linhas de crédito com juros entre 3% e 9,8% ao ano e vão apoiar, por exemplo, empresas que querem manter suas operações enquanto reorganizam as vendas ou servir para compra de máquinas e investimentos produtivos. O ministro do Desenvolvimento, Indústria, Comércio e Serviços, Márcio Elias Rosa, destacou que o programa atende a uma reivindicação apresentada por 22 setores produtivos.
10: Uma reivindicação de todos os setores, para que nós tivéssemos essa linha de crédito, acesso a essa linha, capaz de aplacar um pouco. Nós vamos continuar lá no MDIC, dialogando com o setor privado, com todos os setores atingidos e não atingidos.
3: A tarifa adicional de 25% dos Estados Unidos sobre parte dos produtos brasileiros exportados ao país entrou em vigor nesta quarta-feira. A medida atinge itens como etanol, máquinas agrícolas, açúcar orgânico, calçados, vestuário, papel, máquinas elétricas e produtos de aço. A sobretaxa será cobrada dos importadores americanos no momento em que os produtos brasileiros

0: brasileiros entrarem nos Estados Unidos. Reportagem Gabriela Noronha.
1: E o Ministério da Pesca e Agricultura informou que determinados tipos de peixes e crustáceos ficaram de fora da lista dos setores atingidos pela tarifa de 25% imposta pelos Estados Unidos aos produtos brasileiros.
2: Entre eles estão a tilápia fresca ou refrigerada, albacora bandolim e lagosta congelada.
1: E estão na lista de itens sujeitos à nova tarifa o filé de tilápia congelado e lagostas vivas, frescas ou refrigeradas.
2: A relação completa dos produtos está disponível em gov.br/MPA.
1: O Brasil registra 741 casos de feminicídio no primeiro semestre deste ano, uma redução de 2,5% em relação ao mesmo período do ano passado.
2: Os resultados foram divulgados hoje pelos Ministérios da Justiça e Segurança Pública e das Mulheres.
3: Os dados são referentes ao período de janeiro a junho deste ano. O Brasil registrou 741 casos de feminicídio no primeiro semestre, uma redução de 2,5% em comparação ao mesmo período de 2025. Os indicadores são do Monitoramento Nacional da Violência contra a Mulher, elaborado com base no Sistema Nacional de Informações de Segurança Pública. Na divisão por regiões, o Norte teve o maior índice de queda, com 20%, seguido do Nordeste, com 19,9%. A gerente do projeto Mulher Segura, Fernanda Antonucci, ressalta a importância do acompanhamento constante desses índices estatísticos.
4: A redução de 2,5% dos casos de feminicídio demonstra que o enfrentamento à violência contra a mulher exige ações coordenadas e integradas entre os entes federativos e as instituições responsáveis pela proteção das mulheres.
3: O levantamento também contabilizou 20.441 prisões entre fevereiro e julho. Desse total, mais de 16 mil foram feitas em flagrante e mais de 4 mil por mandados judiciais. O monitoramento indicou que foram realizados mais de 92 mil atendimentos a vítimas e o acompanhamento de 55 mil medidas protetivas em todo o país. De acordo com Fernanda Antonucci, gerente do projeto Mulher Segura, o resultado mostra a relevância do acompanhamento dos indicadores.
4: Recebemos esse resultado com responsabilidade. Cada feminicídio evitado representa uma vida preservada, uma família protegida e uma mulher que pôde continuar sua trajetória com segurança e dignidade.
3: Os dados completos do Monitoramento Nacional da Violência contra a Mulher estão disponíveis nos canais oficiais do Ministério da Justiça e Segurança Pública e do Ministério das Mulheres. Com reportagem de Edinaldo Júnior, Márcia Fernandes, para a Voz do Brasil.
1: Vale lembrar que o Ligue 180 é o principal canal de denúncias e acolhimento em casos de violência contra a mulher.
2: A ligação é gratuita e o serviço funciona 24 horas por dia, todos os dias da semana.
1: Além do atendimento por telefone, o canal também recebe mensagens pelo WhatsApp no número 61 96100 0180.
2: O preço do tomate caiu 15,85% nas principais centrais de abastecimento, as CEASAs, no país no mês de junho.
1: É o que mostra o sétimo boletim Hortigranjeiro, divulgado hoje pela Companhia Nacional de Abastecimento, a Conab.
2: De acordo com o levantamento, o quilo do produto foi comercializado em média por R$ 5,59 no atacado.
1: Além do tomate, a melancia, a laranja e a maçã também ficaram mais baratas.
2: Segundo a Conab, a redução dos preços é reflexo do aumento da oferta e da menor demanda por algumas frutas no período analisado, como explica a analista de mercado da companhia, Flávia Starling.
5: Em relação aos preços das principais frutas, a laranja apresentou uma desvalorização de 13,20%. Já a maçã, o que aconteceu? Houve a finalização da colheita tanto da variedade Fuji quanto da variedade Gala, aumentando a oferta e com isso os preços também reduziram em consequência. Já a melancia, dentre as frutas, foi a que apresentou a maior desvalorização. Houve queda tanto nos preços quanto na comercialização. Todas as frutas apresentaram desvalorização nas suas cotações da média mensal ponderada, com exceção da banana. A banana, ela apresentou incremento de 2,10% devido à menor oferta.
1: Hoje a Voz do Brasil completa 91 anos.
2: Já mudou de nome, de formato e até de horário, mas o compromisso com o cidadão permanece.
1: Aqui pelas ondas do rádio e atualmente também por meio de outras plataformas, é possível saber sobre as principais políticas

0: públicas e serviços do governo.
1: Como sempre, foi ao longo dessas mais de 9 décadas.
2: Em 22 de julho de 1935, foi ao ar pela primeira vez o programa de rádio mais antigo do país. Estreou durante a presidência de Getúlio Vargas para divulgar os principais atos do governo.
3: Na Rede Brasileira de Radiodifusão, a voz do Brasil.
2: Ao longo dos anos, o programa passou a contar também com notícias do Poder Legislativo, do Judiciário e uma pequena participação do Tribunal de Contas da União. Mudou o nome, o formato, mas a missão permaneceu a mesma ao longo desses 91 anos. Levar informações oficiais aos brasileiros de todos os cantos do país.
4: Excelentíssimo senhor presidente da República, Tancredo de Almeida Neto, faleceu esta noite.
5: O Brasil tem uma nova constituição.
6: Presidente Fernando Henrique condecora os pentacampeões.
2: No sul do Brasil, o pescador Márcio Prudêncio Constantino, de Balneário Rincão, em Santa Catarina, está sempre sintonizado.
7: Traz a informação precisa, sem distorção, sem fake news, traz as informações mais relevantes para o cidadão brasileiro que tem acessibilidade em qualquer local. Que a gente aqui do Sul, às vezes não sabe o que está acontecendo no Norte. As atualizações de programas, o que vai acontecer, programas sociais, ele abrange tudo. Então, quem escuta ali sabe que o que está acontecendo realmente, para mim, é sem igual.
2: Um dos principais objetivos da Voz do Brasil é fazer com que os cidadãos conheçam os serviços públicos a que eles têm direito, não importa o local onde moram ou sua condição de vida, como no caso do pescador Márcio Constantino.
7: É ali que vai saber, não só dos pescadores, que é a minha modalidade, mas de toda a categoria. É muita informação que é noticiada e às vezes as pessoas, por falta dessa informação, não vão nem procurar os seus benefícios, seus direitos. Normalmente a gente já escuta de primeira mão na Voz do Brasil e depois é só ir de atrás, aqui que a gente já está bem informado, né?
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2: Ao longo dessas décadas, o programa se modernizou e hoje é multiplataforma. Está disponível também na internet em tempo real e nas redes sociais. Mas o rádio continua sendo a marca registrada do programa e está entre as memórias mais saudosas da agricultora familiar Maria Santos Almeida, de 57 anos.
8: A gente se criou ouvindo a Voz do Brasil, porque a gente tinha somente o rádio, nem televisão a gente não tinha. Então, no horário da tardinha, a gente tinha o compromisso de ficar inteirado com aquelas notícias que se passava e que a gente, então, ficava sabendo somente pelo programa, pela Voz do Brasil. Atualização sobre saúde, sobre política, sobre programas sociais, que a gente na época até nem entendia.
2: Maria Almeida não só passou a entender dos programas sociais, como tornou-se beneficiária. Foi pelas ondas do rádio que ela soube, por exemplo, do Programa Nacional de Fortalecimento da Agricultura Familiar, o PRONAF.
8: Desde bem antes de eu me aposentar, de 20 e poucos anos, impacta bastante a gente e todos os agricultores, e ele nos dá a certeza de que aquilo ali foi atualizado, falou na Voz do Brasil, para nós está falado.
2: Na outra ponta do país, em Oeiras, no Pará, o jornalista Cristivan Alves tem uma relação com a Voz do Brasil que é também afetiva.
9: Desde a infância, no meu território quilombola, a gente ouve a Voz do Brasil, né? Isso no período quando a gente era criança e vem atravessando a nossa geração todinha, né? Eu, como um comunicador quilombola aqui da Amazônia, a gente traz uma referência afetiva, né, no jornalismo brasileiro quando se fala em Voz do Brasil, né?
2: Depois de quase 60 anos de obrigatoriedade da transmissão às 19 horas, em 2018, o horário de veiculação da Voz do Brasil ganhou flexibilidade. O programa continua sendo transmitido ao vivo às 19 horas, mas as emissoras têm liberdade para iniciar a transmissão até às 21 horas. Independente disso, ao toque da trilha, todo brasileiro, em todos os cantos do país, já sabe o que vem na sequência. Reportagem Natália Kozlik.
0: causa dos riscos de incêndios florestais durante o período de estiagem, o IBAMA orienta propriedades rurais para prevenir o fogo.
10: E alerta para as multas e interdições em caso de descumprimento de medidas de combate aos incêndios.
11: Com a chegada do período de estiagem, aumenta o risco de incêndios.

0: De maior vulnerabilidade. O presidente do Ibama, Jair Schmidt, explica qual o objetivo do edital.
1: Como é que o Ibama faz isso? E faz uma notificação para essas propriedades para que elas adotem medidas preventivas para evitar os incêndios, mas também que realizem os planos, né, de operacionais voltados a combater esses incêndios caso eles ocorram.
0: Os editais reforçam obrigações previstas na legislação ambiental. Entre as orientações estão a proibição do uso do fogo sem autorização, a redução do acúmulo de vegetação seca, a proteção de áreas de preservação, a implantação de aceiros quando tecnicamente recomendados, o monitoramento das propriedades, a capacitação de trabalhadores e a comunicação imediata às autoridades em caso de incêndio. O presidente Jair Schmidt destaca que durante o período seco, medidas preventivas ajudam a reduzir o risco de incêndios florestais. A prevenção depende da atuação dos órgãos ambientais, dos proprietários rurais e da população. E a adoção antecipada dessas medidas contribui para proteger pessoas, propriedades e o meio ambiente.
1: O Ibama notificou 11.805 propriedades rurais no Pantanal, na Amazônia e no Cerrado, se ocorreu alguma queima naquele local. Se não houver autorização, essas áreas elas podem sofrer fiscalização e as pessoas serem multadas, serem autuadas, serem área embargada ou algum equipamento material também apreendido.
0: O monitoramento também utiliza imagens de satélite e sistemas de sensoriamento remoto para identificar focos de calor, acompanhar áreas de risco e apoiar as ações de fiscalização. Reportagem Pablo Mundim.
2: E a fumaça dos incêndios florestais pode afetar a saúde, especialmente em períodos de piora da qualidade do ar.
3: Para orientar a população, o Ministério da Saúde disponibiliza documento com alerta e recomendações para a população em caso de queimadas e incêndios florestais.
2: Entre as principais recomendações estão acompanhar as previsões meteorológicas e os alertas oficiais sobre queimadas e qualidade do ar, além de beber água regularmente para manter as vias respiratórias hidratadas.
3: Também é importante evitar atividades físicas e esforços intensos ao ar livre quando a qualidade do ar estiver comprometida e priorizar a permanência em ambientes internos e protegidos da fumaça.
2: O documento pode ser encontrado em gov.br/saúde.
3: Sabonete, shampoo, cremes para cabelos ou para pele. Todos esses produtos atraem a atenção do consumidor.
2: Mas na hora de comprar, é preciso ficar atento ao selo da Anvisa, que é responsável por regulamentar os cosméticos.
3: Para garantir a segurança de quem compra, a agência atualiza as substâncias que podem ser utilizadas nesses produtos.
4: Eles fazem parte do cotidiano, mas em alguns casos podem se tornar vilões da saúde. Os produtos de higiene pessoal, cosméticos e perfumes comercializados no país são regulamentados e fiscalizados pela Agência Nacional de Vigilância Sanitária, que acabou de atualizar as listas de substâncias restritas e proibidas na fabricação desses itens. O gerente-geral de cosméticos e saneantes da Anvisa, Bruno Rios, explica que essa lista está sempre passando por atualizações.
5: Tanto de proibitivos quanto de restritivos, ela é uma lista viva. Então a gente está sempre acompanhando novos estudos, novas evidências científicas, novos modelos regulatórios. Então sempre quando há novos estudos, a gente corre atrás para poder fazer uma nova avaliação daquela substância para ver se de fato ela ainda é uma substância segura e que ela ainda pode ser utilizada nos cosméticos que serão oferecidos para a população.
4: Entre os problemas que podem ser ocasionados pelo uso de produtos irregulares estão as alergias e dermatites de contato. Para evitar reações adversas, é importante observar se o produto tem um registro na Agência Nacional de Vigilância Sanitária, além das condições em que ele é armazenado e vendido. Como explica a médica dermatologista e primeira secretária da Sociedade Brasileira de Dermatologia, Rosana Lazzarini.
6: Se você está comprando um produto numa farmácia ou numa loja e ele está exposto ao sol, a chance de ter a transformação de alguma substância dentro desse cosmético e ela se tornar um alérgeno aumenta. Então eu acho que são cuidados também que tem que ser tomados, né? Observar a procedência, está aprovado pela Anvisa, observar se como que foi armazenado esse produto.
4: As substâncias que se tornaram restritas só poderão estar presentes na fórmula do

0: cosméticos e produtos de higiene pessoal em condições e limites explícitos. Já os itens proibidos deverão ser banidos desse mercado. As listas de substâncias restritas e proibidas estão disponíveis na página da Anvisa na internet, em gov.br/anvisa. No site, também é possível fazer denúncias sobre produtos comercializados que não tenham selo da Anvisa, ou relatar reações adversas causadas por produtos regulamentados. Reportagem Luana Karen.
1: 22 de julho é o Dia Internacional do Trabalho Doméstico.
2: De acordo com dados do IBGE, são mais de 5 milhões de trabalhadores e trabalhadoras domésticas no país.
1: E você sabia que o registro na carteira de trabalho e a garantia de salário mínimo são direitos obrigatórios no Brasil?
2: Saiba mais sobre as principais leis que regem a categoria e o que empregadores e funcionários devem fazer para assegurar contratos dentro da legislação.
3: O Brasil acumula 5,6 milhões de pessoas que atuam no trabalho doméstico remunerado, segundo dados da Pesquisa Nacional por Amostra de Domicílios Contínua, referentes ao quarto trimestre de 2025. O setor é amplamente feminino. 92% da categoria é composta por mulheres. Desse total, 68% são mulheres negras. O rendimento médio mensal das trabalhadoras domésticas ficou em R$ 1.335. Cerca de 76% das trabalhadoras não possuem carteira assinada e 65% não realizam contribuições para a Previdência Social. Para combater a informalidade e assegurar proteção social, os direitos dos empregados domésticos foram regulamentados e foi criado o Simples Doméstico, integrado ao portal E-Social. O cadastro na plataforma é uma obrigação do empregador. É ele quem deve emitir mensalmente a guia de recolhimento dos impostos e do Fundo de Garantia por Tempo de Serviço, o FGTS. O registro na carteira de trabalho é obrigatório desde o primeiro dia do contrato. Após um período de 12 meses, o empregado tem direito a 30 dias de férias remuneradas. No caso da trabalhadora gestante, ela tem direito a 120 dias de licença maternidade, sem prejuízo do emprego e do salário. Para cadastrar o funcionário ou tirar dúvidas sobre o cálculo de verbas, acesse esocial.gov.br ou consulte os canais de atendimento do Ministério do Trabalho e Emprego. Edinaldo Júnior para a Voz do Brasil.
1: Estão abertas até 6 de agosto as inscrições para cursos de formação de lideranças quilombolas e ciganas.
2: O objetivo é capacitar essas pessoas para atuarem na gestão territorial, no controle social e na execução de políticas públicas de igualdade racial.
1: Os cursos serão realizados em formato que combina atividades presenciais e práticas nos territórios.
2: Estão sendo ofertadas 70 vagas ao todo, com bolsas mensais de R$ 1.000 para os participantes selecionados.
1: As inscrições devem ser feitas pela internet e os editais podem ser encontrados no site gov.br/igualdade racial.
2: E essas foram as notícias do Governo Federal.
1: Uma realização da Secretaria de Comunicação Social da Presidência da República.
2: Com produção da Empresa Brasil de Comunicação.
1: Fique agora com o Minuto do TCU e em seguida as notícias do Poder Judiciário e do Congresso Nacional. Boa noite.
2: Boa noite e até amanhã.
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5: Minuto do TCU.
6: O Tribunal de Contas da União lançou um novo portal para ampliar a transparência sobre o uso da inteligência artificial no setor público. A plataforma mostra como o TCU utiliza essa tecnologia em auditorias, atividades internas e serviços prestados à sociedade. O site reúne informações sobre as ferramentas de inteligência artificial em uso, os resultados alcançados e as regras adotadas para garantir o uso responsável da tecnologia. Também apresenta medidas de segurança, governança e proteção de dados. O objetivo é compartilhar experiências, estimular boas práticas e apoiar outros órgãos públicos a usarem a tecnologia com transparência, ética e responsabilidade. O portal é aberto ao público e pode ser consultado por gestores, pesquisadores, estudantes e qualquer cidadão interessado. Saiba mais em tcu.gov.br.
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8: CNJ lança central de vagas e

0: Prega Lab no Rio Grande do Norte.
1: Eleições 2026. Material de campanha impresso para pleito majoritário também deve ser produzido em braille.
0: Justiça determina a indenização ao filho de João Cândido.
1: Boa noite, eu sou Marcela Luiza.
0: E eu sou Walter Lima e conduzo esta edição em comemoração aos 91 anos da Voz do Brasil.
1: O Conselho Nacional de Justiça lançou no Rio Grande do Norte duas novas iniciativas do Plano Pena Justa para enfrentar a superlotação do sistema prisional.
0: As ações também buscam reduzir a reincidência criminal. Judite Aragão.
2: Uma das medidas anunciadas é a Central de Regulação de Vagas. O sistema organiza o ingresso de pessoas no sistema prisional de acordo com a capacidade de cada unidade e amplia o uso de alternativas penais quando possível. Outra iniciativa apresentada foi o Emprega Lab, espaço de articulação entre judiciário, executivo, setor produtivo e sociedade civil para ampliar oportunidades de qualificação profissional e emprego para pessoas privadas de liberdade e egressas do sistema prisional. No Rio Grande do Norte, o cenário evidencia a necessidade dessas medidas. Atualmente, o estado tem quase 7.900 pessoas presas para pouco mais de 5 mil vagas.
1: Pais não precisam esperar a filha completar 18 anos para que ela mesma saque a indenização por danos morais recebida em razão do atraso de voo.
0: A decisão é do STJ. Fátima Uchoa.
3: Ao reformar acórdão do Tribunal de Justiça de São Paulo, a terceira turma do STJ considerou que não havia motivo que justificasse a retenção do dinheiro. Assim, por unanimidade, o colegiado seguiu o voto do relator ministro Humberto Martins, para quem o Tribunal Estadual contrariou o entendimento consolidado do STJ, no sentido de que os pais podem administrar os bens dos filhos menores, segundo o Código Civil, e em regra têm o direito de sacar valores de indenização destinados a eles.
1: Material de campanha impresso para eleição majoritária também deve ser produzido em braille.
0: TSE divulga percentuais que servirão de base para a aplicação da regra. Estevam Furtado.
4: Nas eleições 2026, a propaganda eleitoral impressa para cargos majoritários também deverá ser acessível às pessoas com deficiência visual. A regra determina que partidos, federações e candidaturas produzam material em braille de acordo com o percentual de eleitores com deficiência visual de cada localidade. Segundo a Justiça Eleitoral, o Brasil tem mais de 319 mil eleitoras e eleitores com deficiência visual. A medida busca ampliar a inclusão e garantir mais acessibilidade durante a campanha.
1: Engenheiro acusado injustamente de favorecer o filho obtém indenização.
0: Para a primeira turma do TST, a acusação foi infundada e atingiu a honra e a reputação do empregado. Mila Amaral.
5: A primeira turma do Tribunal Superior do Trabalho aumentou de 50 mil para 200 mil reais a indenização por danos morais a um engenheiro da Petrobras. Ele foi demitido por justa causa em 2015, acusado de favorecer a empresa do filho na escolha de softwares usado pela estatal. O TRT do Rio havia anulado a dispensa por falta de provas, mas manteve o valor baixo da reparação. No TST, o entendimento foi de que a empresa, além de não apresentar provas concretas, não garantiu também o direito de defesa, afetando a honra de um profissional com mais de 30 anos de carreira.
1: Justiça acolhe parcialmente parecer do MPF e determina indenização ao filho de João Cândido.
0: A União foi condenada a pagar 300 mil reais de indenização por danos morais. Vanessa Pereira.
6: Em 2024, a Marinha enviou um documento para a Câmara dos Deputados classificando a revolta da Chibata como uma, abre aspas, deplorável página da história nacional, fecha aspas, e desqualificando os participantes da revolta. Na sentença, a Justiça Federal no Rio de Janeiro reconheceu que as expressões utilizadas pela Força Naval extrapolaram o direito à manifestação institucional e causaram dano moral ao descendente direto de João Cândido e condenou a União ao pagamento de 300 mil reais de indenização por danos morais.
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1: Uma boa noite.
0: E até amanhã.
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2: Eu sou Humberto Pinheiro e estes são os destaques de hoje do Jornal do Senado, que começa agora. Publicidade de apostas esportivas ganha alerta sobre os riscos do vício. Combate à violência doméstica avança com projetos aprovados na Comissão de Constituição e Justiça. Governo libera 547 milhões para ressarcir aposentados do INSS. Boa noite. As publicidades de empresas de apostas esportivas, as bets, passaram a exibir mensagens de alerta sobre os riscos do vício e das perdas financeiras. A medida busca informar os apostadores e incentivar o jogo responsável. Os avisos passam a fazer parte das regras para a divulgação das plataformas de apostas e têm como objetivo alertar a população sobre os possíveis impactos do jogo compulsivo. Repórter Rodrigo Rezende.
3: As publicidades de empresas de apostas, as chamadas bets, devem conter, a partir de agora, uma das seguintes frases. Ministério da Fazenda adverte: apostar faz você perder dinheiro. Ou Ministério da Fazenda adverte: apostar pode causar dependência. Ou Ministério da Fazenda adverte: aposta não é investimento. A iniciativa do governo quer atentar para os riscos do vício em apostas, como acontece no caso de medicamentos e cigarros. O senador Humberto Costa, do PT de Pernambuco, que já foi ministro da Saúde, alertou sobre o perigo imposto pela chamada ludopatia.
4: Já fizemos isso com o tabaco e avançamos muito. O Brasil diminuiu significativamente o número de fumantes. Passou da hora de fazer o mesmo em relação às apostas esportivas. Esse não é um debate ideológico. O vício não pergunta em quem alguém votou. O endividamento não distingue partidos.
3: As novas diretrizes do Ministério da Fazenda ainda proíbem que, durante a publicidade, aconteçam opiniões ou análises que induzam ou influenciem a realização de apostas.
2: O projeto apresentado no Senado cria a cobrança social extrajudicial para facilitar a recuperação de dívidas de pequeno valor. A proposta busca oferecer uma alternativa mais simples e menos burocrática para a negociação de débitos. O objetivo é promover a inclusão financeira, estimular a regularização cadastral de cidadãos e empresas e reduzir a judicialização das cobranças. As informações com o repórter Douglas Castilho.
5: A proposta do senador Rogério Carvalho, do PT de Sergipe, prevê uma articulação com os cartórios de protesto, aqueles que o credor utiliza para cobrar dívidas sem ingressar na justiça, para promover soluções mais rápidas e menos burocráticas. A primeira e mais emergencial medida do texto determina o cancelamento automático de todas as dívidas que já tiveram sua exclusão autorizada nos últimos 10 anos, desde que atingidos os critérios previstos. Rogério Carvalho explicou o projeto e apresentou dados do alcance da proposta.
6: Facilita a negociação de dívidas de até meio salário mínimo com custos menores e sem burocracia. E mais, determina o cancelamento automático sem nenhum custo de registros de protestos pequenos que já tenham autorização de baixa há anos. Essa medida pode beneficiar 4 milhões e meio de famílias e mais de 1 milhão de pequenos empreendedores.
5: O alvo principal são as pequenas dívidas em atraso, caso que geram restrições cadastrais desproporcionais, travando o acesso de cidadãos ao crédito, a financiamentos e muitas vezes dificultando a obtenção de emprego. O projeto aguarda encaminhamento para a comissão pertinente.
2: O governo federal editou uma medida provisória que libera mais recursos para ressarcir aposentados e pensionistas do INSS que sofreram descontos indevidos em seus benefícios. Para isso, foi aberto um crédito extraordinário de 547 milhões de reais. Os recursos serão usados para devolver os valores cobrados irregularmente dos segurados e garantir o pagamento dos ressarcimentos. A medida faz parte das ações do governo para reparar os prejuízos causados pelas fraudes identificadas no INSS. A reportagem é de Patrícia Oliveira.
7: A liberação dos recursos faz parte do processo de ressarcimento das vítimas do esquema investigado

0: pela Polícia Federal na Operação Sem Desconto. Os recursos para a devolução vêm do orçamento da própria Seguridade Social. Para os senadores Alci Lucas, do PL do Distrito Federal, esses valores deveriam ser cobrados das entidades responsáveis pelos desvios. E lembrou que mais beneficiários ainda aguardam a devolução.
1: Tem muito mais gente que ainda não recebeu. As reclamações foram 6,6 milhões de contestações. Então faltou mais de 1 bilhão e 850 para devolver.
0: Para saber se você tem direito ao reembolso, acesse o portal ou o aplicativo Meu INSS. Faça login com seu CPF e senha da conta gov.br e confira se há lançamentos na opção extrato de pagamento. A devolução é liberada em até 15 dias úteis.
2: O senador Paulo Paim, do PT do Rio Grande do Sul, defendeu o fim da escala 6x1 e a redução da jornada para 40 horas semanais sem redução salarial. O parlamentar afirmou que a medida pode aumentar a produtividade e citou dados da Organização para a Cooperação e Desenvolvimento Econômico, a OCDE, segundo os quais países com menor carga horária anual, como a Alemanha, Dinamarca e Países Baixos, registram maior produtividade por hora trabalhada. Segundo o senador, a redução da jornada pode melhorar a qualidade de vida, reduzir a rotatividade nas empresas e fortalecer a competitividade da economia.
3: No Brasil, a média supera a 1.600 horas anuais. Mesmo assim, esses países produzem muito mais riqueza por hora trabalhada do que nós, o que investem em tecnologia, inovação, qualificação profissional.
2: Já o senador Eduardo Girão, do Novo do Ceará, pediu que a proposta de fim da escala 6x1 seja amplamente debatida antes de ser votada pelo Congresso. O parlamentar afirmou que é necessário ouvir trabalhadores, empregadores e representantes dos diversos setores da economia para avaliar os impactos da medida sobre o emprego, a competitividade e os custos de serviços e produtos. Girão também questionou argumentos que a mudança aumentaria a produtividade e citou estimativas apresentadas por setores como transporte e a panificação, que apontam possíveis aumentos de custos caso a proposta entre em vigor.
4: Tem alguma coisa muito estranha, muito esquisita nisso tudo, e não é assim enfiar a goela abaixo. O pessoal que defende o fim da escala 6x1 dizer que vai aumentar a competitividade, vai aumentar a produtividade. Eu fico na pergunta, para quem?
2: A Comissão de Constituição e Justiça aprovou neste primeiro semestre um pacote com 7 projetos de lei voltados ao combate à violência doméstica e familiar e à ampliação da rede de proteção às mulheres e dependentes. As propostas alteram prazos de denúncia, criam cadastros de restrição, humanizam exames periciais e barram mecanismos de pressão institucional contra as vítimas. Mais detalhes com Bruno Lourenço.
5: Entre os projetos de lei aprovados na Comissão de Constituição e Justiça relacionados ao combate à violência doméstica e familiar, está o que dobra o prazo para que as mulheres formalizem queixas contra agressores, que passa de 6 meses para até 1 ano. No mesmo sentido de proteção contra coações, a comissão avalizou o projeto que proíbe juízes de agendarem de forma automática a audiência de retratação prevista na Lei Maria da Penha. A relatora, senadora Mara Gabrilli, do PSD de São Paulo, apontou que o agendamento sem o pedido expresso da vítima pode gerar pressão indevida.
6: A exigência de manifestação expressa da vítima para a realização da audiência de retratação e a condição de que essa manifestação ocorra antes do recebimento da denúncia previne possíveis pressões ou coações.
5: Outra iniciativa votada na CCJ determina que o prazo de prescrição para o crime de assédio sexual só comece a contar a partir do momento em que cessar o vínculo de subordinação profissional da vítima com o assediador. O colegiado ainda aprovou a criação de um cadastro nacional com dados de condenados por feminicídio, estupro e violência psicológica, e projeto que assegura a realização de exames de corpo de delito humanizados em IMLs e delegacias. O colegiado chancelou também a obrigação de divulgação governamental em massa do canal Ligue 180 e deu parecer favorável a projeto que impede a repatriação compulsória de menores para outros países caso haja comprovação de indícios de violência doméstica no local de origem estrangeira.
2: Com trabalhos técnicos de João Lira, o Jornal do Senado fica por aqui. Acompanhe agora as notícias da Câmara dos Deputados.

0: Boa noite e até amanhã.
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2: Deputados reconhecem o hip-hop como manifestação da cultura brasileira.
3: Projeto prevê o uso de tecnologia 3D para reabilitação crânio-facial no SUS.
2: Avança na Câmara proposta que cria a Política Nacional de Bioeconomia.
3: Boa noite. Comissão aprova projeto que visa incentivar o desenvolvimento econômico com uso sustentável de recursos naturais. A repórter Sofia Peçanha tem os detalhes da proposta.
4: A Comissão de Integração Nacional e Desenvolvimento Regional aprovou uma proposta que institui a Política Nacional de Bioeconomia. O projeto busca orientar o desenvolvimento econômico do país com base no uso sustentável dos recursos naturais. A bioeconomia é definida no texto como conjunto de produção, utilização e conservação de recursos biológicos, ciência, tecnologia e inovação para produzir bens e serviços de forma sustentável. Entre os objetivos estão a promoção do desenvolvimento nacional, regional e local, junto com a conservação da sociobiodiversidade e o fortalecimento da presença do país em mercados internacionais que exigem produtos com menor impacto ambiental. A relatora do projeto na comissão, a deputada Socorro Neri, do PP do Acre, destacou que a nova política ajuda a estruturar a transição para um novo modelo econômico.
5: Atende a uma lacuna de coordenação intergovernamental e de integração de instrumentos de fomento, informação e governança capazes de dar escala à transição para uma economia de baixo carbono, com valorização de ativos biológicos e geração de trabalho e renda em bases sustentáveis.
4: O projeto estabelece incentivos fiscais e tributários, como crédito, benefícios fiscais e estímulo às compras públicas de produtos sustentáveis. Parte dos recursos virá de fundos regionais, do Fundo Nacional sobre Mudança do Clima e de mecanismos ligados ao mercado de carbono. Além disso, o projeto prevê a criação de instrumentos para viabilizar a política, como um conselho, uma estratégia e um sistema nacional de bioeconomia para administrar os recursos e mapear oportunidades no setor. Segundo a relatora Socorro Neri, a bioeconomia deve ocupar papel estratégico no desenvolvimento nacional.
5: Que bioeconomia deve ser uma estratégia de desenvolvimento para o nosso país, mas ao mesmo tempo clarificando que bioeconomia está sempre relacionada à sustentabilidade ambiental e econômica e sempre ouvindo e escutando com a participação da sociedade brasileira.
4: A medida ainda prevê a inclusão de comunidades tradicionais, povos indígenas e agricultores familiares nas cadeias produtivas da bioeconomia, com foco na capacitação e geração de renda. A proposta determina que os planos de desenvolvimento regional da Amazônia, do Nordeste e do Centro-Oeste passem a incorporar diretrizes da bioeconomia. O projeto que cria a Política Nacional de Bioeconomia será analisado a seguir pela Comissão de Meio Ambiente e Desenvolvimento Sustentável. Da Rádio Câmara de Brasília, Sofia Peçanha.
1: Economia.
2: Júlio Lopes, do PP do Rio de Janeiro, alerta para o avanço da pirataria, da falsificação e da sonegação, afirmando que essas práticas fortalecem o crime organizado e causam prejuízos bilionários aos cofres públicos. Ele destaca que produtos aparentemente inofensivos podem financiar redes criminosas.
3: Júlio Lopes também chama atenção para os riscos à saúde causados por bebidas e medicamentos falsificados. Para o deputado, a atuação das quadrilhas nesse mercado exige mais conscientização da população sobre a procedência dos produtos consumidos.
6: Nós estamos lutando muito aqui pela Comissão Externa do Brasil Legal, não só para conscientizar você que está nos ouvindo, que tem que tomar muito cuidado com a origem das bebidas, com a origem do consumo dos produtos e serviços que você contrata, e é muito importante que você se ajude, ajude a sociedade a se proteger dessa prática, que também na área dos remédios hoje tem um espaço enorme. E os remédios mais falsificados são os remédios dos cânceres e das doenças raras.
1: Segurança Pública.
2: A Câmara dos Deputados aprovou proposta que impede que crimes de violência contra a mulher sejam considerados de pequeno dano e, com isso, deixem de ser punidos. A reportagem é de Paula Bittar.
7: A Comissão de Constituição e Justiça da Câmara aprovou um projeto que proíbe a aplicação do chamado princípio da insignificância a crimes de violência doméstica e familiar contra mulheres. Essa proibição, pela proposta, é inserida na Lei Maria da Penha.

0: princípio da insignificância, que também é conhecido como bagatela, prevê que crimes de pouca importância que causem dano pequeno não devem ser punidos. Uma súmula do Superior Tribunal de Justiça já determina que o princípio da insignificância não se aplica aos crimes ou contravenções penais praticados contra a mulher no contexto das relações domésticas. O objetivo da proposta é transformar o que hoje é um entendimento do tribunal em legislação. A autora do projeto, deputada Laura Carneiro, do PSD do Rio de Janeiro, explica que nenhuma forma de violência contra mulheres pode ser considerada insignificante.
1: Não existe insignificância quando se fala em mulher, em violência contra a mulher, principalmente no momento que a gente está vivendo, onde a cada 5 horas e 25 minutos uma mulher é morta no Brasil. Então, nunca é insignificante a violência, porque ela pode se transformar depois em vicaricídio ou em feminicídio. Por isso a importância desse projeto aprovado nessa casa.
0: O vicaricídio mencionado pela deputada é o ato de matar pessoas próximas a uma mulher, como filhos, dependentes ou outros parentes, com o objetivo de fazê-la sofrer. O termo foi incorporado pela legislação brasileira neste ano, após aprovação pelo Congresso, e a previsão de pena é de reclusão de 20 a 40 anos. A Lei Maria da Penha já impede a aplicação de penas alternativas brandas e punições que possam ser resolvidas apenas com pagamentos ou doações. O projeto que proíbe a aplicação do chamado princípio da insignificância a crimes de violência doméstica e familiar contra mulheres segue agora para a análise do Senado. Da Rádio Câmara, de Brasília, Paula Bittar.
2: Justiça.
3: Os deputados aprovaram a permissão para a prática privada do direito por advogados da União e o texto seguiu para análise do Senado. A repórter Maria Neves traz mais detalhes sobre o projeto aprovado.
4: A Comissão de Constituição e Justiça da Câmara dos Deputados aprovou o projeto que permite a integrantes de carreiras jurídicas federais exercerem a advocacia privada, fora de suas atribuições no serviço público. A proposta beneficia especificamente advogados da União, procuradores da Fazenda Nacional, procuradores federais e procuradores do Banco Central. As carreiras jurídicas da União exigem dos advogados dedicação exclusiva. O exercício da advocacia particular é proibido por lei. Mas, de acordo com a deputada Érica Cocai, do PT do Distrito Federal, nos estados e nos municípios não existe essa vedação. Por isso, ela considera que o projeto aprovado faz justiça para as carreiras da advocacia federal.
5: Nós precisamos romper essa condição que estabelece a ausência de isonomia dos profissionais das carreiras jurídicas da Advocacia Geral da União, que é bom lembrar que só em 2024 tiveram sucesso na sua atuação jurídica em quase 69% dos cargos e resgataram para a União quase 70 bilhões no mesmo ano de 2024. Portanto, nós não podemos perder esses profissionais. Esses profissionais não podem se sentir desestimulados de atuar para o benefício do próprio país.
4: Pelo texto aprovado, a advocacia fora do órgão federal de atuação não poderá ser exercida por advogados que ocupam cargo em comissão ou função de confiança. Além disso, os profissionais ficam impedidos de atuar contra a União, suas autarquias, fundações e empresas públicas. Para garantir a transparência, a Advocacia Geral da União deverá publicar em sua página na internet a lista atualizada de todos os profissionais que optarem por exercer a advocacia privada. Os interessados também deverão fazer uma comunicação prévia ao órgão antes de iniciar a atividade. A proposta determina ainda que o exercício da advocacia privada estará sujeito às orientações da Corregedoria Geral e da Comissão de Ética da AGU, além de obedecer ao Estatuto da Ordem dos Advogados do Brasil e à Lei de Conflitos de Interesses. Da Rádio Câmara de Brasília, Maria Neves.
2: Previdência.
6: Coronel Crisóstomo, do PL de Rondônia, destaca que foi o autor da proposta que deu origem à Comissão Parlamentar Mista de Inquérito, que discutiu fraudes no INSS. Ele lembra que as investigações expuseram um esquema

0: ilegal de descontos em benefícios de aposentados e pensionistas.
1: A consequência disso tudo é que o governo federal teve que bloquear todos os acessos a desconto, não havendo mais desconto, até que seja julgado e decidido como fazer esse trabalho, sem a necessidade de sindicatos e associações voltarem a pedir o desconto no Instituto Nacional de Seguridade Social.
2: De acordo com o coronel Crisóstomo, a suspensão de descontos não autorizados diretamente pelos segurados é uma vitória importante para proteger a renda de famílias mais vulneráveis. O deputado garante que o Congresso continuará fiscalizando o sistema previdenciário.
3: Trabalho.
0: Para Daniel Almeida, do PCdoB da Bahia, a redução da jornada de trabalho é a conquista mais importante das últimas décadas para a classe trabalhadora. Ele argumenta que a modernização da indústria e o ganho de produtividade com novas tecnologias justificam o reequilíbrio da escala no país.
4: Hoje você fabrica a mesma coisa com uma quantidade de horas trabalhadas muito menor do que há 38 anos atrás, quando a Constituição foi promulgada. E, portanto, os trabalhadores precisam participar da distribuição desta produtividade que as tecnologias conseguiram produzir. Portanto, é uma necessidade. De tempos em tempos, é preciso fazer esse equilíbrio para que os trabalhadores e a sociedade como um todo se beneficiem.
2: Daniel Almeida ressalta que garantir duas folgas semanais permite mais descanso, saúde e tempo livre para a qualificação profissional. O parlamentar também elogia a mobilização dos movimentos sociais e o apoio institucional do governo federal em favor da medida.
3: Cultura.
0: A Câmara aprovou o projeto que reconhece o hip-hop como manifestação da cultura brasileira. O repórter Antônio Vital acompanhou a votação.
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6: A Câmara dos Deputados aprovou o projeto que reconhece o hip-hop como manifestação da cultura nacional. O hip-hop é um movimento cultural e estilo de vida urbano que surgiu nas comunidades afro-americanas e latinas do bairro do Bronx, em Nova York, no início dos anos 70. Segundo o autor da proposta, deputado Pastor Henrique Vieira, do PSOL do Rio de Janeiro, mais do que apenas um gênero musical, o hip-hop é uma ferramenta de expressão política e social. No Brasil, o hip-hop começou na década de 80, principalmente em São Paulo, em locais de encontro de jovens negros, pobres e moradores de periferias. O movimento se expandiu para outras regiões do país, adquirindo características locais, inclusive no Nordeste, onde foi influenciado pelo repente ritmos caribenhos e jamaicanos. Ser reconhecido como manifestação da cultura nacional permite que o hip-hop seja contemplado nas políticas públicas, com possibilidade de ter acesso a leis de incentivo, linhas de crédito e fundos setoriais, sem contar a garantia de livre manifestação. O projeto recebeu parecer favorável do relator, deputado Inácio Arruda, do PCdoB do Ceará. Segundo ele, o movimento já é reconhecido oficialmente como manifestação cultural por estados e municípios. Para o autor do projeto, deputado Pastor Henrique Vieira, o reconhecimento oficial vai fomentar a cultura e evitar a criminalização do movimento.
7: Reconhecer o hip-hop como manifestação da cultura nacional é sair da chave da criminalização e entrar na chave do reconhecimento e da valorização, porque o hip hop vai acontecer e acontece independente do Estado, mas cabe ao Estado, com política pública e investimento, ao invés de criminalizar, valorizar, fomentar e levar adiante.
6: O projeto que reconhece o hip hop como manifestação da cultura nacional seguiu para análise do Senado. Da Rádio Câmara de Brasília, Antônio Vital.
3: Educação.
2: Beto Preto, do PSD do Paraná, comemora a criação do curso de medicina no campus de Apucarana da Universidade Estadual do Paraná, a Unespar. O deputado aponta que a medida atende a uma reivindicação de mais de 50 anos do município.
8: É uma luta de mais de 50 anos do município de Apucarana, que agora parece que realmente chegou no êxito. A Unespar é a única universidade que ainda não tinha o curso de medicina e a partir de agora já são recursos liberados para a construção de um bloco de laboratórios, de salas de aula e também praticamente liberado a contratação dos professores via concurso, além de estarmos muito próximos da marcação

0: do concurso vestibular para a entrada no primeiro semestre de 2027.
1: Beto Preto ressalta que, a partir de agora, toda a rede estadual de ensino superior do Paraná passa a contar com o curso público de medicina. Ele celebra o fato de a nova graduação ampliar a formação de profissionais de saúde no Vale do Ivaí, região geográfica composta por 26 municípios.
2: Saúde.
3: Programa para recuperar crânio e face com tecnologia 3D no SUS avança na Câmara. A reportagem é de Luiz Cláudio Canuto.
4: A Comissão de Ciência, Tecnologia e Inovação da Câmara dos Deputados aprovou o projeto que institui o Programa Nacional de Reabilitação Crânio-Facial com uso de tecnologia 3D no Sistema Único de Saúde. O colegiado seguiu o voto do relator, deputado Rui Falcão, do PT de São Paulo. A reabilitação recupera aspectos anatômicos, funcionais e estéticos de pacientes com alterações provocadas por tumores, sequelas de tratamento, traumatismos e anomalias congênitas. Pela proposta, o programa vai oferecer suporte psicossocial aos pacientes e incentivar o desenvolvimento de materiais e de processos de modelagem em três dimensões. A iniciativa seria implementada por meio de parcerias com instituições de ensino e pesquisa, públicas ou privadas, para pesquisa, desenvolvimento e aprimoramento de tecnologias. O autor do projeto é o deputado Zacarias Calil, de Goiás, que afirma que, por meio do uso de scanner 3D e de exames de imagem convencionais, como tomografia computadorizada e ressonância magnética, é possível criar um modelo da superfície do rosto e do crânio do paciente, por exemplo. Assim, é possível saber que estruturas anatômicas precisam de reparação com o design pessoal de próteses e simulação do resultado final antes do tratamento. O deputado, que também é cirurgião pediátrico, afirma que o modelo já é aplicado no Brasil.
5: Em Campinas, São Paulo, nós temos um centro de tecnologia e informação que pode trabalhar juntamente com isso. Aliás, eles já fazem esse procedimento pelo SUS, que é um avanço muito grande, né? Você pegar um determinado tipo de tumor, fraturas e outras patologias, malformações, você analisar através de uma tecnologia dessa, antes de você, por exemplo, submeter o paciente a um procedimento cirúrgico. Então, um profissional, ele vai saber exatamente de que maneira ele vai atuar nesse sentido, inclusive mostrando para o paciente, esclarecendo, né, suas dúvidas de que maneira ele vai ser operado.
4: O autor da proposta diz que a técnica também pode ser aplicada na odontologia, cirurgia plástica reconstrutiva, fonoaudiologia e reabilitação. Ele afirma que o impacto orçamentário não seria muito alto, porque a tecnologia, como já vem sendo utilizada, tende a diminuir o custo.
5: Se você tem um centro de tecnologia, informação, informática, que já faz pelo SUS, então a gente só vai praticamente complementar isso aí, né? Já existe, agora falta mais investimentos, né? E com isso aí a gente consegue, através dos recursos, emendas parlamentares, para ajudar esses centros de tratamento.
4: A proposta ainda vai ser analisada pelas comissões de saúde, de finanças e tributação e de Constituição e Justiça. Em princípio, ela não precisa passar pelo plenário. Da Rádio Câmara de Brasília, Luiz Cláudio Canuto.
2: Ciência e tecnologia.
1: Raimundo Santos, do PSD do Pará, defende projeto que institui a Semana Nacional da Consciência Digital Infantil. A iniciativa, segundo o deputado, visa orientar famílias e educadores sobre os riscos da exposição excessiva às telas e os perigos de crimes virtuais.
6: Hoje, o mundo da internet é como se fosse uma extensão do mundo real. É uma praça pública onde tem todo tipo de informações úteis, mas também muita coisa nociva, principalmente a criança e adolescente. Dentro dessa política de educação digital, o projeto ele visa incluir uma semana de conscientização digital voltada para educadores, para a família, uma prevenção durante esta semana ao cyberbullying, aos crimes cibernéticos, também o combate à exposição a conteúdos impróprios, a promoção da saúde mental diante do uso excessivo de telas.
3: Raimundo Santos alerta que o uso desregulado das redes sociais provoca aumento de casos de ansiedade e depressão entre os mais jovens. A proposta já avançou por 3 comissões e aguarda análise na Comissão de Constituição e Justiça.
1: Termina agora o jornal Câmara dos Deputados, produzido pela Rádio Câmara, com trabalhos técnicos de Everson Urani e apresentação de Luciana Vieira e José Carlos Andrade. Uma ótima noite para você.
3: Uma boa noite. A Voz do Brasil está de volta amanhã.
2: 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Boa noite.

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10: Oi, turma! Chegamos! Aqui é o Evandro Filho na área com o nosso Nação Sertaneja. Hoje é quarta-feira, meio de semana, Dois Patinhos na Lagoa, dia 22 de julho de 2026. Um beijo no coração de todo mundo. Aumenta o volume do radinho. Aquele programa que você gosta de montão já está no ar e num clima de paixão, num clima romântico e também num clima de saudade, por que não? Com ela, a eterna Marília Mendonça, Flor e o Beija-Flor.

0: o som de Ayala, Júlio César e Panda, Sofrendo no Escuro. Curtimos ainda Marília Mendonça, Flor e o Beija-Flor. Eu quero saber qual o som que você quer curtir nesta quarta-feira, hein? Já manda sua mensagem na rede social da rádio, fique à vontade. Você em casa, você no trabalho, você no comércio, onde você está agora curtindo o nosso programa. E deixa o seu recadinho enquanto o som vai rolando com a Piscininha de João Gustavo e Murilo.
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0: esqueci o Zé Grobão e Fiorella. Teve Ana Castela, teve João Gustavo e Murilo. E já já tem João Bosco e Vinícius.
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0: Opa, aqui é o Evandro, já estamos de volta, abrindo mais uma vez a porteira do sucesso, da emoção e da música sertaneja que toca no coração e toca no seu rádio. João Bosco e Vinícius, algo que costuma tocar de vez em quando, que é o celular. Agora imagina só 300 celulares, hein?

0: por nada não, mas o Daniel caprichou nessa sequência musical, hein? O número chato de Léo Bobinotti, 300 celulares, João Bosco e Vinícius. É, tem gente que odeia aquelas ligações, aqueles números chatos, é mesmo? Aí você vai atender, é um assunto que dói, e o assunto que dói é a música de Gustavo Lima.
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2: Hugo Guilherme.
3: E Guilherme.
2: É, meu filho.
3: Obrigado,
2: meu irmão. Aqui no Goiás.
3: Que graça.

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1: O romantismo de Diego e Vitor Hugo, mais ou menos, é mesmo? Beijei a Cura, Iguinho e Lulinha com Hugo e Guilherme, Pilantrou, Gustavo Milima. Teve também o Gustavo Lima e Aquele Assunto que Dói. A gente volta rapidinho trazendo mais músicas.
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1: Já estamos de volta. O Daniel tá naquela pegada do celular hoje, hein? Ele falou, vamos tocar mais uma de celular? Eu falei, claro, Dani, qual? Ele falou, ó, Fred, Gustavo e Fabrício com Cleiton e Romário. Gotejou no celular. Aumenta o volume.

tocando sempre suas melhores na sua quarta-feira. O Henrique e a Ana Castela e o Processo Delicado. Ó, já já eu mando alô pra você curtindo o nosso programa. Agora a gente se amarra no som de Cleiton e Romário.

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1: Cabe Johnny Matheus, o lado cachorro, latindo não, cantando no seu rádio. Kaique Felipe com Felipe Rodrigo caindo ficha. Cleiton e o Romário com Zé Neto e Cristiano não namora. Ó, a Selma tá ligada com a gente. A Madalena tá por aqui também. O Douglas, o Giovanni. Valeu pela audiência de todo mundo.
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1: Opa, seguimos juntos neste 22 de julho de 2026. Aqui é o Evandro Filho, de braços abertos com emoção. E com você do outro lado, aqui da melhor estação. Hugo Henrique Diego com Edson Hudson. Nem pede pra namorar.

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0: Beba, Rafael Quadros e Felipe Araújo. Tô tomando um cafezinho aqui na rádio. Pensa num café bom, hein? Curtimos a indução de Luiz Henrique, Léo e Panda, Malandro e Malandra, Zé Neto e Cristiano em A Cadeira Cativa. Já já eu volto trazendo ele, o Cantinho Caipira.
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1: Oi, fã de moda sertaneja, você aí do outro lado do radinho, tava esperando o nosso Cantinho Caipira, você minha amiga dona de casa, você minha amiga pensionista, você que tá trabalhando, onde você tá agora, hein? Manda mensagens aqui nas redes sociais da rádio, enquanto a gente vai curtindo um monte de moda de viola. Já preparei o meu cafezinho aqui pra curtir Tião Carreira e Pardinho, adoro essa dupla sensacional com a Grande Montanha.

0: 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E assim, Rodrigo Matos e Praiano, uma dupla que ficou muito bem nesse som, hein? Goiânia e Paranaense mantendo a tradição, e ainda Joseval e Josiane, o Matuto no nosso cantinho caipira, os amigos da zona rural, você do comércio, você que está chegando agora no nosso programa, seja bem-vindo e bem-vinda, os amigos da estrada, já já a gente volta trazendo mais som sertanejo.
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0: Aqui o Evandro que já está de volta, desejando aí parabéns para os aniversariantes de hoje. Que o seu 22 de julho seja um dia espetacular e este novo ciclo que está começando seja abençoado, hein? Ó, tem uma estranha agora, hein? Tem Zé Henrique e Gabriel. É a música com Edson Hudson.

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2: Sininha, João Gustavo e Murilo com Guilherme Benuto para fechar o Nação Sertaneja de hoje. Muito obrigado pela companhia de sempre, pela audiência de todo dia. Beijo no coração e até a próxima. Tchau, tchau.
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0: acertou, hein? Aí se acertou, bebê. Embaixador, respeita!
1: Fala comigo, o nome dele é Thierry!
2: Você.

0: lindona, você tá bem, né? Ô, amigão, tudo jóia por aí? Eita, nós! Ó, já dá até pra sentir o cheirinho do final de semana, não é? Você tá no trabalho? Tá em casa de boa descansando? Você tá viajando, é? Obrigado pela carona! Muito prazer, sou o Joel Cabral. A partir de agora, a festa do Madrugada tá começando. Ah, quinta-feira, sua linda. Você vai ficar com a gente, né? Então bora começar a festa. Isso, vem, vem. Madrugada com você. Primeiro a chegar é o Luan Santana com o ambiente errado. Olha o teste.
1: Vai.

0: madrugada. César e Paulinho e Bruno e Marrone, cancela esta data. Ah, tem que decidir, não é? O que quer na vida? Antes, Murilo Rufi, Saudade Estranha. Emílio e Eduardo com Fred e Fabrício, Aí o Homem Chora. E o Luan Santana foi o primeiro com Ambiente Errado. Vem cá junto, ah. Continua.
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Madrugada com você, Ana Castela. É que eu não te esqueci isso. Antes, o Rick Renner Não É Você. E o Maurício e Eduardo, Solteira no Mundo. Continua aqui pra você, tá? Calma, o intervalo é rápido pra você cantar juntinho com Paula Fernandes. Vai ter o Léo Magalhães, o João Neto e o Frederico com o Eduardo.

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1: Meia-noite e 36.
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tirou aqui pra você. Ó, ó. João Neto e Frederico com Eduardo Costa. Ê, nega véia, encontrou, ó. Ou foi o nego véio?

madrugada boa demais. A Paula Fernandes cantando. Anota aí, ó. Antes, Guilherme, Benuto e Panda. Eu duvido. Moisés Rico com aroma de problema. E João Neto e

madrugada boa demais, fechando a primeira hora, Leandro e Romário e Ícaro e o Gilmar, Corações Egoístas. Antes, a Simone Mendes, Nome Proibido. E ainda PPA com o Diego e Vitor Hugo, Carné de Chocolate. Bora voltar daqui a pouquinho? Ó, vai se preparando, hein? Você vai cantar já já com Victor e Léo, Henrique e Juliano, o Jean e o Giovanni, até com Bruno e Marrone.

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madrugada, Henrique e Juliano, quem melhor do que eu, hein? Antes teve Rio Negro e Solimões e Country Beat, apaixona muita gente. Yasmin Santos com Não Quero Ser Mais Eu e Bruno Marrone, A Raiva é Minha. Ó, se continuar participando lá no @ Joel Cabral Voz, no meu Instagram, me manda mensagem falando de onde tá me ouvindo e eu te mando um abraço aqui, tá? Ah, continua, ó.

madrugada. Ei, Matheus e Cauã e Lauana, pra dar de Mitasson. Antes, Victor e Léo, amigo apaixonado. E ainda, João Lucas Freitas e Kleber e Cauã, preso ao seu beijo. É rápido intervalo, hein? Pra se cantar juntinho com Guilherme Santiago, Hugo e Guilherme, o Edson e Hudson. Até com o Eduardo Costa, hein?

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0: Opa, voltei!
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0: Que legal que você tá aqui com a gente. Eduardo Costa chegando no Madrugada, que modão, hein? Por onde andei? Bom dia!

madrugada. Que versão do Elton Hudson. Love Hurts. Antes, PPA com Diego e Vitor Hugo, Carmé de Chocolate. Israel e Rodolfo com Chegou um Áudio. E ainda Eduardo Costa, Por Onde Andei. Segue aqui, ó. Boa quinta.

Ana Castela, é que eu não te esqueci, hein, moda? Antes, Guilherme Santiago, as modas que eu fiz pra você. E ainda Ed Brito e Samuel, Romance Rosa. Bora de intervalo? Vai começar mais uma horinha daqui a pouquinho, hein? Você tá gostando, é? Então se prepare pra cantar juntinho com Léo Magalhães, Daniel e João Bosco e Vinícius, Fernando e Sorocaba, até com Felipe Araújo e Jorge Mateus. Ó! Oh.

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começando mais essa hora. Você tá bem, lindona? E você, amigão? Sério, que legal. Muito obrigado pelo carinho. O prazer é todo meu. Sou o Joel Cabral. Você sabe, né? Alegria em primeiro lugar. Ó. Que cheirinho bom já de final de semana. Já preparou alguma coisa aí? Legal. Leva a gente com você onde quer que você vá, tá? Muita gente passando aqui no arroba Joel Cabral Voz no meu Instagram. E claro, me contando de onde tá me ouvindo. Eu gosto quando você participa, viu? A Brenda tá ouvindo a gente. A Lohane, a Lorena, a Camila. Esse povo tá em Minas Gerais ouvindo a gente. E você, tá na onde? Eu quero saber. Vai lá no meu arroba Joel Cabral Voz. Vai, tô te esperando. Tudo bem? Bora começar essa hora? Vem! Com você. E Felipe Araújo com Jorge Matheus. Esses caras são ligeiros, hein? Olha.

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1: Boa madrugada, Fernando e Sorocaba. Passando a porteira, é história. Que momento, né? Antes, Emílio e Eduardo, barulho da buzina. Yasmin Santos com Então Valeu. E abrimos com o trio Felipe Araújo e Jorge Matheus. Continua aqui, tá? Boa quinta. Madrugada com você.
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quinta-feira, tocando Júnior Marques no Madrugada, Ilusão de Amor. Antes, Léo Magalhães, Agora Somos Ex. E ainda Maurício e Eduardo, Solteira no Mundo. Daqui a pouquinho tem mais. Você tá gostando, é? Sério? Ah, então se prepare. Você vai cantar com Gustavo Lima, com a Marília Mendonça, até com a Laona Prado, hein?

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Versão no Madrugada, Lauana Prado, Se É Amor Não Sei. Uai, quem vai saber? Antes, Rio Negro e Solimões e Country Beat, Apaixona Muita Gente. Gustavo Lima com Desejo Imortal. E ainda Marília Mendonça, Inesquecível. Rosa Embriagada, Vem Cá Junto. Boa

Boa quinta-feira, Tiãozinho e Alessandro Conde Paulo e Paulino, amor de trem, fechando essa hora. Antes, César Menotti e Fabiano com Ana Castela, eu sem você não dá. E ainda os Bonifácios com a Thaíra e Alexandre. Deus me deu esse lugar. E a próxima hora, caprichada? Ah, especialmente pra você, né? Então não sai daí, lá vem Henrique Juliano. Vai ter a Simone Mendes, até a Yasmin Santos, hein?

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2: A Simone Mendes tá chegando com um tiro no pé. Cuidado pra não fazer isso. Ó a lição aprendida.

Yasmin Santos, Apenas um Sorriso. Que regravação, hein? Antes, João Pedro e Cristiano Acordou Namorando. Jefferson Moraes com Jorge Mateus, Um Centímetro. E Simone Mendes, Tira no Pé. Continua aqui. Boa quinta, tá?

madrugada, que versão Edson, Hudson e Maiara e Maraísa, foi você quem trouxe, é moda! Antes, Leandro e Romário e Ícaro e o Gilmar, Corações Egoístas! E ainda Henrique e Juliano, Paraíso em Casa, ó, continua participando, tá? No arroba Joel Cabral Voz, é no meu Instagram, todo mundo passando por lá e me mandando mensagem dizendo de onde tá me ouvindo e depois eu mando abraço aqui, tá? Você quer participar também? Sério? Então vai lá, arroba Joel Cabral Voz, é assim que você me encontra no Instagram, tá bom? Rapidaço, a gente volta com mais moda. Se preparem pra cantar juntinho, ó, com o Murilo Rufi, com o Zezé de Camargo.

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Zezé de Camargo chegando. Que história, essa história é assim, né? Tem que ter perseverança e muita vontade pra ser assim, ó. Uau!

da Felipe Araújo. Mentira que virou paixão, é história. Antes, Rio Negro e Solimões com Emílio e Eduardo sonhando com você. O Murilo Huff com Anestesiado e o Zezé de Camargo. Abraça-me e continua aqui, tá? Boa quinta!

0: cagarre demais, tipo...
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sua madrugada, Kleber e Cauã, mil adjetivos. Antes teve a Ana Castela com a Simone Mendes, não vai ter nunca. E ainda os Bonifácios com a Thaíra Alexandre. Deus me deu esse lugar. Você tá gostando, né? Obrigado pela companhia. Daqui a pouquinho tamo de volta. Ó, com aquele momento que você gosta. Ah, aquela hora inteirinha de muita saudade. Você é o meu convidado especial, tá, amigão? Ah, você também, lindona. Então não sai daí. É

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0: por aí, lindona? Ô, amigão, tudo beleza? Ah, última hora tá começando a partir de agora e já sabe, né? Ah, essa última hora, quanta saudade. Sabe aquela que você sabe contar história? Então, aquele fundo musical que faz você recordar assim do nada. Pois é, a partir de agora, uma viagem no túnel do tempo sertanejo e eu conto com você. Bora junto? Então vem!
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0: Primeira parada em 1995. Bruno Marrone, Bruto Especial. Bom dia.

Chororó no Madrugada. Te esquecer é impossível, hein, moda? Que viagem! Antes a Thaí de Alexandre, valeu! Teve a Adalberto e Adriano, quem é que chora por mim, hein? E abrimos com Bruno e Marrone. Vem junto? Continua! Só que agora só saudade. Madrugada com você. Emílio e Eduardo, há 21 anos do Túnel do Tempo. Bom dia!

romântico. Uma mulher quando ama. Ô, Jaine, caprichou, mulher. Que saudade gostosa de ouvir, hein? Você ouviu antes? Chico Rei Paraná, volta pra mim. Abrimos com Emílio e Eduardo. Tudo bem por aí? Tá bom. Ó, daqui a pouquinho tem muito mais saudade na sua madrugada e eu conto com você, tá? Ó, Guilherme Santiago, Cleiton e Camargo, vai ter Gilberto e Gilmar e ainda essa daqui do Jean e do Giovanni.

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Giovanni, sai dessa, coração, de 1994. Você gostou de Matar Saudade, que eu sei. Antes, A Pele de Maçã, de Eric Henrique. Teve Cleiton e Camargo, Ainda Existe um Grande Amor. E abrimos com o Guilherme Santiago, Dói Demais Te Perder. Vem cá, bom dia. Madrugada com você. O Lucas e o Luan chegando. O amor fala mais alto, sempre.

Alô, madrugada, uau, que viagem no túnel do tempo. Essa música da saudade. Essa é Gilberto e Gilmar, faz um ano. Antes, João Renes e Reni, ou ausência. Teve o Marcelo Aguiar, Eu Te Amarei Bem Mais. E abrimos com Lucas e Luan. Amanhã na sexta tem muito mais. E não se esqueça que a última hora sempre é pra você viajar no túnel do tempo sertanejo, tá bom? Lindona, um abraço. Forte aperto de mão, amigão. Até sexta, gente. Tchau.

0: 5 e 5.
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0: Olha só, hein?

0: 5h42.
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0: Presidente do Sistema Osesc conhece governança corporativa das cooperativas Coamo e Credi Coamo no estado do Paraná. Sicoob lidera liberações de crédito rural em Santa Catarina no Plano Safra 25-26. Essas e outras notícias logo após a nossa mensagem cooperativista.
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0: Alô, amigos gaúchos e catarinenses. Eu sou René Roberto e hoje é quinta-feira, edição de 23 de julho de 2026. E hoje quem está de aniversário é o cooperativista Dilvo Casagranda.
3: Parabéns pra você.
0: Dilvo Casagranda é atualmente o diretor comercial de exportação da Aurora Copi e conselheiro fiscal da Fecoagro Santa Catarina. Dilvo é enfático e sempre afirma: a sanidade é o verdadeiro passaporte da avicultura brasileira. Que este novo ciclo na vida de Dilvo Casagranda seja marcado por muita saúde, felicidade e novas conquistas. Que seu trabalho como diretor comercial de exportação da Aurora Copi e sua atuação como conselheiro fiscal da Fecoagro reflita dedicação, competência e compromisso com o cooperativismo. Parabéns pelo seu aniversário, cooperativista Dilvo Casagranda. E essas são as notícias. Para fortalecer o relacionamento institucional e conhecer novas experiências no cooperativismo, o presidente do Sistema Osesc, Vanir Zanata, visitou esta semana as cooperativas Coamo e Credi Coamo em Campo Mourão, no centro-oeste do Paraná. Zanata foi recebido pelas diretorias e ao lado de Tiago Matias Vitali, gerente de desenvolvimento humano e organizacional, Edson Ribeiro, consultor estratégico, e Ricardo Mioto Ternos, superintendente, conheceu o sistema de governança corporativa da cooperativa Coamo, implantado em fevereiro de 2020. O grupo catarinense foi capitaneado por Zanata, que também ocupa o cargo de presidente da cooperativa Cooperja, de Jacinto Machado, sul de Santa Catarina, considerada a maior cooperativa de arroz do Brasil, com 55 anos de história e referência no agronegócio. Os visitantes conheceram o Memorial Coamo, um espaço que conta a história da cooperativa e dos seus cooperados, com os eixos passado, presente e futuro, o parque industrial e a área de logística na gerência de transportes. E antes do memorial, eles participaram ainda da abertura do encontro anual do Futuro Copi, com mais de 500 adolescentes de todas as regiões da Coamo. Ficamos felizes em visitar as cooperativas Coamo e Credi Coamo, e foi uma honra ser recebido pelos presidentes e em especial pelo Dr. Haroldo Galassini, presidente do Conselho de Administração. Conversamos e aprendemos sobre o estágio bem-sucedido da governança que mudou para melhor as atividades nas cooperativas, com foco e bons resultados. Com foco no desenvolvimento sustentável, inclusão produtiva e geração de renda, o presidente do Sistema Catarinense o Sesc ressaltou que o cooperativismo tem um papel essencial na qualidade de vida da população. Segundo o Vanir Zanata, sua gestão tem sido conduzida pautada na valorização da representatividade, no fortalecimento institucional e na expansão do cooperativismo de Santa Catarina. O presidente do Sistema Osesc, Vanir Zanata, ainda gravou participação no programa Momento Coamo, no canal da cooperativa Coamo, no YouTube. Compromisso do Sicoob Credi Itapiranga com o desenvolvimento das comunidades ganha mais um importante capítulo por meio do Fundo Social 2026. Este ano, a cooperativa de Itapiranga, extremo oeste de Santa Catarina, está destinando R$ 615 mil para 212 entidades, localizadas em 8 municípios de sua área de atuação, fortalecendo iniciativas que promovem impacto social, educacional, cultural, esportivo, ambiental e na área da saúde. Ao longo da última semana, a cooperativa Sicoob Credi Itapiranga realizou a entrega de recursos às entidades contempladas. O Fundo Social é uma iniciativa que destina parte dos resultados da cooperativa para apoiar projetos desenvolvidos por entidades sem fins lucrativos. Os recursos contribuem para a aquisição de equipamentos, desenvolvimento

0: desenvolvimento de atividades e ampliação de serviços oferecidos à comunidade, fortalecendo organizações que desempenham um papel essencial no desenvolvimento local. Segundo o presidente da cooperativa Sicoob Crédito Itapiranga, cooperativista Simplício Meiner, o programa representa um dos principais diferenciais do cooperativismo. Ele disse: o Fundo Social demonstra que o cooperativismo vai muito além das soluções financeiras. Quando os cooperados movimentam a cooperativa, parte dos resultados retorna para as comunidades em forma de investimentos que fortalecem entidades, transformam realidades e promovem a qualidade de vida. Mais do que um apoio financeiro, esse Fundo Social reforça a essência do cooperativismo, que é compartilhar resultados e gerar desenvolvimento onde as pessoas vivem. Cada projeto contemplado representa um investimento no fortalecimento das comunidades e na construção de uma sociedade mais cooperativa, solidária e sustentável. Instituição financeira cooperativa. O Sicoob tem mais de 10 milhões de cooperados e está presente em todos os estados brasileiros e no Distrito Federal. Ocupa a primeira colocação entre as instituições financeiras com maior número de agências no Brasil, com 4.700 pontos de atendimento e em mais de 420 municípios. É a única instituição financeira presente. Então acesse, para mais informações, o site do Sicoob, sicoob.com.br. Com o objetivo de fortalecer a governança e preservar a essência do cooperativismo, a Cooperativa Auriverde de Cunha Porã, extremo oeste de Santa Catarina, promove a formação de conselheiros em um projeto realizado com o apoio do Sescoop Santa Catarina. Nessa edição, a iniciativa conta também com a participação da Cooperativa Seraçá de Saudades, reunindo conselheiros e dirigentes das duas cooperativas. É um importante momento de aprendizado, troca de experiências e o fortalecimento da intercooperação. A formação aborda temas fundamentais para uma gestão cada vez mais estratégica, transparente e sustentável, distribuídos em 4 módulos: contabilidade cooperativa, com foco na análise de indicadores financeiros e demonstrações contábeis; governança corporativa, destacando princípios, boas práticas e o papel dos conselhos de administração e fiscal; liderança inclusiva, reforçando a importância de uma liderança participativa e do desenvolvimento de pessoas; e sustentabilidade e ESG, abordando desenvolvimento sustentável, objetivos de desenvolvimento sustentável, ODS, ESG no cooperativismo, comitês e canais de relacionamento. Todas as aulas serão ministradas pelo instrutor João Batista Schneider. E a seguir, depois da nossa mensagem cooperativista, nossa última notícia. Aguardem.
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0: E agora atenção para a última notícia. O Sicoob Santa Catarina, Rio Grande do Sul, foi a instituição financeira que mais liberou crédito rural com recursos direcionados e livres do Plano Safra em Santa Catarina no ciclo 25-26. Foram 6 bilhões e meio de reais destinados aos produtores rurais do estado, volume que colocou o sistema de cooperativas à frente do Banco do Brasil, que encerrou o período com 6 bilhões e 200 milhões de reais em operações. Em toda a área de atuação do Sicoob Santa Catarina, Rio Grande do Sul, as liberações de crédito rural somaram 12,6 bilhões de reais na safra 25-26, com uma alta de 33% em relação ao ciclo anterior. Do total, 5 bilhões e 600 milhões de reais foram destinados ao Pronaf, crescimento de 24%, 3,4 bilhões de reais ao Pronamp, alta de 25%, 3,6 bilhões de reais para os demais produtores rurais, um avanço de 61%. A agricultura familiar representou 84% do público atendido durante a safra, enquanto que a agricultura empresarial respondeu por 16% das operações. Os recursos também cresceram nas diferentes modalidades de financiamento. As operações de custeio alcançaram 5,1 bilhões de reais, aumento de 14%, enquanto os investimentos totalizaram 3,3 bilhões de reais, crescimento de 45%, destinados principalmente à modernização das propriedades e ao aumento da capacidade produtiva. Nas linhas voltadas à industrialização, comercialização e à cédula de produto rural financeira CPRF, o volume contratado chegou a 6 bilhões e 900 milhões de reais. Crescimento foi de 219% na industrialização, 56% na comercialização e 24% na CPRF. O crédito para as atividades agrícolas e pecuária também avançou 58% em comparação com a safra anterior. Ao longo do ciclo, o Sicoob realizou mais de 67 mil operações de crédito rural, beneficiando mais de 32 mil cooperados. O desempenho acompanha o crescimento das cooperativas de crédito no financiamento

0: do agronegócio brasileiro. Dados do Sistema de Operações do Crédito Rural e do Proagro Sicor do Banco Central mostram que essas instituições responderam por 25% das operações de crédito rural realizadas no país até abril de 2026. Há 10 anos, essa participação era apenas de 13%. Para Ivair Kiela, presidente do Sicoobi Central Santa Catarina, Rio Grande do Sul, o desempenho reflete um modelo de atuação construído em parceria com os produtores rurais. Afirmou, esse resultado demonstra a confiança dos cooperados no Sicoobi e reforça nosso compromisso de ampliar o acesso ao crédito, apoiar o desenvolvimento do agronegócio e contribuir para o fortalecimento da economia. Com o início da safra 26-27, o Sicoobi projeta manter o crescimento das operações de crédito rural, ampliando o acesso aos recursos e apoiando investimentos voltados ao aumento da produtividade e da competitividade no campo. No Brasil, o Sicoobi projeta liberar 70 bilhões de reais em crédito rural para a safra 26-27, sendo 14 bilhões de reais destinados à área de atuação do Sicoobi Santa Catarina, Rio Grande do Sul. 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
4: Bom dia, estamos chegando com a primeira edição de hoje do Videira Notícias. O CNJ, Conselho Nacional de Justiça, aprovou uma nova regra para reduzir a quantidade de processos de execução de dívidas de baixo valor no judiciário. A partir da regulamentação, ações de cobrança de instituições financeiras com valor inferior a R$10 mil poderão ser extintas sem julgamento do processo. A resolução número 683/2026, aprovada durante a 8ª sessão virtual de 2026 do CNJ, realizada em maio, estabelece novos procedimentos para as chamadas execuções de títulos extrajudiciais, que são cobranças feitas com base em documentos que comprovam uma dívida, sem necessidade de uma ação de conhecimento anterior. A resolução se aplica a execuções de títulos extrajudiciais movidas por instituições financeiras, quando o valor da dívida, no momento em que a ação é apresentada à Justiça, for inferior a R$10 mil. Entram nesse grupo, por exemplo, cobranças judiciais feitas por bancos e instituições financeiras baseadas em contratos ou documentos que comprovem a existência do débito, desde que atendam aos critérios definidos pelo CNJ. Novas categorias profissionais podem entrar na lista de trabalhadores autorizados a solicitar porte de arma de fogo no Brasil. As mudanças ainda não estão valendo, mas propostas avançaram no Congresso Nacional após aprovação em comissões da Câmara dos Deputados e do Senado Federal. Entre as profissões que podem obter o direito do porte de arma estão advogados, corretores de imóveis, vigilantes, agentes de trânsito, fiscais ambientais e médicos veterinários. Os projetos defendem que essas atividades podem expor trabalhadores a situações de risco, ameaça e deslocamento em locais vulneráveis. Apesar do avanço nas comissões, nenhum profissional dessas categorias ganhou direito automático de andar armado. As propostas ainda precisam passar por outras etapas de análise antes de uma possível aprovação definitiva. A Anvisa, a Agência Nacional de Vigilância Sanitária, proibiu a comercialização de todos os lotes do azeite de oliva extra virgem da marca San Oliveto. A decisão foi publicada na terça-feira no Diário Oficial da União e já está em vigor. Além de suspender a venda do produto, a Anvisa determinou a apreensão de todos os lotes e proibiu a fabricação, distribuição, importação, propaganda e uso do azeite. Segundo a resolução, a medida foi adotada multada porque o produto possui origem desconhecida. De acordo com a Anvisa, a empresa identificada no rótulo como importadora e distribuidora comercial, alimentícia e cerealista Vale do Carioca Limitada está com o CNPJ inapto desde 23 de junho de 2026 e possui endereço desconhecido.

0: Cito, outro fator que motivou a decisão foi o resultado de um laudo de análise. O documento apontou resultado insatisfatório no ensaio de determinação do índice de refração do azeite, indicando irregularidade no produto. Com isso, a agência determinou, na resolução publicada no Diário Oficial, a retirada imediata do mercado de todos os lotes da marca San Oliveto. Este foi o Videira Notícias, que volta daqui a pouco com outras informações.
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6:09. Bom dia, bom dia, bom dia, meu povo. Estamos chegando aqui na Videira com mais um programa Nosso Alvorada Sertaneja. Na manhã de quinta-feira, 23 de julho de 2026, a temperatura está na marca dos 15 graus. O tempo aí nublado em Videira, aquela neblina, a garozinha fininha, né, povo? Estamos aí com vocês, vamos até as 8 horas. Gilmar Times aqui na sua companhia, na nossa Rádio Videira, 88.5 FM com você em todo lugar, hein? 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Estamos aí para te fazer companhia aqui na Videira. Bom dia, bom dia, bom dia a todo esse povo, gente boa, que já se liga com a gente aí, no seu café da manhã, no seu chimarrão, já trabalhando cedo, você que trabalhou a noite toda para cá descansar, agora bom descanso, né, gente? E você que tá aí embaixo das

né? Já curtindo umas modas cedo, né? Então vamos trazer um modão pra esse povo. Gente boa, daqui a pouquinho tá na hora de pinchar as cobertas pro lado e se apinchar no mundo aí, gente. Vamos nessa que é quinta-feira, então bom dia.

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6h25. Bom dia pra você, na sintonia, curtindo aqui a nossa Rádio Videira. Bom dia, gostaria de ouvir qualquer música do Milhares Zé Rico. Ofereço especialmente para o esposo de Urseu, que está de aniversário hoje. Quem manda é sua esposa, a Rose. Agradeço, foi atendido. Valeu, Rose. Obrigadão pela participação aí. Parabéns aí pro Urseu, então, né, que está de aniversário. Paz, saúde e muitos anos de vida aí. Tá bom, companheiro? Isso mesmo. Já tem aí a música do milionário Zé Rico cantando aqui na Videira. 6h25 e os melhores preços você encontra no Empório Quero Mais. 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

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É, vamos trazendo mais música aqui na videira, vamos trazer o Milionário Zé Rico cantando então na sequência, companheira, qual é que é a moda que vamos trazer aí? Opa, vamos trazer então aqui, ó, bom dia, bom dia, bom dia.

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6h40, bom dia pra você na sintonia, curtindo aqui a nossa Rádio Videiro, nosso Alvorada Sertaneja aí, um abraço a todo esse povão gente buena. Deixa eu mandar um alô pro meu amigo o Gilhardi, né? Gilhardi, como é que tá aí, companheiro? Grande abraço aí, cortando o trecho aí, passando por Videira e curtindo nossa programação, valeu, grande abraço para as bandas de palmas aí, né, companheiro? Valeu, um abraço aí pro nosso amigo o Gilhardi e todo o pessoal da rodagem aí, Jacildo, transportando aí, curtindo a nossa programação, bom dia aí, bom trabalho pra vocês.

Zé Gurizada, 6:41, falo aqui da Água Azul Poços Artesiano, oferece perfuração, instalação, manutenção de poços, são mais 20 anos no mercado, a experiência garante a qualidade que você procura e conta com plantão técnico aos finais de semana e feriados. 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Água Azul Poços Artesianos, 6:41, vão trazer moda na sequência, o Barilito vai chegando, é o gigante de ferro, bom dia.

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4: 6h48, chegando por aqui, olhando pro Chalski, falando do tempo, olhando pro Chalski, bom dia.
5: Bom dia para todos os ouvintes. Quinta-feira é um dia onde o meio oeste do estado tem uma boa presença das nuvens em determinados momentos, pessoal, mas intercalando com aberturas de sol em outros. E dentro dessa mescla, nós vamos indo, ora um pouquinho mais com nuvens, ora um pouco menos, e assim a quinta-feira de uma maneira geral. Temperaturas para tarde em torno aí dos 18, 19 graus, vejam que acaba não subindo muito, tem uma cara um pouquinho fria, apesar de não ser nada tão exagerado. Para amanhã, essa temperatura, ela não sobe, ela sobe menos, na faixa de uns 16, 17 graus, porque fica mais nublado. Não que não possamos ter algumas aberturas de sol, mas bem mais nuvens ao longo dessa sexta-feira. E até mesmo, pessoal, de novo, a gente voltar a ter uma chuva na sexta, faz parte da previsão. Nada demais, fraco, isolado, intercala até bons momentos, mas só nublados, mas volta a ficar um pouquinho mais instável, e até por isso é uma sexta-feira que tem, na tarde, temperatura subindo um pouquinho menos do que hoje. Abraço, até a próxima. Informações do tempo da Puchalski Meteorologia.
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1: 6:51, a gente vai seguindo aí com o nosso programa. Bom dia pra você, daqui a pouquinho teremos aí a oração da manhã, né? Pra você começar muito melhor o seu dia aí, com um momento de fé, de reflexão aqui, tá certo, gente? 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Seguimos aí falando pra vocês aqui, né, que só lembrando, pessoal, dia 16 de agosto, então vamos estar aí na festa lá de São Roque, em Videira. O pessoal já tá preparando aí uma extensa programação, né, e já já vamos estar aí divulgando, né, a programação da festa lá de São Roque, mas já vá se preparando aí, né, já se preparando que dia 16 de agosto, então, teremos aí a grande festa aí em São Roque e Videira, já começando no sábado aí com o jogo de futebol, o tradicional gato e assim por diante, né, e se estendendo pelo domingo aí, esse ano aí, se o tempo colaborar aí, vamos ter a missa campal então, tá bom, gente? Um abraço lá, pessoal de São Roque, Videira, dia 16 de agosto, coloca na agenda aí, estaremos com o programa domingo ao vivo, direto lá de São Roque, Videira. 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nesse final de semana, teremos aí a festa, né, em homenagem ao colono motorista, no bairro São Cristóvão, né, isso, um abração para os amigos do São Cristóvão aí, o pessoal já se movimentando, ontem tinha trido por lá, tinha missa, ontem trido aí, o pessoal passei por lá, tava bastante gente lá, ontem na igreja lá do bairro São Cristóvão, e assim segue a programação, né, gente, não esqueça. Aí domingo tem aí a procissão, a carreata, né? O pessoal pode adquirir aí o seu kit churrasco, né, antecipado. Aí tu passou na carreata lá, na procissão, né, recebeu a benção, o pessoal já vai estar entregando lá o kit churrasco aí, bem tranquilo, não precisa você sair do carro, ir lá na festa, buscar na churrasqueira, depois o pessoal meio com pressa aí, né, filho de carro, aquela coisa toda, assim já vai receber o kit no seu carro, então. Boa ideia aí, né, o pessoal também do bairro São Cristóvão aí, pra favorecer ainda mais aí o pessoal que é um churrasquito, né, lá da capela aí, tem churrasco, tem maionese, pão, enfim, é o kit churrasco aí, tá certo, gente? Então não esqueça, nesse final de semana, grande festa, aí no bairro São Cristóvão, o pessoal aí, da tradicional festa, em homenagem ao colono e motorista, né? E as tradicional venda de cuco, o pessoal tá, que está acontecendo no final de tarde aí, né? Opa, abração pros amigos lá do bairro São Cristóvão, e domingo à tarde, tem uma matinê lá com o grupo A3, matinezão aí, entrada franca, estão todos convidados para arrastar o pé lá no São Cristóvão, aí vamos também. 5 faltando para as 7. César e Paulinho, depois tem a oração da manhã.

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2: Sacramento. Bom dia, filhos queridos, filhas amadas, que a paz do Senhor esteja na sua vida, no seu trabalho. Nesta manhã, invocando São Cristóvão, cuja festa celebramos esta semana, vamos rezar pedindo ao Senhor, neste peregrinar sobre a terra, livre-nos do assalto, da violência, de acidentes. Em nome do Pai, do Filho e do Espírito Santo. Amém. Senhor Deus, somos peregrinos nesta terra, caminhantes no itinerário da vida, rumo ao encontro definitivo contigo. Senhor, que nos destes como exemplo São Cristóvão, que atravessou a correnteza furiosa de um rio com toda firmeza e segurança, carregando nos ombros o menino Jesus. Ó Deus, fazei que também nós, mesmo carregando as nossas cruzes, nossas dificuldades, mesmo com fardo pesado, consigamos com firmeza e segurança enfrentar corajosamente todas as correntezas, toda a tempestade, toda a tribulação, de modo particular, por intercessão de São Cristóvão,

0: Fazei com que saibamos valorizar a vida, sabendo conduzir os nossos veículos no trabalho, no lazer. Dai-nos, Senhor, acima de tudo, serenidade quando o trânsito estiver caótico. Tirai a agressividade nas palavras e nos gestos, que saibamos respeitar o direito dos outros. Senhor, afaste de nós o perigo de provocarmos acidente. Então, que saibamos respeitar as leis do trânsito, as placas, os sinais, as advertências. Senhor Deus, dai-nos paciência e serenidade e discernimento para respeitar o limite de velocidade. Afaste toda e qualquer bebida, embriaguez. Protegei-nos, Senhor, dos acidentes, do assalto, dos perigos. Senhor, por intercessão de São Cristóvão, no trabalho ou no lazer, abençoai-nos na condução dos nossos veículos e na condução de nossa vida. Amém. São Cristóvão, protegei-nos. São Cristóvão, guardai-nos. Bom dia a todos.
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2: A Três Marias Agronegócios, Dorival Carlos Borga e família, deseja a você um dia abençoado, sob a proteção do Deus Todo-Poderoso, nosso Pai e Salvador. Que a graça divina esteja presente em cada momento do seu dia, trazendo força para os desafios, paz para o coração e luz para os seus caminhos. Que Nossa Senhora, Mãe de Jesus, cubra você e sua família com seu manto de amor e interceda por suas necessidades. Que Deus o abençoe. Amém.
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2: 7:06, vamos seguindo aí com o nosso programa. Bom dia pra você, manhã de quinta-feira, né, gente? Hoje é 23 de julho, estamos aí na sua companhia com o nosso programa. Hoje é dia do Policial Rodoviário Federal, né? Estamos na lua crescente, vamos seguindo aí até às 18 horas. Gilmar Tibes aqui na sua companhia. Ontem tinha mais uma rodada do Brasileirão, hein, né, gente? Deixa eu mandar um alô lá pro Lari, tá ligado com a gente, o Lari Eugênia, lá no Goiás, e brigadão pela sintonia, curtindo o nosso programa. Grande abraço então aí, né? Ontem teve jogo aí do Campeonato Brasileiro, deixa eu dar uma olhadinha aqui, ó. Ontem a Chapecoense levou uma goleada. O Flamengo jogou em Chapecó ontem. Eu sei que tem uns par de companheiros aí que foram assistir o jogo lá embaixo de chuva aí, né? Isso, mas não deu pra Chape aí, não deu. O Flamengo goleou a Chapecoense placar de 4-0 ontem aí, né? O Internacional dos Pampa perdeu aí pro Cruzeiro o placar de 1-0. Perdeu em casa o Inter ontem, o Colorado também perdeu, né? O São Paulo perdeu pro Atlético Mineiro placar de 1-0. Os jogos de ontem aí também, o Palmeiras venceu o Curitiba placar de 3-0 aí, o Palmeiras que segue isolado aí na tabela de classificação. Palmeiras 44 pontos, o Flamengo tem 37, certo que tem um jogo a menos do que o Palmeiras, né? Mas está com 37 e o Palmeiras com 44 pontos. Hoje teremos aí, o Corinthians joga hoje aí, meu? Joga hoje o Corinthians contra o Remo, né? Tem que ganhar esse jogo, né? O Remo tá lá na penúltima colocação da tabela aí do Campeonato Brasileiro, né? O Coringão tem que ganhar hoje, tá em 13º. Se ganhar hoje, vai lá pra, deixa eu ver aqui, pra 7º colocado, né? Se ganhar hoje aí o Corinthians aí. Tem que ganhar o jogo hoje aí, né? Porque está lá em 13º, está com 24 pontos. Se ganhar hoje, vai para 28 aí, sobe lá para a 7ª colocação na tabela aí, né? Então, jogo importante pro Coringão hoje também, né? 7:08, a gente vai seguindo aí com o nosso programa. Bom dia para você. 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Isso mesmo, hein? Vamos trazer aqui o retrato de mãe, canta Mato Grosso e Matias. Bom dia.

0: 7h17.
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1: 7:20, 7:20, é o nosso Alvorada Sertaneja. Bom dia pra você. 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

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Opa, rapaz, já, costelão, velho. Dá um porco a pito.

0: 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Bom também. 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Vamos seguir, deixa eu mandar um abraço pro amigo Grilo, né, Grilo? Como é que tá aí, Grilo? Um abraço pro nosso amigo Grilo, ali sempre ligado com a gente lá da Santa Lúcia Mármores e Granito aí, né? Sempre ligado com a gente. Obrigadão pela sintonia. Um abraço lá pro nosso amigo aí, o Vans, né, Vans? Também lá do Atacadão de Piso Santa Lúcia. São vizinhos, homem lá, né? Tá sempre ligado com a gente. Obrigado pela companhia aí, né? O Vans lá de loja nova aí, né? Isso, uma variedade de pisos aí. Grande abraço aí, companheiro. O nosso amigo Escramoncim também, né? Escramoncim Concerto de Ar-Condicionados. Lá no Rio das Pedras, sempre ligado com a gente, né? Escramoncim sempre na rodagem aí, mas na sintonia da nossa rádio. Muito obrigado pela companhia também, né? Um abraço, meu amigo Maurino, né, Marina, também sempre ligado com a gente aí, ali da Futura Veículos, obrigado pela companhia. Meu amigo Gena, né, Gena, como é que tá aí, Flamenguês? Foi lá assistir o jogo ontem, Gena, não foi? É, mas tá fazendo aí, o Flamengo goleou a Chapecoense, sendo placar aí de 4-0. Mandar um abraço pro amigo João, né, João? João Surde, lá do Sete Teovino aí. Homem é colorado, não deu pro Inter ontem aí, rapaz, mas que coisa, né? Alô, povo aí, também ligado com a gente aí, do Vascão aí, né? Isso, ó, meu amigo Meleque, o Balena, a turmada do Vasco, o Xaxá, né? Tem uns par deles também aí que torce pro Vasco aí, né? O Vascão empatou ontem, né, o Vasco? É, como é que deu o jogo do Vasco lá ontem, rapaz? É, se não me engano, empatou o Vasco ontem aí, né? O Vasco empatou, como é que deu o jogo aí do Vasco ontem aí? Passa aí, deve ter empatado o jogo aí, né? A gente vai seguindo aí com o nosso programa, o Vascão tá na zona de rebaixamento aí, né? Tá com 20 pontos, eu tô enganado aí, meu filho? Se eu tiver enganado, me passa o resultado aí, mas acredito que foi isso mesmo, né? A gente vai seguindo aí com o nosso programa aí que segue, mas o Vasco jogou ontem na Sul-Americana, né, Tips? Então, deixa só, não foi do Brasileirão, não. O Vasco, tem aqui, ó, tem informação aqui, ó. O Vasco arranca empate na Sul-Americana. 2-2 deu o Vascão ontem, então. Tá bom, um abraço pra todo esse povão, gente boa. É, o Caipira tá ligado com a gente, né, Caipira? O que que manda aí, Caipira? Deixa eu atender meu amigo Caipira, também sempre ligado com a gente, curtindo a programação da Videira. Fala aí, Fera.
1: Bom dia, meu amigo Gilmar. Como é que tá você? Tudo certo?
2: Tudo tranquilo.
1: Manda uma moda pra pesada que faz a manobra dos caminhões da Perdigão aqui, da BRF. E pra pesada da Água Azul lá. E especialmente pra Juliana aí também. É, cheiro de shampoo, o nome da música. Um abraço e boa quinta-feira.
0: Valeu, vai, Caipira. Corinthians, né? Vai, Corinthians. Um abraço pro Curuca também, né? O Caipira mandando um abraço pro meu Curuca aí, né? Que trabalha na BRF também. O nosso amigo Manhã Guenha tá ligado com a gente, né, Manhã Guenha? Valeu, obrigado pela companhia. Vamos de Christian Ralph.

0: 7h32.
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1: 7 horas e 37 minutos, vamos seguindo aí com o nosso programa. Bom dia para você. 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Bom dia.

7:41, vamos seguindo aí com o nosso programa. Dá alô pro Taita, né, Taita? Tá ligado com a gente? Tá onde aí, compadre? Deixa eu pegar certinho aqui. Tá lá no Tamanduazão aí, esperando fazer o descarrego aí, né? Isso, então um abraço pros amigos lá, né? Valeu, obrigado pela companhia. Lá no Embuial aí, né? No Embuial, não dá Embuial, ele tá no Embuial ali, esperando o povo pra fazer o descarrego aí, né? Então um abraço, o pessoal aí do Transporte e Ração, sempre ligado com a

gente, curtindo aí a nossa programação. Volto falando pra você, aqui tem um convite pra festa, deixa eu só pegar certinho aqui o convite pra festa aí, tem festa, onde? No Novo São Paulo, aí, a 44ª festa do Colono, na comunidade de Teira Luterana, né, Novo São Paulo, Rio das Antas, dia 25 de julho com a seguinte programação, gente, é nesse sábado então, né, 9h30 tradicional festa de máquinas agrícola, 12 horas com churrasco de gado por galinha rechada e completo serviço de bar e cozinha, 14 horas início do matinê com o musical Biaíva, né? Às 14h30, brincadeira com tratores, reserva de churrasco com o Leandro 99916-0038. Desejar a comunidade de Novo São Paulo agradece a presença de todos. 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Bom dia, bom dia, bom dia, tem mais moda chegando. Alzé Mende, é o baile de rancho, tchê.

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1: 7h45, vamos seguindo, tá aí, você ouviu a música do Baile de Rancho, Zé Mendes. Fala, meu amigo, bom dia.
2: Também mandar aquele abraço aí pra minha esposa
1: Lívia. Primeira aula de Riba, meu amigo, bom dia.
2: Bom dia, Gilmar Tibes, tudo certo com o amigo e tudo tranquilo? Muita água por aí. Se possível, colocar mais na próxima moda que vai rodar aí. Mandar pros meus colegas aí de trabalho, pensa nos caras trabalhador. O Eugênio Minucci, o Giovanni, o Luciano. Diz que hoje vão largar o serviço, vão ir pescar, ver se pega algum bagre. Tá bom? Mandar uma próxima moda aí pra eles aí. Tá bom, amigo Gilmar Tibes? Também mandar aquele abraço aí pra minha esposa Línia Domingues, minhas filhas Rayana e Isabelle, que hoje já estão de férias das aulas aí. O pequeno Anthony. E, pô, meus pais, Osni e Vânia Neis aí. E pra turma do Pinheiro Preto, desejo.

0: Era assim pra não esquecer de ninguém. Tá bom, amigo Gilmar? Um abraço.
1: Valeu, MacGyver. Grande abraço, seu companheiro. É, hoje tá bom pra pegar uns bagas aí, né? Dar umas linhadas aí, né? Sujou a água. Isso, valeu, companheiro. 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Vamos seguindo, 7 horas e 47 minutos.

0: 7h48. Nota de falecimento. A funerária São Judas Tadeu, familiares de Nelson Galaface, residente de Vidê, no bairro São Cristóvão, comunica um profundo pesar ao seu falecimento ocorrido ontem às 18 horas, aos 80 anos de idade. O velório será na Igreja Matriz da linha Caravaggio Tangará. Certificando, o velório será na capela da linha Caravaggio Tangará. A despedida será hoje às 15 horas e logo após irá para o sepultamento no cemitério daquela localidade. Comunicamos com profundo pesar o falecimento de Nelson Galaface. Aos familiares e amigos, as nossas sentidas condolências.
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5: 7:53 e já estamos chegando ao final de mais um programa aqui pela nossa Rádio Videira. Na sequência, João Luiz comanda por aqui o Café com Notícias. Eu volto às 5 horas com o Entardecer no Sertão. 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Vai chegando a última de hoje. Até mais. Tchau, tchau.

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9: Olá, muito bom dia, são 8 horas e 1 minuto, depois de uma quarta-feira com muita chuva, estamos hoje com tempo mais instável, né? Nesse momento a temperatura é em 15 graus, não chove, mas foram muitos problemas pela região ontem com tanta chuva. 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Bom dia, Ernesto Júnior, um destaque para hoje.
10: Bom dia, João, bom dia a quem está acompanhando aqui a gente no Café com Notícias. O destaque de hoje são o perfil do eleitorado aqui do município vizinho de Iomeri, que completou seus 31 anos nesta segunda-feira.
9: Muito bem, e hoje tem lançamento da Expo Videira também, né?
10: Isso mesmo, o lançamento da Expo Videira e a confirmação dos outros shows, além de Ana Castela e Traia Velha.

0: evento será à noite, né?
1: Isso mesmo, hoje à noite nas dependências da SERP.
0: E amanhã todos os detalhes você vai acompanhar conosco aqui no Café com Notícias ao vivo, né, falando aí de toda a preparação, quem serão os artistas que vão se apresentar, quais os eventos e atrações que a Expo Videira vai estar oferecendo no mês de setembro. Agora tem uma preocupação também em relação ao El Niño, né? Acredito que o poder público também já está, logicamente, se preparando aí com um plano B, né? Porque a previsão é de bastante instabilidade no tempo devido ao El Niño a partir de setembro.
1: Isso, né? Mesmo, né, João? E é um destaque aí que com certeza o poder público vai estar observando esse ponto.
0: Muito bem, 8 horas, 2 minutos.
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0: Leandro Puchalski já está conosco e nos conta agora a previsão para esta quinta-feira.
3: Bom dia, Leandro. Bom dia para todos os ouvintes. Quinta-feira é um dia onde o meio oeste do estado tem uma boa presença das nuvens em determinados momentos, pessoal, mas intercalando com aberturas de sol em outros. E dentro dessa mescla, nós vamos indo, ora um pouquinho mais com nuvens, ora um pouco menos, e assim a quinta-feira de uma maneira geral. Temperaturas para tarde em torno aí dos 18 e 19 graus. Vejam que acaba não subindo muito. Tem uma cara um pouquinho fria, apesar de não ser nada tão exagerado. Para amanhã, essa temperatura, ela não sobe, ela sobe menos, na faixa de uns 16, 17 graus, porque fica mais nublado. Não que não possamos ter algumas aberturas de sol, mas bem mais nuvens ao longo dessa sexta-feira. E até mesmo, pessoal, de novo, a gente voltar a ter uma chuva na sexta, faz parte da previsão. Nada demais, fraco, isolado, intercala até bons momentos mais só nublados, mas volta a ficar um pouquinho mais instável, e até por isso é uma sexta-feira que tem, na tarde, temperatura subindo um pouquinho menos do que hoje. Abraço, até a próxima. Informações do tempo da Puchalski, Meteorologia.
0: 8 horas e 4 minutos, daqui a pouco aqui no Café com Notícias, vamos falar sobre uma reunião que aconteceu na Câmara de Vereadores de Macieira, na noite de ontem, onde os moradores, liderados aí pelo presidente da comunidade da linha Tamanduá, que pertence a Caçador, estiveram nesta reunião lá com a Câmara de Vereadores de Macieira. A intenção dos moradores da linha Tamanduá de que essa comunidade passe para o município de Macieira, até porque é vizinha do município de Macieira. Então a gente vai trazer aí o que foi discutido, qual é a intenção, por que está sendo feito esse pedido, daqui a pouquinho. Vamos falar sobre o eleitorado, o perfil do eleitorado de Iomerê. Nós já temos aí os dados, né? Como é que se comportará o município de Iomerê, quem são os eleitores, qual é a quantidade para a eleição agora do mês de outubro.
1: Isso mesmo, João. O município aqui vizinho tem, segundo o TSE, 2.898 eleitores aptos a votar aí no dia 4 de outubro nas gerais deste ano. De acordo com o TSE, 1.457 são mulheres, 1.441 são homens. Aí um número muito próximo um do outro, mantendo praticamente aí um equilíbrio entre as cidades aqui da nossa região. Entre as diferentes faixas etárias, o maior grupo está aí entre os eleitores de 35 a 39 anos, com 271 pessoas aptas a votar. Lá no início da tabela, faixa etária aí dos 16 anos, 11 eleitores. Já no topo da tabela, 90 a 94 anos, são 14 eleitores em Iomerê. Um dado que sempre chama a atenção é a questão do estado civil, aí que no município de Iomerê são 1.322 eleitores casados, enquanto 1.318 são solteiros. A gente trouxe aqui em Videira, né, João, que aqui tivemos pouco mais de 22 mil eleitores solteiros e pouco mais de 13 mil casados. Uma diferença aí de um número expressivo. Já no município aqui de Iomerê, no município vizinho, o número aí quase igual, são aí... diferença de 5 eleitores, né, de casados para o número de solteiros. Também temos lá no portal RBV dados aí sobre a raça e cor, aí são 478 registros como branca. Levantamento também mostra 126 eleitores pardos, 21 pretos, 3 amarelos e 1 indígena.
0: 8 horas e 6 minutos, está então o eleitorado do município de Iomerê. A gente vai estar trazendo aí diariamente aqui no Café com Notícias o perfil do eleitorado pelos municípios municípios da região, divulgamos essa semana também do município de Videira, né? O eleitorado conforme números e dados do TSE. 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

0: 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E ontem à noite foi dia de rodada, né, do Campeonato Brasileiro da Primeira Divisão. Chapecoense, jogando em casa, acabou sendo derrotada pelo Flamengo pelo placar de 4-0. Internacional e Cruzeiro ficou no 1, o Internacional perdeu para o Cruzeiro pelo placar de 2-1. São Paulo 1, Atlético Paranaense 2, Curitiba 1 e Palmeiras 3. O Palmeiras aí liderando a competição. Vem muito bem a equipe do Palmeiras, com 44 pontos, são 13 vitórias em 19 jogos disputados. Seguido aí pelo Flamengo com 37, com um jogo a menos, o Atlético Paraná com 33 e o Fluminense com 32. E na zona de rebaixamento, quem é que está, Ernesto?
1: Temos aí o Vasco com 20 pontos, o Mirassol, que subiu uma posição, com 19 pontos, o Remo, que acabou aí caindo para a 19ª com 18 pontos, e lá embaixo segue a lanterninha aí com a Chapecoense com 9 pontos, que acabou aí perdendo para o Flamengo por um placar de 4-0, sendo inclusive um gol contra da Chapecoense. Hoje a gente tem Corinthians enfrentando o Remo na Neoquímica Arena a partir das 19h30.
0: Muito bem, e o Vasco da Gama jogou ontem, né, que está aí na zona de rebaixamento do Brasileirão, jogou pela Sul-Americana, né, e acho que teve um empate aí nesse jogo.
1: Isso
0: e
1: mesmo.
0: E joguinhos abertos também, a gente vai estar trazendo mais informações, até porque hoje Videira começa a disputa aí dos joguinhos abertos também. Vamos trazer os detalhes durante a nossa programação. 8h09, hoje é quinta-feira, 23 de julho, tempo instável, 15 graus a temperatura, um breve intervalo. O Café com Notícias volta já.
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12: 8 horas e 12 minutos.

0: 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Ernesto Júnior, agora sim, qual é o resultado com quem o Vasco da Gama jogou pela Sul-Americana ontem?
1: Isso mesmo, Sul-Americana, e o Vasco enfrentou o Independente de Medellín, um empate de 2-2 no jogo que foi realizado ontem, aí então, e hoje a gente tem brasileiro de volta, o Grêmio enfrenta o Bolívar a partir das 19 horas.
0: Muito bem, ontem à noite na Câmara de Vereadores do município de Macieira, moradores da localidade da linha Tamanduá, que pertence a Caçadores, estiveram reunidos com os vereadores lá no Legislativo de Macieira. Existe a intenção daquela comunidade ser passada então para o município de Macieira. Eles querem integrar o município de Macieira, já que fazem divisa ali com o município de Macieira. O presidente da Câmara de Vereadores, Eduardo Tasca, esteve reunido então com os moradores que lideram a comunidade lá para discutir o assunto, e agora vamos ouvir o que disse o presidente da Câmara de Vereadores, Eduardo Tasca, lá de Macieira, em relação ao pedido feito pelos moradores e o que foi discutido então nesta reunião.
2: Nós tivemos hoje então na comunidade do Tamanduá, fazendo uma reunião com a comunidade. O principal assunto debatido hoje aqui então foi a possibilidade da linha Tamanduá estar pertencendo ao município de Macieira. Fomos procurados pela comunidade, né, pelos munícipes, nesse anseio da comunidade de estar, de repente, se desvinculando de Caçador e estar pertencendo ao município da Macieira. Ouvimos várias colocações, alguns colocavam a questão infraestrutura, a questão educação, a questão saúde, onde eles viam que o município de Macieira estaria mais próximo para fazer atendimentos à comunidade. Então, diante de todas essas colocações, esse anseio da comunidade, a gente optou para dar início, então, a esses trabalhos e buscar daqui um pouco a forma correta, né, para estar desenvolvendo esse trabalho. A gente deixou bem claro que a gente não quer tirar parte de Caçador e colocar em Macieira. A gente quer proporcionar alguma coisa daqui um pouco melhor para a comunidade. A gente sabe que Caçador, ali a Tamanduá é importante para Caçador, vai ser importante para Macieira. Vamos tentar oferecer algumas condições que, de repente, em função da distância, Caçador às vezes não consegue chegar até a comunidade do Tamanduá.
0: Nós fazemos aqui uma pequena correção, então, na verdade, a reunião aconteceu, então, lá na comunidade da linha Tamanduá e não na Câmara de Vereadores. O presidente da Casa Legislativa lá, o vereador Eduardo Tasca, que esteve nesta reunião, comenta quais os próximos passos.
2: Ficou decidido, então, na comunidade, vai ser criado, então, uma comissão para acompanhar os trabalhos. A gente vai buscar o conhecimento e o aparato jurídico para a gente dar início, então, a esse trabalho. Existe hoje algumas possibilidades, a gente vai buscar o conhecimento, então, para que esse fato, então, seja feito. Se vai ser por plebiscito ou se vai ser por uma adequação de divisas. Então, agora o trabalho começa a se desenhar.
0: Muito bem, agora a gente vai ouvir também o representante da comunidade, lá o seu Jurandir, que falou também com a reportagem a respeito aí desta reunião e do porquê que a comunidade está fazendo esse pedido.
3: Vamos lá. Então,
2: a gente está aqui numa reunião aqui, pedindo aí um parecer aí para a gente mudar a comunidade de Tamanduá para o município da Macieira. E essa já é uma conversa que a gente tem aí desde 2012 e sempre foi tentando melhorar a comunidade, mas como que a gente está meio que abandonado aqui por causa da... não tem estrada, não tem apoio.

0: da por parte da prefeitura, e então a comunidade no geral resolveu de mudar para pertencer para Macieira aí. Mas isso aí não é um questionamento político, e sim pelo interesse da comunidade. A comunidade é uma comunidade que tem bastante investimento em granja de suínos, e isso aí exige uma estrada boa, um escoamento bom aí para poder tirar isso aí, que é um processo bem, bem complicado aí na hora de abate, de alojamento, que é tudo com uma programação meio que extensa, cumprida aí por causa das leis, né, do bem-estar animal e também do ambiental. Então a gente tem que seguir umas regras aí, programa esses abates, programa esses alojamentos, e por motivo que a estrada não dá condições aí, acabam cancelando isso aí, dá um transtorno para o produtor. Suínos que foi cortado ração fica nas instalações e nas granjas de volta, tem que voltar a alimentar, isso aí dá uma perca muito grande.
1: Inclusive, a gente falando da linha Tamanduá aí entre Macieira e Caçador, vamos voltar um pouquinho no tempo. Isso porque em dezembro de 2024 e também em abril do ano passado...
2: Uma novela.
1: É uma novela que vem se arrastando e ainda não tem uma solução. A ponte sobre o rio São Pedro aí, que faz a divisa entre Macieira e Caçador, na linha Tamanduá, do qual a gente está falando aqui no Café com Notícias, segue naquela situação deplorável.
2: E foi tema de várias reportagens.
1: Isso aqui, mesmo, pelo menos duas vezes, né, João? A gente já falou sobre essa ponte e ela segue naquele estado, ainda fazendo com que os caminhões tenham que passar por dentro do rio São Pedro para conseguir fazer a travessia entre Macieira e Caçador.
2: E agora com essa chuvarada toda?
1: É uma situação que vem aí, acende o alerta, né? A gente vem com um período aí que se aproximando do El Niño, a intensidade das chuvas aumentando aqui na nossa região e tendo aí que os caminhões, os automóveis de grande porte passar por dentro do rio porque a ponte não oferece mais segurança nenhuma de trafegabilidade.
2: Nós recebemos algumas imagens aí do Gilberto Stirman, que inclusive nos auxiliou na reportagem aí, agradecendo ele aí pela disponibilidade. Também as cheias agora, né, a água passando sobre a ponte que já está bastante deteriorada, inclusive com muito material, galhos e árvores que estava sobre a ponte, enroscando ali, colocando em risco aí quem utiliza aquele espaço ali, né? Então faz bastante tempo que a gente está chamando a atenção, inclusive já foi tema de reportagem, inclusive com integrantes do Executivo de Caçador, de Macieira. Houve a promessa de que a ponte nova seria feita e que projetos estariam sendo elaborados, mas até agora estão lá os moradores esperando.
1: Inclusive teve
2: o Papai Noel que não chega.
1: E, né? Inclusive teve uma fala, né, uma afirmação por parte das duas prefeituras, de Caçador e de Macieira, que a ponte seria reconstruída, mas até o momento segue-se ainda essa novela, como você disse.
2: Novela mexicana.
1: Uma novela mexicana aí que não tem conclusão até o momento.
2: Milhares de capítulos.
1: Isso,
2: né?
1: Mesmo.
2: São 8 horas e 20 minutos. Esse é o Café com Notícias, trazendo aí as informações atualizadas para você. Ontem, vários problemas que a gente teve aí. Daqui a pouquinho, depois do intervalo, nós vamos trazer um relatozinho dos registros aqui em Videira, em decorrência das fortes chuvas. Ontem foram mais de 110 milímetros de chuva em menos de 24 horas. Informação que você acompanha daqui a pouco.
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3: 8:23. 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
4: Ontem tivemos chuva, né, João? Um balanço oficial aí por parte da prefeitura do município de Videira. Aí a gente teve os principais pontos, a questão na Rua Brasil, nas proximidades do aeroporto, onde a gente teve um pequeno deslizamento de terra. E por volta aí das 17 horas, a confirmação da inundação já daquele trecho conhecido da Rua Anitta Garibaldi, que acabou sendo afetada quando as águas aí de Caçador...
3: Qual foi o nível maior que o nível do Rio do Peixe chegou? Tem esse dado?
4: Assim, o dado...
3: Porque ontem havia 2 metros acima do nível pela manhã,
4: isso,
3: né?
4: Mesmo, 2 metros acima do nível normal pela manhã. À tarde, quando eu conversei com o Gardini, o coordenador da Defesa Civil pela manhã, ele comentou que faltava 1 metro para que o rio começasse a extravasar para fora do leito normal na Rua Anitta Garibaldi, que é o primeiro ponto, o ponto mais baixo. Isso aconteceu no fim da tarde, ele por volta das 17 horas, quando o nível do rio acabou extravasando na Anitta Garibaldi, chegando a esse patamar que é a cota 689, que eles chamam que é a cota aí de extravasamento do Rio do Peixe, trazendo então a inundação e a interdição da Anitta Garibaldi por parte da Ortrave aí em decorrência daquela inundação, mas é uma inundação pontual aí fazendo o efeito da água que vem da região de Caçador, de Matos Costa, de Calmon chega
3: aqui. E a Rua Anitta Garibaldi é onde vai passar a rodovia da Alça Norte, depois da ponte, né? Então ali vai ter que ser feito um trabalho tudo de fazer um levantamento na rua, acredito eu, até porque senão quando há chuva forte há sempre o risco de alagamento ali, né?
4: Isso mesmo, então
3: o interior do município também teve alguns problemas lá.
4: Tivemos algumas situações, né? Região de Antagorda, região entre a Paris e Passo da Felicidade, duas regiões que
3: Santo Antônio, Lourdes
4: também,
3: ali também, né?
4: Isso mesmo, e são duas regiões, Antagorda e Passo da Felicidade e Aparecida, são duas regiões onde estão tendo obras de pavimentação nas VDRs, então tivemos essas situações registradas e algumas situações pontuais. Uma única família acabou ficando, entre aspas, aqui, isolada por causa da chuva na região de Rio das Pedras, porque o Rio das Pedras acabou aí tendo também um extravasamento lá no distrito de Rio das Pedras, mas foi apenas uma única família que, por conta própria, acabou indo para uma outra casa em segurança, aí que acabou sendo afetada.
3: Muito bem, olha, chega de barulho. 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Vamos agora falar de festividades. Nós temos no dia 25, né, a celebração, que é no próximo sábado, dia do colono e do motorista, né, quando o padroeiro dos motoristas e dos colonos, São Cristóvão, é celebrado, é homenageado com diversas atividades, e Videira realizará neste domingo, né? Já aconteceram várias festas pelo interior aí no fim de semana que passou, mas aqui em Videira tem a tradicional festa do bairro São Cristóvão, onde acontece aquele desfile tradicional, que sai lá do monumento de São Cristóvão, ali na sede do Sintravira, em frente a Carbono e Iveco, e percorre aí pela rodovia em direção ao centro da cidade, até o bairro São Cristóvão, onde a capela ali promove o grande evento no próximo domingo com a bênção dos veículos. E um evento especial, tem um café da manhã lá, né?
4: Que já é tradicional, né? Nesse momento, João, aqui na nossa região, e reúne sempre muitos moradores, muitos motoristas aqui da cidade.
3: Vamos ouvir o presidente do Sintravir, que é quem oferece esse café da manhã para os motoristas de caminhões, de veículos, enfim, de quem for participar desse desfile com a bênção. O Carlos Demenec Júnior conversa com a nossa reportagem falando da importância dessa data e da oferta aí desse mimo que o Sintravir dá para todos os motoristas que vão participar do evento, aqueles que querem ir bem cedinho lá na sede do Sintravir no próximo domingo para festejar São Cristóvão.
5: Obrigado pela oportunidade, quero convidar todos os motoristas, empresários do transporte, seus familiares, a comunidade, participarem conosco então no domingo, dia 26 de julho.

0: julho. Nosso tradicional café da manhã será o 17º, né, em homenagem ao Dia do Motorista. Ele começa a partir das 5 da manhã, vai ser aqui no pátio do Sintrabir. Esse evento é um momento especial, que a gente valoriza os motoristas, que todos os dias deixam as suas famílias para percorrerem as estradas do Brasil. Trabalho, a dedicação e compromisso desses profissionais merecem todo o nosso reconhecimento e respeito. Então, por isso, o Sintrabir, com o apoio de diversas empresas parceiras, está preparando um delicioso café com muita coisa boa, além do tradicional xixo. Teremos também a distribuição de brindes e atrações para os participantes. Esperamos todos vocês.
1: E lembrando que na questão do estacionamento, foi pensado em uma maneira de que os motoristas, né, as pessoas que vêm até aqui, tenham mais tranquilidade, né? Explica pra gente como é que vai funcionar isso.
0: Então, pessoal, quem chegar um pouquinho mais tarde aí, vamos dizer, né, a gente vai ter uma van que vai estar emblemada na frente com o Sintrabir. Então ela vai ficar percorrendo da trajeto da Dicava e Volvo lá em cima, né, depois do Trevo de Caçador, e ela vai passar aqui na frente do Sintrabir e vai até na loja Zavan. Então ela vai ficando fazendo esse círculo. Então, se você precisar, você deixou o caminhão nas proximidades do Trevo de Caçador, por exemplo, você vai ver a van lá no para-brisa com o emblema do Sintrabir, só faz um sinal pro motorista, ele vai parar, você embarca com a tua família, com o teu convidado, e ele vai te deixar aqui no Sintrabir. E depois, para você voltar pro caminhão, a mesma coisa, você fica na entrada aqui da nossa entidade, que a van passando, ela te deixa novamente no lugar.
1: E agora a gente lembra também, né, da importância desta homenagem aos motoristas, esta profissão tão importante para a economia, para o desenvolvimento do país, e a gente fica aí o agradecimento a todos, né, que fazem parte desse momento, né, Júnior?
0: Sim, sim. É uma categoria muito sofrida, né, e não muito valorizada. Então, por isso também do nosso tradicional evento aqui. É um gesto simples que nós, como transportadores aqui da região, fizemos para não só para os motoristas, né, mas para toda a sua família também e para todo o pessoal ligado ao transporte. Obrigado, ouvintes, e aguardo vocês aqui no domingo, então. Lembrando, dia 26, domingão, às 5 até às 8:30 da manhã, depois a gente começa a careata em sentido à Capela São Cristóvão.
2: E lembrando, é claro, que a partir então, né, como o Júnior Domenec ali comentou, a partir das 8:30 a procissão em direção à comunidade São Cristóvão, logo após aí tem lá na comunidade torneio de bocha a partir das 10 horas, Santa Missa e o tradicional também almoço festivo aí movimentando a comunidade São Cristóvão aqui no município de Videira neste domingo.
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4: 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Obrigado a você, né, que patrocina aí diariamente o nosso informativo, e a você que nos ouve tanto pelo rádio, através da Rádio Videira, como também pelo YouTube e pelo Facebook, canal aí do Café com Notícias.
2: Bom dia, Ernesto Júnior. Bom dia, e lembrando que amanhã teremos destaques aqui da Expo Videira de 2026.
4: Cujo lançamento acontece na noite de hoje, então. Um abraço pra você, na sequência tem Vilmar Santos com o Show da Manhã, voltamos ao meio-dia com o RBV Notícias, uma ótima quinta-feira.

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10: 8:36, está começando aqui na Rádio Videira o Show da Manhã.
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10: Uma ótima quinta-feira para você, 23 de julho de 2026, menos 204, mais 161 dias, temperatura marcando 14 graus. É instável em Videira no início desta manhã. Estamos chegando aí. Depois das notícias, do Café com Notícias, com o nosso Show da Manhã, com otimismo, com alegria, com as informações, com a participação do ouvinte até as 11:40. Aliás, uma ótima quinta-feira para você. Hoje é dia do Policial Rodoviário Federal. Hoje é dia do cérebro. 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Show da Manhã. Às 9, a participação do 20. Temos também a previsão do tempo, as informações locais, agenda do aniversariante. Vamos começar com um sorriso lindo. Bom dia.

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1: A hora certa, 8h51.
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11: Legal, gente, 9:06, agora 9:06, vamos começando aqui mais uma hora de show da manhã, quinta-feira.
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11: 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Muito bem, a chuva deu uma trégua, né? Deu uma paradinha, mas choveu bastante ontem. a previsão da conta que a princípio não teremos.

aí, pelo menos é o que nós vemos nos aplicativos de tempo, nas informações. Vamos trazer daqui um pouquinho detalhes com o Leandro Puchowski. Hoje provavelmente não teremos chuva, nem amanhã, né? Então provavelmente não teremos aí uma possível pequena enchente, né? Mas o Rio do Peixe bastante cheio ontem, já deu uma diminuída bastante significativa. O Rio das Pedras também, né? Um pouquinho mais ontem de chuva durante a tarde. Provavelmente o Rio das Pedras já sairia ali nas proximidades da prefeitura, estádio de futebol, né? Alguns córregos bastante cheios também, né? Mas a quantidade de chuva é impressionante que caiu durante toda a madrugada de terça para quarta-feira, né? Nós vamos atualizando essas informações. Não chove em Caçador, as informações que chove em Caçador, não está chovendo em Caçador. A previsão para lá é mais ou menos essa que nós passamos agora aqui em resumo, né? A partir de agora, participe com a gente no WhatsApp 991094932. Agora nós vamos atualizando as informações no programa Show da Manhã desta quinta-feira. Uma mulher de 24 anos morreu após o veículo conduzido por ela sair da pista e cair em uma ponte em São Carlos, cidade com 10 mil habitantes, no oeste catarinense. O acidente ocorreu por volta das 16 horas e 15 minutos desta terça-feira, dia 21, na SC 283. O carro foi localizado submerso no rio Barra Grande. O corpo de Débora Esther de Biasi D'Ambros. Como foi identificada, a vítima estava fora do automóvel, às margens do rio, quando os socorristas chegaram no local. Conforme a Polícia Militar Rodoviária, a ponte estava sem proteção devido a um acidente de trânsito ocorrido dias atrás. Não foram verificadas marcas que indiquem o sentido em que ela viajava. O tempo estava chuvoso, mas com boa visibilidade, sem buracos na pista, conforme a polícia. O velório ocorreu na quarta-feira. Em Ipuaçu, a cerca de 116 quilômetros de São Carlos. A questão é a seguinte, né, gente? Chovendo bastante em quase toda Santa Catarina, os rios, como a gente colocou anteriormente, bastante cheios, né? E aí, lamentavelmente, acontece também um acidente desta natureza. O corpo daquela mulher que caiu ali na ponte de ferro de Herval do Oeste já, eu acho que uns 15 dias atrás, não foi encontrado ainda, né? O rio ali não é o Rio do Peixe, ali em Herval do Oeste, é um outro rio. E, infelizmente, em decorrência da morte da mulher, o esposo acabou falecendo, muito provavelmente de um problema aí de... Ele já tinha um problema de saúde, mas muito provavelmente ocasionado aí pelas notícias, né? Pela perda da mulher e a dificuldade de encontrá-la no rio ali em Herval do Oeste. Depois eu vou atualizar essa informação, que quem me contou foi um ouvinte. 9:10 agora, participe com a gente no programa. Temos aqui já as participações. Bernadette está aqui com a gente, mandando música para a família, para todos da rádio, desejando uma ótima quinta-feira. Beijo. 150 por minuto. Márcio tá aqui, fez ligação de voz, mas ninguém atendeu. Gente, vamos lá com a participação do Edson também.

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1: Muito bem, Show da Manhã de volta aqui na Rádio Videira, 9 horas e 24 minutos. Agora nós vamos chamar aqui no programa, direto da Newcom, a Vanessa. Bom dia, Vanessa.
2: Bom dia, Vilmar, tudo bem?
1: Tudo certo, Vanessa? 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
1: Valeu, grande abraço para você. Falou direto da Newcom aqui com a gente, 9 horas e 26 minutos. A Vanessa, vamos seguindo com o show? Continue participando. 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

0: Vou atender mais um ouvinte aqui no Show da Manhã.
1: Bom dia, aqui é Gracinês Ferreira.
0: Fala, Gracinês.
1: Hoje eu tô aqui no Rio Tigre, na casa do meu neném.
0: Tá passeando, Gracinês.
1: Bem pertinho de vocês aqui.
0: Mais ou menos.
1: E quero escutar um hino e mandar pra minha amiga Eliane, a nega, lá de Pomeia.
0: A Laia Ladim tem um hino aqui, ó. Roupa limpa, cara nova. Bom dia.

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1: É, continue participando com a gente aqui no Show da Manhã, desta manhã de quinta-feira, dia do policial rodoviário federal. A nossa ouvinte, a Jacinta. Bom dia, Jacinta.
2: Santos, tudo bem? Aqui tá tudo bem. Hoje eu quero a música Cachaça, Cerveja e Vinho.
1: Nossa, que mistureira!
2: Eu tô família, família Rosa de Souza. Ah,
1: diga lá.
2: A Salete, a Dirce, a Rose e a Nilce. E a Olga, uhum, e a Fátima. Oi. Se tiver oração, põe toda a família na oração.
1: Vamos colocar Deus, todo mundo nas orações.
2: Uma ótima quinta, obrigada se for atendida.
1: Uma ótima quinta-feira para você também, né? A nossa ouvinte é a Jacinta.

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0: Vou atender mais participação do ouvinte aqui no nosso show de hoje. A Maria Schneider tá aqui mandando música. Decida. Ela quer o Milionário José Rico. Eles estão chegando aí para cantar, então, para Maria Schneider.
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0: Tá indo o pedido do ouvinte. Descida com o Milionários do Zé Rico aqui no Show da Manhã. 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
4: Nota de falecimento, funerária São Judas Tadeu e familiares de Nelson Galafassi, residente em Videira, no São Cristóvão, comunicam com profundo pesar o seu falecimento, ocorrido ontem às 18 horas, aos 80 anos de idade. 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
2: Bom dia, estamos de volta com outras informações no Videira Notícias. O número de vítimas fatais provocadas pelos terremotos que atingiram a Venezuela em junho deste ano subiu para 5.278, segundo o balanço oficial divulgado pelo presidente da Assembleia Nacional, Jorge Rodrigues. A tragédia ocorreu em 24 de junho de 2026, quando dois fortes tremores de magnitude 7,2 e 7,5 atingiram o norte do país. As regiões mais afetadas foram o estado litorâneo de La Guaira e a área metropolitana de Caracas, onde centenas de edifícios sofreram danos ou

0: desabaram. De acordo com o novo levantamento, 16.740 pessoas ficaram feridas, enquanto 6.462 vítimas foram resgatadas com vida dos escombros desde o início das operações. O desastre também deixou cerca de 17.907 pessoas desabrigadas. Mais de 23,5 mil moradores estão acolhidos em 107 abrigos temporários montados pelo governo venezuelano. Embora o governo não tenha divulgado um número oficial de desaparecidos, estimativas da Organização das Nações Unidas, a ONU, apontam que aproximadamente 50 mil pessoas ainda possam estar desaparecidas. O município de Iomerê possui 2.898 eleitores aptos a votar, conforme dados atualizados do Tribunal Superior Eleitoral TSE. O levantamento revela um eleitorado equilibrado entre homens e mulheres e apresenta informações detalhadas sobre faixa etária, escolaridade, estado civil e raça declarada, traçando o perfil dos votantes que participarão das próximas eleições. De acordo com o TSE, 1.457 mulheres estão aptas a votar em Iomerê, representando uma leve maioria do eleitorado. Já o número de homens é de 1.441 eleitores, mantendo praticamente um equilíbrio entre os dois públicos. Entre as diferentes faixas etárias, o maior grupo de eleitores está entre 35 e 39 anos, com 271 pessoas aptas a votar. Nos extremos da distribuição, o município registra 11 eleitores de 16 anos e dá em que o voto é facultativo e 14 eleitores entre 90 e 94 anos, demonstrando a participação de diferentes gerações no processo eleitoral. Cerca de 138,2 milhões de trabalhadores que tinham um saldo no Fundo de Garantia do Tempo de Serviço FGTS em 31 de dezembro de 2025 devem dividir um montante proporcionalmente de 89% dos 13,042 bilhões de reais de lucro obtido pelo fundo no ano passado. A proposta de distribuição ainda será confirmada pelo Conselho Curador do FGTS. O dinheiro será acreditado diretamente nas contas vinculadas do FGTS. O valor destinado a cada trabalhador dependerá do saldo mantido no fundo na data de referência. Quanto maior a quantia acumulada, maior será o crédito recebido. A Caixa Econômica Federal, responsável pela administração do FGTS, fará os depósitos depois da aprovação do Conselho. Pela regra atual, a distribuição dos resultados deve ocorrer até 31 de agosto do ano seguinte ao balanço do fundo. O FGTS encerrou 2025 com aproximado de 14,6 bilhões de reais e receita total de 64,5 bilhões de reais. Este foi o Videira Notícias, que volta daqui a pouco com outras informações.
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8: 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A nova ponte, ela vai ser construída nas proximidades ali do Colégio Josefina Caldeira de Andrade. A partir de onde termina a Alça Norte, na rua Farroupilha, se não me falha a memória, passando do lado da escola, atravessa o trilho da Estrada de Ferro, e ela vai terminar na rua Anita Garibaldi. 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

0: Aqui no Show da Manhã, 10h26, tivemos aí João Vitor e a participação de Zezé de Camargo e Luciano, Não Tem Graça. Então, bom dia, manda a música pra nós aqui, para a irmã Kátia Brandeleiro, que hoje tá de aniversário, a Thalita Tormen tá mandando. E o Mar Zager tá aqui mandando música, Chimarreando Só, tá oferecendo aí pra todos que estão ouvindo o programa.
1: E você...
0: E o Copete mandando pra Ana, Anelísia, Giovana, Piazada da Ponto Físio, a Ivoneta, a Luísa, o Adilson, Cabelão Preto. Vou trazer daqui um pouquinho. 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Tá bom? Então tá, né? Tá bom? Então tá, né? O que eu vou trazer aqui? Vamos fechar aí com... pedido da nossa ouvinte. Pam, pam. O Chimarrão de Sol, vamos trazer aqui.

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1: Música no pedido do ouvinte. Chimarreando só. Olha quem tá de aniversário hoje. É o Meleque, o Clodomir Meleque, ali do Lanches Meleque, na Dom Pedro II. Vamos cantar os parabéns pro Meleque? Vamos cantar os parabéns? Deixa eu puxar aqui os parabéns, que vem daqui um pouquinho. Quem tá mandando todas as homenagens do programa é a sua esposa, a Lu, a Lourdes de Oliveira, a esposa do Meleque, toda a turma. O Meleque tem um grande número de amigos, né? Grande abraço pra você, Meleque. Felicidades, hein? Pena que não torce pro Santos, né, Meleque?

Felicidades a você, toda a turma, mandando um forte abraço para o Meleque, completando mais um. Hoje ninguém paga o lanche no Meleque, mas também ninguém come. Grande abraço pro Meleque, felicidades, né? Uma hora eu vou contar a história do Meleque lá na praia junto com a galera aí, viu? Uma história recheada de detalhes e, logicamente, uma história legal, né? Tá aí, a Lourdes pediu o Rei Roberto com Chitãozinho e Chororó, lindona essa música em especial para o Meleque. Arrasta a cadeira, 10h33.

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1: Neste momento temos aqui a previsão do tempo, 10 horas e 38 minutos, no oferecimento da Farmagnos Jeremias, a sua farmácia do coração sempre ao seu lado em qualquer tempo. Leandro Puchalski chega aí, bom dia.
2: Bom dia para todos os ouvintes. Quinta-feira é um dia onde o meio oeste do estado tem uma boa presença das nuvens em determinados momentos, pessoal, mas intercalando com aberturas de sol.

0: em outros. E dentro dessa mescla, nós vamos indo, ora um pouquinho mais com nuvens, ora um pouco menos, e assim a quinta-feira, de uma maneira geral. Temperaturas para tarde, em torno aí dos 18, 19 graus, vejam que acaba não subindo muito, tem uma cara um pouquinho fria, apesar de não ser nada tão exagerado. Para amanhã, essa temperatura, ela não sobe, ela sobe menos, na faixa de uns 16, 17 graus, porque fica mais nublado. Não que não possamos ter algumas aberturas de sol, mas bem mais nuvens ao longo dessa sexta-feira. E até mesmo, pessoal, de novo, a gente voltar a ter uma chuva na sexta, faz parte da previsão. Nada demais, fraco, isolado, intercala até bons momentos mais só nublados, mas volta a ficar um pouquinho mais instável, e até por isso é uma sexta-feira que tem, na tarde, temperatura subindo um pouquinho menos do que hoje. Abraço, até a próxima. Informações do tempo da Puchowski Meteorologia.
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2: Muito bem, 10 horas e 40 minutos, nota de falecimento, funerária São Judas Tadeu e familiares de Malvir Bolzani, residente em Videira, no Rio das Pedras, comunicam com profundo pesar o seu falecimento, ocorrido ontem às 13 horas e 55 minutos, aos 76 anos de idade. Seu corpo está sendo velado na capela mortuária do Rio das Pedras. A despedida será hoje, às 16 horas, e logo após seguirá para o crematório São Judas Tadeu. Comunicamos com um profundo pesar o falecimento de Malvir Bolzani. Os familiares e amigos, as nossas sentidas condolências. Agora 10h40.

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0: Maiara Maraíza com a Marília Mendonça no show da manhã. Eu não vou namorar. Tá aí. Vou atender mais uma turma que tá aqui com a gente. Quem tá aqui? A Leonilda Siqueira. Bom dia, Leonilda Siqueira. O Rio das Antas tá mandando música. Vamos mandar a próxima para a filha, esposo, filho, nora, genro e também para as netas. A Cleusa também tá com a gente lá em Rio das Antas, mas em Ipomé, tá mandando música. E agradeço aí se for atendida.
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0: Ficou a Naíra aí para trás, Naís.
2: Bom dia, Vilmar Santos. É a Naís, Trapazão.
0: Mais uma participação
2: pedras.
0: Hoje na quinta.
2: E eu vou pedir a música aí hoje. Bela Polenta.
0: Vá, Nair, não
2: ou
0: sei se vai rolar.
2: Baile de Respeito.
0: É, uma maneira de respeito, ponta, viu? Uma maneira de respeito.
2: E eu vou oferecer pra esse meu parente aí que.
0: Qual é que é?
2: Ontem disse que eu peço sempre a mesma música, eu repito, não é? Então eu vou oferecer pra todos os italianos, parentaiada aí. E
0: eu também
2: uns
0: sou
2: aí
0: italiano.
2: Que adoram essa música aí. Bela Polenta. E um abraço, Wilmar Santos, tudo de bom.
0: Eu acho que nós vamos optar bom, pela segunda sugestão sua. Ô, Nair, tá bom? Dessa aqui, ó. Acho mais engraçadinha essa. Assim. Bela Polenta, não sei se vai rolar. O Valdir Azulim foi viajar. O Valdir Azulim foi viajar, dona Nair. Volta na próxima semana. Vou fazer um intervalinho na volta. Temos então os mateadores no pedido da Nair.

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0: No pedido da Naira, aqui no Show da Manhã, os mateadores, uma maneira de respeito. Boa, né, gente? Ah, deixa eu mandar um forte abraço. Hoje tá no aniversário um grande amigo das antigas, né, cara? Meu compadre, inclusive, o Luiz Antônio Daniele, lá de Chapecó. Grande abraço. Deixa eu mandar os parabéns pra ele aqui, ó. Depois vamos mandar a gravação lá pra ele. Tá completando mais um parabéns, felicidades. Ele é o gerentão do Banco Safra lá de Chapecó e toda a região, né? Já foi lá da diretoria da Chape, né, o Luiz? Grande abraço pra você. O Daniele, felicidades. Quem tá mandando toda a família Daniele aí, o Guzi lá do Sicoob, a esposa, o André. O André tá lá, inclusive, lá em Chapecó. Parabéns, felicidades, muitos anos de vida. Incluí-lo aqui na agenda do aniversariante também. Aí vou trazer informações aqui, ó. Essa aqui já mandamos, não? Já mandamos essa aqui? Não, deixa eu ver, vamos lá.
1: Eu quero oferecer uma música pro meu tio Patrick. O meu nome é Tyler Alice.
0: Ah, legal, vamos mandar pro tio. Ah, ele tá de aniversário,
1: ele
0: né?
1: Ele tá de aniversário. Isso. Hoje.
0: Vamos incluí-lo também aqui na agenda de hoje, tá bom? Se pega, arranca, pica, pau, Fabiano Trindade tem informações aqui pra gente com relação aí o trabalho da Defesa Civil. Estava bastante atenta aí, inclusive, né? Com relação à grande quantidade de chuvas. Vamos trazer agora informações, então, aqui no nosso programa, 11 horas e 6 minutinhos, 11 e 6 agora. Vamos lá, Fabiano, bom dia.
2: Voltamos na programação. Opa. E agora para conversar com o Luiz Fernando Gardini, que é coordenador da Defesa Civil do município de Videira, vai falar para a gente sobre os trabalhos após essa chuvarada toda de ontem, né? Gardini, explica para a gente como está a situação nesse momento aqui em Videira e os trabalhos que vêm sendo realizados para amenizar essa situação aí causada por toda essa chuvarada, né? E quantos milímetros choveu em 12 horas aqui no município também? Bom dia.
3: Bom dia, obrigado pelo espaço, Fabiano, e também bom dia a todos os munícipes, né, que estão sempre aí à disposição de nos ouvir. Bom, todo mundo fala, quando chove a Defesa Civil trabalha muito. Não, na verdade, o maior trabalho nosso é após as chuvas. Só a gente ver, o rio, por exemplo, o Rio do Peixe, ele se elevou até as 21 horas. Até as 21 horas de ontem ainda tinha elevação do rio. Ele começou a diminuir às 22 horas. Por quê? Porque as águas que vêm de outros rios que desembocam no Rio do Peixe, além da drenagem pluvial que vem, ele demanda um tempo para chegar no rio. Então ele vai enchendo. E também o que ele vem desde a sua nascente, né? Então aumenta bastante essa cota dele. E é por isso que ontem parou de chover meio-dia, mas a inundação na rua Anita Garibaldi já ocorreu às 17 horas. Então, o pós a chuva, que é o problema maior hoje para a Defesa Civil, principalmente o deslizamento. O deslizamento também muitas vezes não acontece na hora da chuva. Ele acontece posterior. Por quê? Porque o solo fica encharcado e essas áreas elas podem vir a ter registros de deslizamento. Então, posterior a isso, nós continuamos o nosso monitoramento. Inclusive agora pela manhã a gente foi ver uma demanda que ocorreu no loteamento Gemelli, ali no Santa Gema. Então continuamos fazendo todo o monitoramento, pedimos para a população, principalmente, nós fizemos a distribuição de lonas ontem, né? Pedimos para a população esperar o telhado secar para poder subir em segurança. Então nesse exato momento a Defesa Civil continua trabalhando, né? Fazendo as medidas preventivas, o SDU tem feito um grande trabalho na parte de limpeza e desobstrução. A Secretaria de Agricultura tem feito um grande trabalho no interior, podendo fazer a liberação para as comunidades. Ontem a gente teve bloqueio no acesso a Santo Antônio, ao Passo da Felicidade. Então, posteriormente à chuva, a gente continua esse trabalho para quê? Para que tudo ocorra da melhor forma possível. Ontem até na

0: outra agenda que a gente teve na rádio ontem, eu dizia que não existe nada positivo num momento com forte chuva como ocorreu, mas a gente sempre tenta tirar, né, o copo cheio do negócio. Foi que ontem nós não tivemos nenhum desalojado, nenhum desabrigado. Isso é um resultado importante que é construído em várias mãos com ações preventivas dentro da Defesa Civil.
1: Importante que as pessoas tenham noção também de que Boca de Lobo e essas populações, elas têm que ter um cuidado para não obstruir ela, né? Porque ela vai impactar ali na passagem da água e pode acontecer algo pior.
0: Sim, nós recomendamos à população e sempre deixamos muito claro, Boca de Lobo, ela serve para água, não para lixo, né? E também uma dica que a gente dá para a população, limpeza de cária, tá? Nossos ouvintes que estiverem ouvindo, chame, contratem uma pessoa especializada, façam a limpeza das cárias, principalmente quem tem árvore próximo, né? Sai, ainda mais nessa época, caem muitas folhas e isso obstrui as cárias. E aí começa alagamento dentro da residência. Mesmo quando não começa alagamento, quando é forte a chuva, a água ela vai expulsar essas folhas de dentro das cárias. Mas para onde que vai? Vai para a rede, vai para a drenagem da rua, né? Então, por exemplo, galhos, folhas, tudo isso ocorre. Também deixamos o nosso contato à disposição, né, das pessoas, porque muitas vezes precisa ser feito supressão vegetal. É claro, a supressão vegetal ela tem que ser feita com muita responsabilidade, porque nós também temos que cuidar do meio ambiente. Entretanto, quando há um risco iminente, né, de queda de árvore sobre uma residência, nós orientamos para que o município faça o corte. Caso não seja possível, que faça pelo menos o desbaste. Então, nós temos muito registro, não somente lixo, também como galhos, folhas. Isso é bastante problemático. Por quê? Porque ajuda a trancar a tubulação.
1: No momento, nenhuma rua interditada no município?
0: Não. Ontem nós tivemos aquela situação que envolveu a subida para o aeroporto, né, Rua Brasil, acesso à Rua Arcanjo Bodamo, mas conseguimos fazer a liberação logo em seguida. Tivemos também o bloqueio da Anitta Garibaldi às 17 horas. À noite ela baixou a água, a gente já conseguiu fazer a liberação também. Nós estamos com um probleminha na Rua Bom Sucesso. É um problema que já vem já de muitos anos atrás. Há cerca de 6 ou 7 anos foi feita uma obra naquelas ruas, tanto nela quanto também na 7 de setembro e na Duque de Caxias e também na Travessa Santa Catarina, e hoje está ocorrendo o afundamento. Existe uma ação judicial, inclusive, que está envolvendo essa situação com relação à empresa construtora, mas a abertura foi maior, agora ela cedeu um pouco mais, né? Até por conta do solo encharcado ela desceu um pouco mais. Então nós vamos ter que fazer uma interdição de metade da pista ali, vamos interditar algumas vagas de estacionamento para não interromper o fluxo. Ela vai ser interditada parcialmente, mas não será interrompido o fluxo nessa rua.
1: Tá certo. Quero agradecer aqui o secretário, o Luiz Fernando Gardini, que é coordenador da Defesa Civil, trabalhando muito, a gente sabe disso, né? E agradecer pelas informações e pelo trabalho desenvolvido aí por toda a equipe. Muito obrigado.
0: Nós que agradecemos, Fabiano, agradecemos toda a rádio e toda a equipe. Sem dúvida nenhuma, o sucesso de um trabalho da Defesa Civil, ela depende muito da imprensa. São vocês que levam a informação para o nosso munícipe e sempre fica aqui o meu agradecimento a todo o grupo, né, que sempre deu muito espaço para a gente, e esse momento de divulgação é extremamente importante para que as ações tenham o sucesso almejado.
1: Tá certo, aí as informações que eu trago nesse momento, e agora voltamos ao estúdio.
2: 11 horas e 12 minutos, daí as informações, vamos sair para o intervalo, vou confirmando a hora certa agora.
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2: Confirmando a hora certinha, 11 e 12.
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Muito bem, vamos de novo. 11 horas e 13 minutos agora, 11 e 13. Nós vamos, já encerrou a participação do ouvinte. Daqui a um pouquinho teremos no programa a agenda do aniversariante. Vai preparando, tem alguém de aniversário? Mande para cá para a gente fazer.

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7: Vamos pro finalzinho do programa, show da manhã, 11 horas e 27 minutos. Encerrou a participação que volta amanhã, daqui um pouquinho a agenda do aniversariante. 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Agora, conversamos com o Charles, direto da Les. Bom dia.
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1: Tá aí direto da Leste, conversamos com o Charles, agora 11h31, nós vamos à agenda. É, tá chegando a agenda do aniversariante. 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Olha, vou falar o nome dele, hein? 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É verdade, gente, mas é barato, né? 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Muito bem, temos agora, depois da brincadeirinha, nós temos agora a agenda chegando aí no oferecimento do Recanto do Cabeça Pesca Esportiva e Restaurante Lazer Diversão Boa Gastronomia, esperando por você. 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Verdade, Valdomir gosta de ir lá com a turma, né? Lá é legal, gente. Destaque agora para a nossa agenda de hoje, 11h32.
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1: Vou dar os parabéns aqui no nosso show da manhã de hoje, a Thalita Tormen tá mandando para Kátia Brandeleiro, que hoje está completando mais um parabéns. A Lourdes Oliveira tá homenageando o esposo Clodomir Melec. Já mandou aí, arrasta uma cadeira e tal, né? Ele tá fazendo... ele é vascaíno, né? Isso. Parabéns ao Clodomir Melec do Lanches Melec, ali da Avenida Dom Pedro... aqui, Dom Pedro? A Avenida Manuel Roque, em frente à Prefeitura. Aniversário, nosso amigão Luiz Daniele. Parabéns a você, felicidades. Toda a turma mandando um forte abraço pra você. Tá lá em Chapecó, né? Felicidades, completando mais um. Toda a turma, toda a família homenageando o Luiz, completa mais um. Vamos saindo para um intervalo, gente. Já já voltamos com o nosso programa e o finalzinho do show de hoje, porque vem aí o momento integração e tal. Segue a programação. 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
2: É, finalzinho do nosso programa Santa Quinta, valendo na Rede Zarpelon. 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Obrigado pelo carinho, gente. Voltamos amanhã, sexta-feira, a partir de 8h30. Fica as últimas de hoje. Até amanhã. Tchau, tchau.

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1: Chuvas desta quarta-feira causaram muitos transtornos pela região. Moradores da linha Tamanduá discutem deixar Caçador e passar a pertencer à Macieira. Expo Videira será lançada na noite de hoje. Bairro São Cristóvão ultima preparativos para a festa com a tradicional carreata e bênção de veículos. Expo Rio das Antas.

0: Começa amanhã com muitos atrativos, shows e exposições. Iomerê tem 2.800 eleitores aptos a votar nas eleições de outubro. Férias de julho exigem atenção redobrada à segurança dos imóveis para evitar furtos. Videira estreia hoje nos Joguinhos Abertos de Santa Catarina com mais de 80 atletas. Essas e outras informações você acompanha a partir do meio-dia no RBV Notícias pelo rádio e nas redes sociais nesta quinta-feira.
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1: Bom dia, amigos integrados. Hoje, quinta-feira, dia 23 de julho. 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Está no ar mais um Momento Integração MBRF. Acompanhe agora o corte de ração e apanho de aves para hoje, dia 23, e amanhã, dia 24. Adilson Rigo Alberti, linha Gramado dos Santos, Tangará. Corte de ração hoje às 10 horas e 55 minutos e o apanho hoje às 15 horas e 55 minutos, 8 cargas. Adriana Maffi Api, linha Lajeadinho, Rio das Antas. Corte de ração hoje às 12 horas e o apanho hoje às 18 horas, 2 cargas. Alcides Onta, linha Baldissera, Fraiburgo. Corte de ração hoje às 14 horas e o apanho hoje às 20 horas, 3 cargas. Adelina Cole Comáquio, linha Ipomeia, Rio das Antas. Corte de ração hoje às 15 horas e o apanho hoje às 21 horas, 6 cargas. Dorildes Vilma Buffon, linha Caravaggio e Omerê. Corte de ração hoje às 18 horas e 30 minutos e o apanho hoje às 23 horas e 30 minutos, 4 cargas. Jacir Perazoli, linha Sagrado Coração de Jesus, Tangará. Corte de ração hoje às 19 horas e 30 minutos e o apanho amanhã às 0 horas e 30 minutos, 5 cargas. Ademar Hintz, linha Santo Antônio, Rio das Antas. Corte de ração hoje às 21 horas e 30 minutos e o apanho amanhã às 2 horas e 30 minutos, 8 cargas. Odair José Galina, linha Rio Preto, Rio das Antas. Corte de ração amanhã às 0 horas e 30 minutos e o apanho amanhã às 5 horas e 30 minutos, 5 cargas. Ademar Hintz, linha Santo Antônio, Rio das Antas. Corte de ração amanhã às 2 horas e o apanho amanhã às 7 horas, 7 cargas. Mauri Domingos Chiodi, linha Inferninho, Campos Novos. Corte de ração amanhã às 6 horas e 10 minutos e o apanho amanhã às 10 horas e 10 minutos, 8 cargas. 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

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A todos uma ótima tarde e até amanhã.

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1: Olá, boa tarde. Hoje é quinta-feira, 23 de julho. Está no ar o RBV Notícias. A apresentação João Luiz. Estaremos com você até a uma da tarde. As principais informações que norteiam o dia. O tempo está encoberto nesse momento. Sol aparecendo entre nuvens. 18 graus a temperatura. 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Você que está conosco pelo rádio e nas redes sociais, tenha uma ótima tarde. Os destaques de hoje: chuvas nesta quarta-feira causaram transtornos pela região e Defesa Civil continua monitorando. Moradores da linha Tamanduá discutem deixar caçador e passar a pertencer à Macieira. Expovideira será lançada na noite de hoje. Bairro São Cristóvão ultima preparativos para a festa com a tradicional carreata e bênção de veículos. Expo Rio das Antas começa amanhã com muitos atrativos, shows e exposições. Iomerê tem mais de 2.800 eleitores que estão aptos a votar nas eleições de outubro. Férias de julho exigem atenção redobrada e segurança dos imóveis para evitar furtos. Videira estreia hoje nos Joguinhos Abertos de Santa Catarina com mais de 80 atletas.
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1: Meio-dia, 2 minutos, um homem de 53 anos ficou ferido após se envolver em um acidente de trânsito na madrugada de hoje em Videira. A ocorrência foi registrada por volta das 4h40 e mobilizou equipes do Corpo de Bombeiros. No local, os socorristas encontraram um Fiat Siena que havia colidido violentamente contra um poste de energia elétrica. Com o impacto, a estrutura ficou inclinada sobre a pista, sustentada apenas pela rede de fios. O motorista foi encontrado consciente pelas equipes, mas desorientado, deitado entre os bancos dianteiro do veículo. Ele precisou ser retirado pelos bombeiros e encaminhado para atendimento médico no Hospital Divino Salvador. Depois de muita chuva e alguns transtornos, as coisas começam a voltar à normalidade. Em toda a região, o volume de chuva nesta quarta-feira foi superior a 110 milímetros, causando transbordamento de rios, enxurradas, estradas obstruídas e outros problemas pontuais. Em Videira, o elevado volume de chuva provocou alguns pontos de alagamentos, deslizamento de terras e queda de pedras em diferentes regiões do município. O coordenador da Defesa Civil de Videira, Luiz Fernando Gardini, explica que após os problemas a equipe ainda continuou atuando e atua para sanar todos os problemas.
2: Todo mundo fala, quando chove a Defesa Civil trabalha muito. Não, na verdade o maior trabalho nosso é após as chuvas. É só a gente ver, o rio, por exemplo, o Rio do Peixe, ele se elevou até as 21 horas. Até as 21 horas de ontem ainda tinha elevação do rio. Ele começou a diminuir às 22 horas. Por quê? Porque as águas que vêm de outros rios que desembocam no Rio do Peixe, além da drenagem pluvial que vem, ele demanda um tempo para chegar no rio, então ele vai enchendo. E também o que ele vem desde a sua nascente, né? Então aumenta bastante essa cota dele, e é por isso que ontem parou de chover meio-dia, mas a inundação na rua Anita Garibaldi já ocorreu às 17 horas. Então, o pós a chuva, que é o problema maior hoje para a Defesa Civil, principalmente deslizamento. Deslizamento também muitas vezes não acontece na hora da chuva. Ele acontece posterior. Por quê? Porque o solo fica encharcado e essas áreas, elas

0: podem vir a ter registros de deslizamento. Então, posterior a isso, nós continuamos o nosso monitoramento. Inclusive, agora pela manhã, a gente foi ver uma demanda que ocorreu no loteamento Gemelli, ali no Santa Gema. Então, continuamos fazendo todo o monitoramento, pedimos para a população, principalmente, nós fizemos a distribuição de lonas ontem, né? Pedimos para a população esperar o telhado secar para poder subir em segurança. Então, nesse exato momento, a Defesa Civil continua trabalhando, fazendo as medidas preventivas. O SDU tem feito um grande trabalho na parte de limpeza e desobstrução. A Secretaria de Agricultura tem feito um grande trabalho no interior, podendo fazer a liberação para as comunidades. Ontem a gente teve bloqueio no acesso a Santo Antônio, ao Passo da Felicidade. Então, posteriormente à chuva, a gente continua esse trabalho para quê? Para que tudo ocorra da melhor forma possível. Ontem, até na outra agenda que a gente teve na rádio ontem, eu dizia que não existe nada positivo num momento com forte chuva como ocorreu. Mas a gente sempre tenta tirar, né, o copo cheio do negócio. Foi que ontem nós não tivemos nenhum desalojado, nenhum desabrigado. Isso é um resultado importante que é construído em várias mãos com ações preventivas dentro da Defesa Civil.
1: Importante que as pessoas tenham noção também de que Boca de Lobo e essas populações, elas têm que ter um cuidado para não obstruir ela, né?
0: Sim, nós recomendamos à população e sempre deixamos muito claro, Boca de Lobo, ela serve para água, não para lixo, né? E também uma dica que a gente dá para a população, limpeza de cária, tá? Nossos ouvintes que estiverem ouvindo, chamem, contratem uma pessoa especializada, façam a limpeza das cárias, principalmente quem tem árvore próximo, né? Sai, ainda mais nessa época, caem muitas folhas e isso obstrui as cárias. E aí começa o alagamento dentro da residência. Mesmo quando não começa o alagamento, quando é forte a chuva, a água ela vai expulsar essas folhas de dentro das cárias. Mas para onde que vai? Vai para a rede, vai para a drenagem da rua, né? Então, por exemplo, galhos, folhas, tudo isso ocorre. Também deixamos o nosso contato à disposição, né, das pessoas, porque muitas vezes precisa ser feito supressão vegetal. É claro, a supressão vegetal ela tem que ser feita com muita responsabilidade, porque nós também temos que cuidar do meio ambiente. Entretanto, quando há um risco iminente, né, de queda de árvore sobre uma residência, nós orientamos para que o município faça o corte. Caso não seja possível, que faça pelo menos o desbaste. Então, nós temos muito registro, não somente lixo, também como galhos, folhas. Isso é bastante problemático. Por quê? Porque ajuda a trancar a tubulação.
1: No momento, nenhuma rua interditada no município?
0: Não. Ontem nós tivemos aquela situação que envolveu a subida para o aeroporto. Tivemos também o bloqueio da Anitta Garibaldi às 17 horas. À noite, ela baixou a água, a gente já conseguiu fazer a liberação também. Nós estamos com um probleminha na rua Bom Sucesso. É um problema que já vem já de muitos anos atrás. Há cerca de 6 ou 7 anos foi feita uma obra naquelas ruas, tanto nela quanto também na 7 de Setembro e na Duque de Caxias e também na Travessa Santa Catarina, e hoje está ocorrendo um afundamento. Existe uma ação judicial, inclusive, que está envolvendo essa situação com relação à empresa construtora, mas a abertura foi maior, agora ela cedeu um pouco mais, né? Até por conta do sol bem encharcado, ela desceu um pouco mais. Vamos interditar algumas vagas de estacionamento para não interromper o fluxo.
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3: 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E hoje à noite acontece o lançamento oficial da Expo Videira, que acontecerá no mês de setembro, e quem nos conta mais é o repórter Ernesto Júnior.
4: Dentro de poucas semanas, a Expo Videira de 2026 estará movimentando a economia do meio oeste de Santa Catarina, uma das maiores feiras multissetoriais de toda a região. Para marcar a data, na noite de hoje ocorre nas dependências do restaurante da Sereia MBRF, o lançamento oficial da Expo, que já tem confirmado os shows de Traia Véia no sábado 12 e de Ana Castela no domingo dia 13 de setembro. Lembrando que a Expo se inicia

0: Na quinta-feira, dia 10 de setembro. Na noite de hoje, estarão reunidos representantes do poder público e do setor privado e os expositores da edição deste ano da Expo Videira para a movimentação e também a confirmação dos outros shows que estarão presentes ao longo dos 4 dias de evento. Ao longo desta sexta-feira, traremos todos os detalhes da confirmação dos shows e também o que deve movimentar a edição de 2026 da Expo Videira.
1: Férias de julho exigem atenção redobrada, a segurança dos imóveis, cuidado simples e o uso da tecnologia podem ajudar na prevenção de furtos durante viagens.
2: Esse período de férias de julho, quando muitas famílias deixam suas casas por alguns dias, exige cuidados para evitar furtos e invasões. Além de medidas simples, o uso da tecnologia pode reforçar a segurança de residências e condomínios. O gerente do segmento de portaria remota da Orcegups, Tiago Guimarães Carvalho, explica quais são os primeiros cuidados que não podem ser deixados de lado.
3: A principal recomendação é adotar uma postura preventiva, seja em residências ou escritórios. É importante manter portas, janelas e acessos devidamente protegidos. Garantir que os sistemas de alarme e câmeras estejam funcionando corretamente e evitar que o imóvel apresente sinais de abandono.
2: A tecnologia também reforça a segurança durante as viagens. Sistemas de monitoramento e controle de acesso permitem acompanhar o imóvel em tempo real, mesmo à distância.
3: Hoje a tecnologia é uma das maiores aliadas na segurança patrimonial. Sistemas de CCTV permitem monitoramento em tempo real. Alarmes identificam tentativas de invasão e a solução do controle de acesso registram quem entra e quem sai no seu imóvel. Além disso, os aplicativos possibilitam que os proprietários acompanhem imagens, recebam notificações e tomem decisões mesmo estando a quilômetros de distância.
2: Além da tecnologia, alguns cuidados simples antes de viajar podem fazer toda a diferença para evitar transtornos. O especialista reúne as principais recomendações.
3: Realize revisão preventiva dos sistemas de alarme e câmeras antes da sua viagem. Mantenha o sistema de segurança ativo durante todo o período de sua ausência. Contrate uma empresa de monitoramento remoto que tenha estrutura para lhe atender em caso de emergência. Evite divulgar sua viagem e períodos de ausência nas redes sociais. Utilize automações ou temporizadores para acender luzes em horários estratégicos, simulando a sua presença em escritórios. Restrinja o acesso, proteja seus equipamentos, certifique-se que documentos importantes estejam armazenados de forma segura. Garanta que todos os acessos estejam devidamente fechados e controlados na sua ausência.
2: E vale reforçar essas orientações. Revisar os sistemas de segurança antes da viagem. Evitar divulgar a ausência nas redes sociais e manter o imóvel sempre protegido durante todo o período de férias. E boas férias! De Florianópolis, da Rede de Notícias Caerte, Carol Denardi.
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1: E o sol agora começa a aparecer, 18 graus a temperatura nesse momento. Leandro Puchalski nos conta com detalhes a previsão para a tarde de hoje e amanhã, sexta-feira. Boa tarde, Leandro.
5: Boa tarde a todos os nossos ouvintes. Ao longo das próximas horas, pessoal, seguimos com a presença do sol, domínio de uma massa de ar mais seco aqui pela região, voltando a predominar no meio oeste, e faz com que a gente tenha, né, essa variação ainda de nuvens, em alguns momentos elas aparecendo um pouco mais, mas intercala sempre com as aberturas, e assim nós vamos ao longo da tarde, que tem termômetros marcando algo em torno de 18, 20 graus, não subindo muito. Temperaturas um pouco baixas, um certo frio, nada exagerado, mas diminui nessa sexta-feira, durante a tarde 16, 18 graus, não muito mais do que isso. Bom, pessoal, a semana, ela termina de novo, né, com uma boa mescla de nuvens, ou seja, alguns momentos permitem certas aberturas de sol, mas em outros deixa o céu bastante encoberto, e voltar a ter alguma chuva nessa sexta-feira não dá para descartar. Quanto mais ali da tarde para a noite, maior a possibilidade em direção ao sábado. Mal distribuída, pega apenas por algumas áreas, mas volta a instabilizar. Abraço para vocês, informações do tempo da Puchalski Meteorologia.
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1: Meio-dia, 15 minutos, moradores da linha Tamanduá discutem deixar Caçador e passar a pertencer a Macieira e bairro São Cristóvão. Ultima preparativos para a festa com tradicional carreata e benção de veículos no próximo domingo. É após o intervalo.
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9: Meio-dia, 17:30, moradores da comunidade da linha Tamanduá, em Caçador, discutem a possibilidade de deixar o município e passar a pertencer à Macieira. Uma reunião realizada ontem à noite com a participação do presidente da Câmara de Vereadores de Macieira, Eduardo Tasca, debateu a proposta. Os moradores alegam falta de assistência do município de Caçador e afirmam que a mudança poderia garantir um atendimento mais rápido às necessidades da comunidade. O presidente da linha Tamanduá, Jurandir Morige, explica os motivos desta mobilização.
10: Então, a gente está numa reunião pedindo aí um parecer aí para a gente mudar a comunidade Tamanduá para o município da Macieira. E essa já é uma conversa que a gente tem aí desde 2012 e sempre foi tentando melhorar a comunidade, mas como que a gente está meio que abandonado aqui por causa, não tem estrada, não tem apoio por parte da prefeitura. Então, a comunidade no geral resolveu de mudar pertencer para Macieira. Isso aí não é um questionamento político e sim pelo interesse da comunidade. A comunidade é uma comunidade que tem bastante investimento em granja de suínos e isso aí exige uma estrada boa e a gente sempre procurou conversar com a administração de Caçador aí para melhorar essas estradas e a gente nunca teve apoio, esse atendimento aí conforme a comunidade precisa e daí por isso essa decisão aí da comunidade de desmembrar para Macieira.
9: A linha Tamanduá está na divisa dos dois municípios e um dos fatores apontados pelo morador Emerson Zanella é a distância, visto que até Caçador são 40 quilômetros e até a cidade de Macieira são 15 quilômetros.
11: Sim, eu acho que a aprovação

0: participação da comunidade foi da grande maioria, se não de todos aqui, de ingressar ao município de Maceira. Por isso essa reivindicação de muitos anos. Nós estamos aí a 15, 18 quilômetros do município de Maceira, onde temos o posto de saúde, temos a escola, temos infraestrutura, temos atividades na área esportiva, em todos os setores, né? E estamos aí a 45, 48 quilômetros de Caçador. Então por isso essa reivindicação, e nos próximos anos aí a gente ingressa então a outro município.
1: Já o presidente da Câmara de Vereadores de Maceira, Eduardo Tasca, diz que a reunião foi organizada pela própria comunidade e participou como convidado, visando através do objetivo de orientar os moradores sobre como o processo poderá ser conduzido, quais os caminhos legais necessários são para discutir uma possível mudança de município.
0: Fomos procurados pela comunidade, né, pelos munícipes, nesse anseio da comunidade de estar se desvinculando de Caçador e estar pertencendo ao município da Macieira. Ouvimos várias colocações, alguns colocavam a questão infraestrutura, a questão educação, a questão saúde, onde eles viam que o município de Macieira estaria mais próximo para fazer atendimentos à comunidade. Diante de todas essas colocações, esse anseio, a gente optou dar início, então, a esses trabalhos e buscar daqui um pouco a forma correta. A gente deixou bem claro que a gente não quer tirar parte de Caçador e colocar em Macieira. A gente quer proporcionar alguma coisa melhor para a comunidade. A gente sabe que Caçador, ali a Tamanduá é importante para Caçador, vai ser importante para Macieira. Vamos tentar oferecer algumas condições que, de repente, em função da distância, Caçador às vezes não consegue que chegar até a comunidade do Tamanduá.
1: Segundo o vereador, será necessário seguir todo o trâmite legal e ordenamentos jurídicos e as formas como isso será feito, para que os municípios possam avaliar a possibilidade de um acordo e atender às reivindicações dos moradores da linha Tamanduá.
0: Vai ser criado então uma comissão para acompanhar os trabalhos. A gente vai buscar o conhecimento e o aparato jurídico. Existem hoje algumas possibilidades. Se vai ser por plebiscito ou se vai ser por uma adequação de divisas. Então agora o trabalho começa a se desenhar. O que prevalece, na verdade, é o interesse da comunidade, o interesse público, a vontade deles em ficar no município de Caçador ou pertencer ao município de Maceira. Nós só vamos intermediar todo o processo e o que pode ser feito, mas saber que o anseio é da comunidade, não é de nós políticos que queremos, de repente, estar tirando de Caçador uma linha, uma comunidade.
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1: 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O município de Ibiã vem promovendo melhorias diversas no setor de saúde e vamos agora ouvir o prefeito Camilo Gatti, que faz um relato sobre os atendimentos neste mês de julho. E quem conta é o repórter Jean Salve.
3: A prefeitura de Ibiã segue desenvolvendo ações voltadas à melhoria da saúde e da qualidade da vida da população. Durante o mês de julho, a Secretaria Municipal de Saúde deu continuidade a uma série de trabalhos e atendimentos buscando garantir assistência e cuidado aos moradores do município. Entre os principais destaques do período estão ações de atendimento à população, o acompanhamento dos pacientes e os serviços realizados pela equipe de saúde, fortalecendo o trabalho desenvolvido diariamente no município. Em entrevista à Rádio Tangará, o prefeito de Ibiã, Camilo Gatti, destacou as principais ações realizadas pela Secretaria Municipal de Saúde durante o mês de julho e falou sobre a importância de manter os investimentos e o atendimento de qualidade à população. Confira o que destacou o prefeito Camilo Gatti sobre o trabalho realizado na área da saúde durante o mês.
4: Boa tarde, ouvintes da Rádio Tangará, nosso município de Ibiã. Então é sempre muito importante essa nossa conversa, levando um pouco do que se passou durante o mês aí, para que a comunidade de Ibiã também fique a par do nosso trabalho. Então a Secretaria de Saúde sempre é uma secretaria muito importante aí para o desenvolvimento da sociedade, e a gente vem buscando sempre melhorar ela. O último mês

teve diversas ações aí com vacinação contra a gripe, contra a influenza. Até tivemos várias reuniões com o setor administrativo da saúde, o pessoal da enfermagem, onde que até fizemos algumas

0: contornar toda essa situação. É, a nossa equipe de saúde, ela sempre vem trabalhando com profissionais competentes aí, dando uma dinâmica importante. Tivemos várias entregas de próteses também dentárias no último mês aí, que é um trabalho que a gente vem fazendo desde o início da gestão e está dando ótimos resultados aí. O pessoal vem, faz a consulta e o dentista que faz as próteses dentárias, ele vem e trabalha dentro do município. Então, também quem precisa desse tipo de serviço aí, o município está oferecendo e pode chegar, procurar a Secretaria de Saúde aí, que será bem atendido.
1: Para o RBV Notícias, Jean Salve.
2: Vamos agora falar de eleições. Dados do Tribunal Superior Eleitoral traçam o perfil do eleitorado nos municípios. E aqui em Iomerê, o eleitorado hoje registrado pelo TRE de 2.898 eleitores que estão aptos a votar em outubro. E quem nos conta mais é o repórter Edson Ribeiro.
3: O eleitorado é praticamente dividido entre homens e mulheres. São 1.457 eleitoras e 1.441 eleitores. A faixa etária com maior número de votantes é de 35 a 39 anos, com 271 pessoas. Entre os eleitores mais jovens, Iomerê possui 11 pessoas com 16 anos, faixa em que o voto é facultativo. Já entre os mais idosos, há 14 eleitores com idade entre 90 e 94 anos. Na escolaridade, o maior grupo é formado por 740 eleitores com ensino fundamental incompleto. Outros 708 concluíram o ensino médio e 459 possuem ensino superior completo. O cadastro também registra 19 eleitores analfabetos. Em relação ao Estado Civil, há um equilíbrio entre casados e solteiros. 1.322 eleitores são casados e 1.318 são solteiros. Na declaração de raça ou cor, os dados informam 478 eleitores brancos, 126 pardos, 21 pretos, 3 amarelos e 1 indígena. O levantamento faz parte das estatísticas do eleitorado disponibilizadas pelo Tribunal Superior Eleitoral, que reúne informações sobre o perfil dos votantes dos municípios brasileiros. Para o RBV Notícias, Edson Ribeiro.
2: Atualmente, 5.700.000 eleitores estão registrados para votarem em Santa Catarina. Cidadãos vindos de outros estados engrossam essa fila, aumentando o número de eleitores no estado.
4: O Tribunal Regional Eleitoral de Santa Catarina divulgou os dados consolidados do eleitorado catarinense, confirmando que 5.725.000 cidadãos estão aptos a votar no estado para as eleições 2026. O contingente tem 85.000 pessoas a mais do que no pleito municipal de 2024, com aumento de 1,5%. Já na comparação com as últimas eleições gerais de 2022, o crescimento é de 4,3%. Com um acréscimo de 236.000 novos eleitores. O presidente do TRE catarinense, desembargador Carlos Roberto da Silva, ressalta.
5: Santa Catarina foi um dos estados da federação que mais recebeu proporcionalmente migrantes. E isso refletiu no cadastro eleitoral. Nós tivemos realmente um percentual importante de novos eleitores que vieram de outros estados. Pessoas que, notadamente, já estavam morando em Santa Catarina e que passaram a ser eleitores. Isso é muito importante porque representa essa diversidade da população de Santa Catarina e também representa o sentimento, né, do catarinense de bem receber as pessoas que vêm de outros estados.
4: Durante o último período de abertura do cadastro eleitoral, entre novembro de 2024 e maio deste ano, 157.000 pessoas de outros estados transferiram o domicílio eleitoral para Santa Catarina. Deste contingente, 40.000 novos eleitores catarinenses vieram do Rio Grande do Sul, 26.000 do Paraná, 18.000 de São Paulo, 15.000 do Pará e mais de 6.500 do Amazonas. O presidente do Tribunal Regional Eleitoral de Santa Catarina, desembargador Carlos Roberto da Silva, projeta.
5: Teremos o maior número, né, de urnas, de sessões eleitorais. Isso implica

0: impacto na logística, mas nós estamos preparados. O nosso parque de urnas, não é, próximo de 19 mil urnas que passam por constante revisão, estão prontas. Essas urnas estarão nos locais de votação e estarão preparadas para receber os votos, mesmo, evidentemente, com esse aumento do eleitorado.
1: Conforme a Justiça Eleitoral, cerca de 590 mil eleitores catarinenses ainda não possuem cadastro biométrico, que não é obrigatório para as eleições 2026. O diretor-geral do TRE de Santa Catarina, Gonçalo Ribeiro, analisa.
2: O índice de biometria em Santa Catarina é de 90%, mas isso não é impeditivo se o eleitor não tiver a biometria para votar. O que torna o processo mais rápido da captação do voto, quando ele chega na habilitação, é a biometria. Mas se ele comparecer com documento oficial com foto, ele vai votar normalmente. A vantagem da biometria é acelerar essa habilitação. Vamos trabalhar, obviamente, depois do processo eleitoral, para fazer com que esse índice fique maior.
1: As eleições 2026 ocorrem no dia 4 de outubro, com eventual segundo turno nas disputas à presidência da República e governo do Estado no dia 25 de outubro. De Florianópolis, da Rede de Notícias Acaerte, Cadu Reis.
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9: Meio-dia 34 minutos. 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A comunidade de São Cristóvão, em Videira, promove a tradicional festa em honra ao padroeiro dos motoristas. Será no próximo domingo. A programação reúne momentos de fé, confraternização e gastronomia típica. A repórter Araceli Tomasi conversou com a integrante da comissão organizadora, Beatriz Borsatti, que detalha a programação.
10: A festa de São Cristóvão chega a mais uma edição, mantendo viva uma tradição de mais de cinco

0: Décadas em Videira. Segundo a integrante da comissão organizadora, Beatriz Borsarti, o principal objetivo da celebração continua sendo a fé e a gratidão pela proteção recebida no trânsito.
1: A parte religiosa é a principal de todas, né? Você vai fazer um agradecimento, você vai pedir. Todos nós somos motoristas, sendo de qualquer veículo, né? Bicicleta, moto, carro. É o momento alto desse, essa é a alegria de estar lá, agradecendo, pedindo, né? Proteção, né? Agradecendo todas as vezes que recebeu, né? A graça, né?
0: A programação já iniciou e segue até domingo.
1: O trido que vai acontecer nos dias 22 a 24, às 19h30, que teremos a participação de comunidades, né? Que nos ajudarão nesse momento de alegria, né? E também a partir das 4 horas da tarde, todos os dias do trido, haverá essa venda de cuca, pastéis, cachorro-quentes, né? E após os tridos, teremos a venda de pastéis, cachorro-quentes, temos uma praça de alimentação maravilhosa que foi reinaugurada, né? Então teremos venda de cachorro-quente, fatias de bolo, pastel, cucas.
0: No domingo, acontece o grande dia da programação religiosa.
1: Teremos a concentração no Monumento São Cristóvão, no Sintravir, saída da procissão com bênção dos veículos, né? Será às 8h30. A partir das 9 horas da manhã, será retirada do kit durante a procissão. Às 10 horas, o primeiro sorteio de bochas, 10h30 Santa Missa, o segundo sorteio às 11h30, às 12 horas o almoço festivo, né? Com carne de gado, galinhas assadas, maionese, salada. À 1 hora, às 13 horas, teremos o leilão do bolo, às 14h30 matinê com o grupo A3 e às 18 horas o sorteio da rifa sendo vendida, né? O primeiro prêmio é R$8.000.
0: Além da programação religiosa e gastronômica, Beatriz destaca que a festa é também um momento de reencontro entre as famílias e amigos.
1: Confraternização é muito especial, né? Você encontra muitas pessoas, sou suspeitíssima de falar, né? Porque você encontra muitas pessoas, faz novas amizades, então é tudo muito bom, muito maravilhoso, né? Com a matinê, o bolo, as comilanças, que é tudo muito, muito bom, né?
0: A programação completa também está disponível nas redes sociais da comunidade São Cristóvão de Videira. A expectativa da organização é reunir milhares de fiéis durante as celebrações religiosas e na tradicional bênção dos veículos que marca as comemorações do Dia do Motorista.
2: Quem também está em festa é o município de Rio das Antas, que na próxima segunda-feira completa 68 anos. A partir de amanhã acontece a Expo Rio das Antas com várias atrações, exposições, shows e muita diversão. Quem traz mais informações é o repórter Murilo Roso.
3: Olá, nós trazemos informações agora na programação da RBV Rádios com a prefeita Gil, prefeita de Rio das Antas, porque vem aí a terceira Expo Rio, que faz parte das comemorações dos 68 anos do município. Como é que estão os preparativos para este grande evento aí que inicia no fim de semana?
4: Estamos aí em pleno vapor, este mês de julho, onde o município comemora 68 anos de emancipação político-administrativa, e nos próximos dias aí temos uma ampla programação preparada e com muito carinho para toda a população, para todas as famílias de Rio das Antas e região.
3: No final de semana tem a Expo Rio, aí tem atrações musicais, de lazer, afinal a comunidade também merece momentos de lazer e de diversão, né?
4: Muito importante, né, Murilo? Também nós, enquanto poder público, poder proporcionar à população momentos como esse. Lembrando então que temos a terceira edição da Expo Rio, iniciando sexta-feira, 24 de julho, seguindo no sábado e no domingo, com uma ampla programação aí, muita coisa boa acontecendo. Teremos abertura então no dia 24 de julho, temos a tradicional noite cultural, seguido então do Paulinho Mocelim, Murilo, estará lá brilhantando a noite a partir das 21h30. No sábado, né, temos diversas programações acontecendo durante o dia, onde teremos a largada da primeira meia trilha, meio-dia e 30, também temos almoço na comunidade 25 de julho, tradicional almoço também vinculado aí à programação do nosso município. Temos o Fest in Rio à noite, Festival da Canção, onde nós teremos os talentos musicais se apresentando a partir das 19 horas, e após a apresentação dos candidatos. candidatos, teremos um show com os jurados. Um momento ali que foi preparado com muito carinho também. No domingo, dia 26, iniciamos pela manhã com uma caminhada e corrida às 8 horas, seguido também de um encontro de carros antigos a partir das 9 horas e brinquedos para toda a criançada a partir das 9 horas. À tarde também, lembrando que as famílias, além de levar os seus filhos para se divertir, temos lá a tradicional mateada, chimarrão,

0: Boca Algodão Doce para a criançada e à noite, às 19 horas, show nacional com o Adson e a Lana.
1: O pessoal da região que quer participar lá tem cobrança de ingresso, é uma programação gratuita e também o local dos shows principais.
0: O local, então, é ali na Rua Coberta, em frente ao Ginásio Municipal, no centro da cidade, e totalmente gratuito as entradas para os shows. E também, né, paralelo a tudo isso, temos uma ampla programação de exposições, né? Teremos lá o comércio local também com grande participação e estandes do agronegócio com grande variedade de produtos e serviços que serão sendo oferecidos ali à nossa população, além, é claro, né, da praça da alimentação, para atender todos os públicos e gostos também. Então convido também, né, toda a região que está me ouvindo, que se faça presente para comemorar o aniversário do nosso município.
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2: Agora 12:41.
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4: Caros ouvintes da RBV Rádio, os tarifaços dos Estados Unidos entrou em vigor esta semana e já mexe com o caixa das empresas brasileiras, inclusive aqui em Santa Catarina. A tarifa adicional de 25% sobre produtos brasileiros atinge em cheio setores de maior valor agregado, como calçados, móveis, papel, celulose, máquinas e equipamentos. Especialistas alertam que o primeiro efeito não aparece no PIB, e sim no fluxo de caixa. Margens mais apertadas, pedidos menores e contratos que precisam ser renegociados às pressas. O agronegócio também sente o baque, com risco financeiro estimado em até 4,6 bilhões de reais por ano. Em Santa Catarina, o impacto é ainda mais direto. Levantamento da Fiesc mostra que as novas tarifas atingem 54,5% do valor das exportações catarinenses aos Estados Unidos. Somando as sobretaxas anteriores, sobram apenas 5,2% das vendas livres de qualquer taxação extra. Diante disso, a Federação reforça o apoio às indústrias exportadoras com inteligência comercial, consultorias e missões empresariais, apostando na diversificação de mercados. Nomes como Marrocos, Egito e os acordos do Mercosul com a União Europeia e Singapura surgem como alternativas para reduzir a dependência do mercado americano. Enquanto isso, o governo federal tenta amenizar o golpe. Foi lançada uma nova fase do programa Brasil Soberano, com 18,5 bilhões de reais em crédito e garantias para empresas afetadas, somando recursos do Tesouro e do BNDES. O dinheiro pode ser usado em capital de giro, investimentos e abertura de novos mercados. Mas atenção, não deve diminuir tão cedo. O governo brasileiro já se prepara para uma possível nova sobretaxa americana de 12,5% ligada a uma investigação sobre trabalho forçado que pode ser anunciada nos próximos dias. O que fica claro é que a indústria catarinense, tão dependente do comércio exterior, precisa se reinventar rápido, diversificar clientes, proteger o câmbio e buscar novos destinos deixou de ser estratégia de longo prazo para se tornar urgência do dia a dia. No fim das contas, tudo se resume a uma questão de logística. Para mais análises, me siga no Instagram, @kleber.fontes.
2: 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RBV Notícias volta já com outras informações, destacando também o esporte.

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8: Obrigado a você que está ligado conosco através da Rádio Tangará, pela Rádio Vitória ou pela Rádio Videira. E a você que nos assiste também através do YouTube e do Facebook. É hora de falarmos de esportes. Videira participa a partir de hoje em Blumenau dos Joguinhos Abertos de Santa Catarina. Mais de 80 atletas vão representar Videira na disputa de várias modalidades. E quem explica mais é o superintendente da Fundação Municipal de Esportes de Videira, Sérgio Ozelami.
9: Videira está presente em mais uma edição dos Joguinhos Abertos de Santa Catarina. A 38ª edição acontece na cidade de Blumenau, de 23 de julho a 2 de agosto. Estaremos representando muito bem nosso município em diversas modalidades. Né? Estaremos no handebol masculino, no jiu-jitsu masculino e feminino, no BMX, no ciclismo, no judô masculino e feminino, no karatê feminino, no tênis de mesa, no xadrez masculino e feminino, no vôlei de praia, no atletismo masculino e feminino e na natação masculino e feminino, totalizando 87 atletas que estarão muito bem nos representando na cidade de Blumenau nessas próximas 2 semanas. Então fica aqui nosso agradecimento a todos os atletas, os professores que neste período fizeram sim o seu máximo, treinando nossos atletas para muito bem nos representar nos Joguinhos Abertos de 2026, que está sendo realizado na cidade de Blumenau.
8: E agora o repórter Fabiano Trindade nos conta como foi a rodada de ontem à noite do Brasileirão da Série A no futebol.
10: Pela 19ª rodada do Brasileirão da Série A, ontem foram realizadas

0: 4 jogos e todas as equipes com mando de campo acabaram perdendo. O Coritiba recebeu Palmeiras e perdeu pelo placar de 3-1. O São Paulo recebeu o Atlético Paranaense, perdeu pelo placar de 2-1. O Internacional recebeu o Cruzeiro e perdeu pelo placar de 2-1. E a Chapecoense recebeu o Flamengo e perdeu pelo placar de 4-0. O complemento da rodada tem hoje, 19:30, Corinthians e Remo. Na classificação, Palmeiras é o primeiro, 44 pontos, Flamengo é o segundo, 37, Atlético Paranaense é o terceiro com 33, Fluminense é o quarto com 32, Bragantino é o quinto com 30, Bahia é o sexto com 30, Cruzeiro é o sétimo com 27, Coritiba é o oitavo com 26, São Paulo é o nono com 25, Botafogo é o décimo com 25, Atlético Mineiro é o décimo primeiro com 25, Vitória é o décimo segundo com 25, Corinthians é o décimo terceiro com 24, Internacional é o 14º com 21, Santos é o 15º com 21 e o Grêmio é o 16º com 21 pontos. Na zona do rebaixamento, 17º Vasco com 20, Mirassol é o 18º com 19, Remo 19º com 18 e a Chapecoense é a 20ª com 9 pontos. A 20ª rodada será retomada com jogos no sábado.
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2: 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E a Associação Empresarial de Videira colocou um novo serviço à disposição da comunidade. Por meio do radar econômico, a entidade compartilha números e outras informações relativas à economia local. Acompanhe com Ernesto Júnior.
3: Videira é reconhecida na região do meio oeste de Santa Catarina e também no estado como uma das principais economias, figurando sempre no top 20 do estado. Com isso, a SIAV passou a apresentar o radar econômico, o momento onde são apresentados os principais destaques do cenário econômico videirense. Para Cristiane Corso, presidente da associação, este momento é de extrema importância para apresentar a toda a população aquilo que vem ocorrendo no cenário econômico.
4: Videira é uma cidade que desponta na economia. Quando nós comparamos com o estado de Santa Catarina, bem, o estado de Santa Catarina já tem bons números perto do país, né, no nível Brasil. E Videira, dentro do estado de Santa Catarina, é uma das 20 economias que mais se destacam, né? Nós somos uma cidade pequena, né? Não temos 60 mil habitantes, temos em torno disso. Quando nós pensamos em números como das exportações, por exemplo, nós somos a 16ª cidade do estado, então num contexto de quase 300 cidades, nós estarmos entre as 20 que mais exportam é um número expressivo. Claro, tem muito a ver com a carne suína, com os frigoríficos, né, com essa diversidade que nós temos aqui, nós temos uma indústria muito forte, mas é um número que nós precisamos valorizar, um número que nós precisamos olhar. E essas grandes empresas precisam do trabalho das pessoas. Então, a gente precisa desenvolver a cidade, precisa mostrar que é uma boa cidade. Para quê? Para que a gente possa ter recursos, para que a gente possa desenvolver, para que a gente possa, sim, atrair as pessoas, mas também dar condições, né, de moradia, de educação. São questões muito atreladas ao poder público, mas que nós, enquanto empresários, também temos uma participação nisso.
3: Cristiane destacou também as questões envolvendo o mercado de trabalho e a abertura de novas vagas.
4: Temos uma renda per capita maior que é o número do estado de Santa Catarina. Nós temos um comércio que se destaca. Nós temos também um grande número de compra online. Não tenho esse número para poder estar compartilhando agora, mas nós temos um comércio que se destaca muito aqui, comércio e serviço aqui na cidade. Então, a indústria gera tudo isso, né? Quando você pensa numa grande indústria, você pensa que tem mais pessoas trabalhando nela, que vão consumir na cidade, que vão trabalhar. E a gente, sim, nós estamos aqui entre as 20 do estado e nós estamos entre as 400 do país. Então, né, 5 mil municípios aí no nosso Brasil, nós estarmos entre as 400. Realmente é um motivo de orgulho, que é um trabalho que vem sendo desenvolvido há muito tempo aqui na nossa cidade. E pensando nesse número, tem um outro fator que é importante, até um dos motivos da gente estar divulgando esses números através da SIAV, é que nós, as pessoas físicas, possam parar para pensar o quanto é importante a qualificação, o quanto nós temos acesso também à qualificação aqui na nossa cidade, porque com tantas vagas

0: Em aberto, nós precisamos de pessoas das mais diversas, de diversos conhecimentos, habilidades, técnicas, então nós precisamos nos qualificar. De janeiro a maio agora de 2026, nós temos um saldo positivo de 1.032 vagas preenchidas aqui em Videira, em diversas áreas, em diversas qualificações. Então, o quanto é importante que a gente se atente a isso, né? Nós temos uma grande oferta, desde universidade, cursos técnicos aqui, o quanto é importante que a gente busque qualificação também, porque nós temos sim colocação aqui no mercado de trabalho.
1: Mensalmente, os dados estarão sendo apresentados nas plataformas digitais da CIAV, no Instagram e também no site da associação, como destaca a Cristiane Corso.
0: Esse é o ponto-chave, né? Levar esses números a conhecimento. Porque eles estão dispersos aí, mas é importante que a gente traga com uma interpretação. E nós estamos dispondo esses números nas redes sociais da CIAV, no site, que é o aciave.org.br, ou no Instagram, a CIAV Videira. De forma online, a gente consegue deixar ele mais dinâmico, né? Um número que vai mudando com muita rapidez e agilidade, mas todos os meses essa comunicação vai estar disponível nessas redes sociais da ACIA.
2: E as convenções partidárias para definição de candidatos ao governo do Estado e aos demais cargos nestas eleições estão acontecendo em Santa Catarina. Além de Laís Schaut, agora Gelson Merizio também oficializou a sua candidatura por convenção ao governo do Estado. A repórter Vanessa Carini detalha mais esta informação.
3: Começaram nesta segunda-feira e seguem até o dia 5 de agosto as convenções partidárias que oficializam candidaturas para as eleições deste ano. Em Santa Catarina, os partidos PSB, PDT, Federação PT, PCdoB e PV, Federação Redes PSOL, formam a chapa Campo Democrático, que tem Gelson Merizio como confirmado a candidato ao governo, com Ângela Albino como vice. Para o Senado, a chapa terá Décio Lima e Afrânio Bopré. No encontro, as siglas também definiram seus candidatos aos cargos de deputado estadual e federal. Durante a convenção, Merizio falou sobre a composição da aliança e os desafios da campanha.
4: Olha, eu estou sendo apoiado pela esquerda. Minha vida foi construída sempre na centro-direita. Não era centro-esquerda, centro-direita. Eu estou ainda com muito respeito ouvindo as pessoas, encontrando convicções que possam ser defendidas, porque para você defender, você tem que acreditar nelas. Eu estou com muita disposição para esse diálogo, para esse debate, respeitando as pessoas que estão me acolhendo com muito carinho, de toda a esquerda, compreendendo o momento e a importância histórica que tem para o Brasil este debate em Santa Catarina, que é mais do que uma eleição. É um processo de ratificação dos nossos valores, os valores de amizade, de acolhimento, de respeito às mulheres.
3: Gelson Merizio também destacou a expectativa de ampliar o espaço do grupo político na disputa pelo governo do Estado e chegar ao segundo turno.
4: Olha, quem tem que escolher isso é o povo de Santa Catarina. Nós vamos procurar fazer a campanha do presidente Lula com muita transparência, falando a verdade, respeitando as pessoas e especialmente respeitando quem pensa diferente. E eu tenho convicção que há espaço no nosso campo democrático para nos levar ao segundo turno. O segundo turno é uma nova eleição, é um novo debate. Espero que o debate que fale a verdade.
3: De Florianópolis, para a Rede de Notícias Acaerte, Vanessa Carini.
2: Um minuto nos separam da uma da tarde, encerrando aqui o RBR Notícias, edição desta quinta-feira, editado em parceria com o portal RBV. Estaremos de volta amanhã ao meio-dia, sempre com o oferecimento da Farmagnos. 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Continue com a programação aí na sua emissora. Para você, uma ótima quinta-feira.
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1: 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Convite para a grandiosa festa, Festa do Colono. É neste domingo, dia 26 de julho, na Capela São Paulo, em Bom Sucesso, em Iomerê. Às 10 horas, Santa Missa. 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Às 12 horas, almoço com churrasco de gado e suíno, completo serviço de bar e cozinha. Às 14 horas, tem matinê com a família Sartor. 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Você pode fazer reservas de mesa, reservas de churrasco, conversando com o Juliano no telefone WhatsApp 999-32-3082. 999-32-3082. 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É domingo, dia 26 de julho, na Capela São Paulo, Bom Sucesso, em Iomerê. Pela presença de todos, a comunidade já antecipa o agradecimento. 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Oportunidade de trabalho. O portal Videira Empregos, administrado pela Ciave, tem vaga para auxiliar de produção, masculino, auxiliar administrativo, vendedor, auxiliar de escritório, auxiliar de almoxarifado, atendente de casa de chá e estoquista, produção de pallets, estagiário ensino médio para contas a pagar, vendedor, auxiliar de produção, assistente financeiro, operário de campo, consultor de relacionamento ao revendedor, consultor de vendas quiosque Videira, consultor de vendas loja Videira, administrativo, auxiliar de açougue, auxiliar de padaria, expedição e recebimento, lavador de caminhões, auxiliar de instalação, auxiliar de configuração e auxiliar de suporte. Para saber mais informações, acesse o site videiraempregos.com.br. videiraempregos.com.br. As vagas são administradas pela ACIAVE. 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

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Oportunidade de trabalho. A Valpasa, situada em Tangará, contrata montador de paletes, auxiliar de produção, motorista de caminhão e auxiliar de expedição. Para mais informações, 988179073. 988179073. A Valpasa tem vagas de trabalho. A Sopasta, também situada em Tangará, está contratando analista de controle de qualidade, ajudante de produção, eletricista, mecânico de manutenção industrial, operador de forradeira cabeçote, vendedor, supervisor de desenvolvimento de embalagem e operador de impressora. Para cadastrar o seu currículo, acesse o site sopasta.com.br. Clique na aba Contato e depois na aba Vagas. A comunidade de Linha Mendes, Alto Veloso, está convidando você e sua família para a grandiosa festa em honra a São Donato. Será realizada no dia 2 de agosto. 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A comunidade de Linha Mendes espera por você no dia 2 de agosto, lá em Salto Veloso. 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No dia 7 de agosto, às 19 horas e 30 minutos, a CDL de Videira recebe o lançamento do livro Vida Após a Morte, da autora Betânia de Abreu. O evento é aberto ao público e as inscrições podem ser realizadas através da plataforma simpla.com.br. Para conhecer mais sobre o livro e a história de vida da autora, acesse o site portalrbv.com.br. Oportunidade de trabalho. A Rede Salvatoriana tem vagas para auxiliar administrativo adjunto farmácia,
copeira, enfermeiro, técnico em enfermagem, enfermeiro obstetra, auxiliar de serviços gerais, auxiliar administrativo.

Executivo Adjunto Gestão de Leitos NIR, enfermeiro para o setor de UTI e técnico em análises clínicas para a Agência Transfusional. Para a atuação no Hospital Salvatoriano Divino Salvador, em Videira. Acesse o site redesalvatoriana.vagas.solides.com.br. redesalvatoriana.vagas.solides.com.br. Cadastre o seu currículo. Rio das Antas está em clima de festa e convida munícipes e toda a região para prestigiar a programação dos 68 anos do município e da terceira Expo Rio, que tem atrações para toda a família. A programação já começou hoje com o seminário de bovinocultura de leite. Amanhã, sexta-feira, dia 24, tem início a terceira Expo Rio. A abertura da exposição e dos pavilhões será às 17 horas. Às 19h30 tem noite cultural e às 21h30 show com Paulinho Mocelin na Rua Coberta, anexo ao Ginásio Municipal. No sábado, dia 25, a programação da Expo Rio continua com a primeira meia trilha, que larga às 12h30, no anexo ao Ginásio Municipal. Às 19 horas será realizado o Fest in Rio, Festival da Música de Rio das Antas, na Rua Coberta, com o show dos jurados após as apresentações. Também no sábado, como parte das comemorações do aniversário do município, acontece a tradicional Festa do Colono, a partir das 9 horas da manhã, na comunidade 25 de julho. No domingo, dia 26, a programação começa às 8 horas com a caminhada e corrida, saindo da rodoviária. Às 9 horas, acontece um encontro de carros antigos na Rua das Palmeiras e a abertura da área de brinquedos na Rua Coberta. Às 19 horas, a Expo Rio será encerrada com o show nacional da dupla Adson e Alana. A entrada é gratuita. Rio das Antas espera por você para celebrar os 68 anos do município e viver a terceira Expo Rio. Para fechar a programação de aniversário, no domingo, dia 2 de agosto, será realizado o Entenfest, Festa do Marreco, a partir do meio-dia, no pavilhão da Igreja Luterana. Mais informações com os organizadores. 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A 44ª Festa do Colono na Comunidade Luterana de Novo São Paulo, Rio das Antas. É sábado, dia 25 de julho, com a seguinte programação. Às 9h30, tradicional desfile de máquinas agrícolas. Às 12 horas, almoço festivo, com churrasco de gado, porco, galinha recheada e completo serviço de bar e cozinha. 14 horas, matinê com o musical Bia e Iva. Às 14h30, brincadeiras com tratores. Você pode fazer reservas de churrasco falando com o Leandro no telefone Whats 99116-0038. 9916-0038, confere aí, 99916-0038, vai falar com o Leandro para fazer reservas então do churrasco, reservas de mesa para a 44ª

quarta festa do colono, que acontece neste sábado, dia 25, na comunidade luterana de Novo São Paulo, em Rio das Antas. Pela presença de todos, a comunidade antecipa o agradecimento. 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
2: Horas 26 minutos, aos prezados associados da Cooperview, do Sicoobi e todos os demais ouvintes, uma boa tarde. Hoje, 23 de julho, é quinta-feira, na elaboração deste boletim, Nelly Orso. 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A Cooperview tem oportunidade de trabalho para auxiliar de suinocultura. A oportunidade é para casal. E a atuação será na Granja da Aparecida, em Videira. Então, atenção, você, casal, tem vaga para auxiliar de suinocultura para atuar na Granja da Aparecida, em Videira. É a granja da Cooperview. Se você se interessa por esta vaga, então compareça no setor de RH da Cooperview, que fica situado aqui em Videira, na Avenida Dom Pedro II, 789, com acesso em cima do mercado da Cooperview. O horário de atendimento é das 7h45 ao meio-dia e das 13h15 às 17h45. Então, há vaga para casal para atuar na Granja da Aparecida em Videira como auxiliar de suinocultura. Quem está contratando é a Cooperview. Compareça no setor de RH. Ou então envie seu currículo por e-mail. Trabalhe conosco, @cooperview.coop.br. Trabalhe conosco, @cooperview.coop.br. 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

0: 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Por hoje eram essas as informações. 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Ótima tarde! Amanhã estaremos de volta com mais informações.
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1: Olá, boa tarde! Quinta-feira ensolarada aqui em Videira, temperatura marcando 20 graus. Tá todo mundo animado, né? Olha, depois da chuva sempre aparece o sol, né? Uma hora ou outra vem, né? E aí, minha amiga, tá fazendo a organização da casa? Tem uma turma que tá adiantando todo o serviço, né? Tem que aproveitar mesmo. E aí, o final de semana vai ser mais divertido, com toda certeza. Vai dar pra descansar mais. É você que tá aí no trabalho? Capriche no serviço também. Tá descansando? Fica de boa aí junto com a Rádio Videira, que a Easy Class, Supermercado Itália, Placídio, Doutor Hérnia e Cressol estarão também com você nesta tarde. 991094932 é o nosso WhatsApp. Você pode mandar mensagem de texto ou de voz? 991094932. Escolhe aí a sua música preferida.

Rádio Videira, agora 13 horas 45 minutos. Nota de falecimento. A funerária São Judas Tadeu e familiares de Helenir Rosera Colli, mais conhecida como Lene, residente em Videira, no bairro Dois Pinheiros, comunicam com profundo pesar o seu falecimento, ocorrido ontem às 17 horas, aos 86 anos. Seu corpo está sendo velado no Memorial São Judas Tadeu. A despedida será hoje às 10h.

0: 16 horas, e logo após seguirá para sepultamento no cemitério municipal. Comunicamos com profundo pesar o falecimento de Helenir Rosera Colli, mais conhecida como Lene. Aos familiares e amigos, as nossas sentidas condolências.
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1: 9 minutos faltando para as 14 horas. Mandar um beijão aqui pra turma que tá lá no São Cristóvão, fazendo aqueles quitutes, né? Mais uma delícia, né? Um mais bom que o outro. A turma aí do sonho, já tem sonho frito, estão prontinhos com açúcar. Olha, as meninas aqui me mandaram foto, a Maristela e toda a galera lá, né? Sempre animadas, ouvindo a Rádio Videira, só pra dizer que tá pronto, né? Não vamos falar o que era pra dizer, né? Ô, meninas, só ficam provocando nós aqui, né? Olha, se nós não aparecer hoje, nós vamos amanhã, hein? Eu sei que todo dia tem. É capaz da turma que ouvir aqui nos bastidores, né? Sair correndo agora. Olha só, gente. Pessoal do São Cristóvão, todos os anos, na semana da festa, né? Organizam a venda das guloseimas. E as meninas estão lá, ó, com tudo prontinho. Tem sonho, tem cuca. O que mais? Me contem todos os quitutes que vocês têm prontinhos. O café da tarde, olha, vai ficar mais saboroso, né? Sabe aquele gostinho de produto que é feito com carinho, né? Pelos voluntários? É, esse daí. Sim, é bem mais gostoso, né? Tem sabor especial. Hoje tem sonho, lá no São Cristóvão, no pavilhão da comunidade aqui em Videira. Tem coca e muito mais. Corre lá, pão sai também, né? Se não tiver agora, vai ter pra encomendar, né? São muitas pessoas voluntárias, né, pra promover essa super festa, para angariar recursos, né, para a comunidade se manter. Então, um forte abraço aí para toda a galera que tá sempre na nossa sintonia. Daqui a pouquinho eu vou trazer uma música bem especial para você. 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
2: Boa tarde, queridos filhos e filhas, desta quinta-feira. No altar, na Eucaristia, nós somos recarregados da presença de Deus, fortalecidos em Deus. Então vamos rezar, pedir e suplicar as graças necessárias por nós e por aqueles a quem nos propomos rezar, em nome do Pai, do Filho e do Espírito Santo. Amém. Senhor Jesus, eu acredito em Tuas palavras. Sei que ela é a verdade. Acredito, Senhor, no que disseste. Não se perturbe o vosso coração. Crede em Deus, crede também em mim. Creio, Senhor. Mas as preocupações são muitas. Nesta tarde, trago na tua presença teu povo que luta com tanta dificuldade. Preocupações que inquietam e às vezes tiram o

0: sentido de viver. Trago os idosos, por vezes desrespeitados e sem dignidade, para viverem os seus últimos dias. Senhor, trago a realidade da violência dentro dos lares e nas ruas. E peço, Senhor, fé, serenidade e discernimento para enfrentar todos estes problemas. Creio, Senhor, creio no Teu amor, creio na Tua bondade e creio que estás ao meu lado a cada dia. Peço, dai-me o alimento necessário para a jornada, dai-me remédio para minha vida e minha alma. Invoco Tua presença, ficai comigo, amparai-me, protegei-me e guardai-me. É imenso, Senhor, o meu anseio em querer Te servir e meu desejo de acertar. Senhor, nesta tarde, peço a graça de chegar à verdadeira conversão, a ter a minha fé amadurecida e ver crescida o meu comprometimento como cristão. Senhor, nesta tarde, por intercessão de São Cristóvão, rezo por todos aqueles que no trabalho e no lazer estão na direção dos carros, invocando: ó glorioso São Cristóvão, que tiveste a graça de levar nos ombros o menino Jesus, pedimos por aqueles que estão na direção de carros, caminhoneiros, taxistas, que possam estar seguros no volante, para que estejam livres de acidente, de assalto, e possam retornar para seus lares em paz. São Cristóvão, protegei-os. São Cristóvão, guardai os viajantes e motoristas. Ave Maria, cheia de graça, o Senhor é convosco. Bendita sois vós entre as mulheres, e bendito é o fruto do vosso ventre, Jesus. Santa Maria, Mãe de Deus, rogai por nós, pecadores, agora e na hora de nossa morte. Amém. O Senhor esteja convosco. Ele está no meio de nós. Que a bênção de Deus, no entardecer deste dia, recaia sobre você e aqueles que você traz no coração. Abençoai, Senhor, a água, a roupa dos enfermos, as fotos de família. Abençoai as casas. Que seja lugar de descanso e paz. Em nome do Pai, do Filho e do Espírito Santo. Amém.
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0: Rádio Videira, agora 14h19. Nota de falecimento. 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Seu corpo está sendo velado na capela mortuária do bairro Rio das Pedras. A despedida será hoje às 16 horas e logo após seguirá para o crematório São Judas Tadeu. Comunicamos com profundo pesar o falecimento de Malvir Bolzani. Aos familiares e amigos, as nossas sentidas condolências.
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10: 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Vamos trazendo mais sucesso. Daqui a pouquinho tem a participação do ouvinte aqui na Rádio Videira.

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1: Rádio Videira, agora 14 horas 30 minutos. Nota de falecimento. A funerária São Judas Tadeu e familiares de Helenir Rosera Colli, mais conhecida como Lene, residente em Videira, no bairro Dois Pinheiros, comunicam com profundo pesar o seu falecimento, ocorrido ontem às 17 horas, aos 86 anos. O seu corpo está sendo velado no Memorial São Judas Tadeu. A despedida será hoje às 16 horas e logo após seguirá para sepultamento no cemitério municipal.

0: comunicamos com profundo pesar o falecimento de Helenir Rosera Colli, mais conhecida como Leni. Aos familiares e amigos, as nossas sentidas condolências.
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7: Boa tarde a todos os nossos ouvintes. Ao longo das próximas horas, pessoal, seguimos com a presença do sol, domínio de uma massa de ar mais seco aqui pela região, voltando a predominar no meio oeste, e faz com que a gente tenha, né, essa variação ainda de nuvens, alguns momentos elas aparecendo um pouco mais, mas intercala sempre com as aberturas, e assim nós vamos ao longo da tarde, que tem termômetros marcando algo em torno de 18, 20 graus, não subindo muito. Temperatura um pouco baixas, um certo frio, nada exagerado, mas diminui nessa sexta-feira, durante a tarde 16, 18 graus, não muito mais do que isso. Bom, pessoal, a semana, ela termina de novo, né, com uma boa mescla de nuvens, ou seja, alguns momentos permitem certas aberturas de sol, mas em outros deixa o céu bastante encoberto, e voltar a ter alguma chuva nessa sexta-feira não dá para descartar, quanto mais ali da tarde para a noite, maior a possibilidade em direção ao sábado. Mal distribuído, pega apenas por algumas áreas, mas volta a instabilizar. Abraço para vocês, informações do tempo da Puchowski.
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1: E agora nós vamos contar história pra você. Que tal? Olha só, tem um projeto especial acontecendo aqui em Videira que tem a participação de 11 contadoras de história. E duas delas estão aqui com a gente, a Rosimar e também a Aline. Boa tarde, meninas!
2: Boa tarde.
1: Tudo bem?
2: Tudo bem.
3: Boa tarde, tudo bem?
1: Tudo bom?
3: Tudo bom.
1: Sejam bem-vindas, né? Conta pra gente como nasceu esse projeto.
2: Esse projeto, né, ele nasceu em 2023. Dia 21 de janeiro de 2023, a gente fez o primeiro encontro, né? Eu, a minha filha e a minha sobrinha, com alguns livros. Hoje, o projeto conta com mais de 1.500 livros no nosso acervo. É muito livro, né? E com muitos fantoches. Mas o Castelo Mágico, que é o nosso, né, a página lá do Instagram, a gente, e do YouTube também, a gente tem um novo capítulo dessa história. Que agora vai abrilhantar ainda mais o Castelo Mágico. Porque o Castelo Mágico vai se tornar agora uma associação, as Amigas do Castelo Mágico. Meninas, né, professoras que também acreditam no poder das histórias, na vida da criança.
1: São todas profs?
2: Todas profs.
3: A maioria. Né?
2: Algumas pedagogas, outras formadas em letras, outras formadas em matemática, tem todas as áreas.
1: Sim.
2: Mas todas já tiveram contato com as crianças e sabem a importância de você oferecer o livro desde a barriga. Que eu sempre digo, as histórias são de 0 até 100 anos.
1: Né? Você que está aí com o celular na mão ou está no bolso, já puxa aí o celular e procura lá no Instagram Castelo Mágico.
2: Isso aí, Castelo Mágico 03. Que como nós éramos 3, agora tem que mudar o número. O número infinitamente. Porque a gente até deixa um convite para quem gosta de histórias, sendo professor ou não, mas que se identifica, chama a gente. A associação está aberta para receber mais gente.
1: E como que acontece a dinâmica da contação de histórias?
2: A contação de história, eu sempre digo assim, que contar é diferente de ler, né?
1: Sim.
2: Ler, a gente pode pegar um livro e já...
1: Leu.
2: Qualquer um leu, né? Da forma como, né, sendo alfabetizado, consegue ler. Mas, quando você vai contar, tem toda uma preparação atrás.
1: Tem interpretação.
2: Isso, você tem que se identificar com a história, né? Eu amo as histórias infantis. Leio todas que chegam lá no Castelo Mágico, passa por mim, depois vai para as meninas e agora vai para as outras contadoras de histórias, né? E eu estou muito feliz, muito ansiosa, muito esperançosa, porque eu vejo que chegou muita gente. A Aline, que está aqui comigo, eu sempre admirei ela, né? Sempre vi as apresentações dela e eu me encantava. A gente até fez um curso junto ali de contação de histórias. E, assim, ela estando, e tem muitas outras profs também maravilhosas, né? Cada uma dentro da sua habilidade, que eu escutei uma contadora de história falando assim, que tem história que não cabe na minha boca. Eu gosto de histórias extravagantes. Histórias da cuca, história de bruxa, história de lobo, né? É isso que eu gosto. Tem contadoras de histórias que gostam de histórias mais calmas, mais tranquilas, né? Então nós temos todos os estilos agora nessa associação. Né? A associação ainda está em processo de oficializar, mas a gente está bem esperançosa para esse primeiro evento, né, Aline? Me ajuda aí.
3: Então.
2: Que a gente está muito empolgada, muito feliz e ansiosa para que todo mundo que tiver livre, né, que estamos todo mundo de férias, ir lá na praça assistir as histórias. A gente vai estar conversando sobre livro, vai ter livro para troca, livro para venda, vai ter pintura, vai ter desenho, vai ter música, tudo que você imaginar de bom para criança, vai ter sábado lá na praça.
1: Sim. Aline, como é que vai transcorrer?
3: Então, vou falar um pouquinho antes de como que surgiu, né, a associação. Eu sempre fui do teatro, de contação de história, e em um ano, a Rose comentou do curso, né, nós fizemos com o professor Kleber Ribeiro, maravilhoso, né, é um profissional das artes cênicas, e nós fizemos um curso juntas, né? E eu, assim, confesso que fui deixando meio de lado, a contação, né? São ciclos. E chegou se não me engano, foi um domingo de manhã, a Rose me mandou mensagem, quero te convidar para fazer parte da associação. Aquilo reacendeu, assim, algo que estava meio adormecido. E reacendeu essa minha vontade de encantar, de contar. Então, juntamente com... Já estamos em mais de 15, né, Rose?
2: É.
3: 11 que confirmaram para sábado, que cada uma tem seus compromissos, né? Mas, assim, a ideia é que cada uma traga um pouquinho do seu conhecimento.

0: Então, tem algumas que fazem a parte do marketing, tem algumas que estão auxiliando na questão burocrática para montar a associação, tem algumas que fazem a contação. Então, cada uma está usando suas habilidades e talentos para que a associação saia do papel e a gente consiga levar histórias para crianças, adultos, idosos, para a família toda, que é isso que a gente quer, que a família se encante.
1: Outras pessoas podem vir a participar também?
0: Com certeza, é aberto, é assim, é um trabalho voluntário, mas ele é aberto a todos que acreditam no poder das histórias, uhum, para contar, encantar. É, a leitura, ela desenvolve muito, né? A questão da oralidade, a questão de aumento de vocabulário. Então, a gente sabe como isso faz a diferença. Não é à toa que a maioria já é da educação, porque nós acreditamos, sim, que a educação, ela transforma vidas e pessoas.
1: Então, sábado,
0: presta
1: atenção,
0: espere,
1: que tem evento sábado, né?
0: Eu vou falar assim, eu nem sei o que eu uso de palavra para definir, mas ela quis vir junto. Duas, na verdade, quiseram vir junto aqui no estúdio, que querem fazer o convite.
2: Sou eu, a bruxa Cuca! Já viu falar, né, do sítio do Pica-Pau Amarelo? Pois é, eu também estarei lá. A bruxa Cuca, porque na verdade, se vocês não sabem, a bruxa também gosta de ler. Sim, vai ter meus livros, livros do sítio, todos os tipos de livros que você imaginar. Os clássicos, as histórias, Chapeuzinho Vermelho, vai ter também Branca de Neve. A Branca de Neve vai estar lá. Ai, só que eu preciso saber de algo, gente. Parece que me falaram que a Emília vai estar lá também. E outra fofoca, me contaram que a Emília tem uma irmã, nunca ouvi falar. Conta aí, Emília, porque agora você tem que contar pro pessoal.
0: Ai, Cuquinha! Ela tinha que vir junto, gente. Eu queria vir sozinha, porque vocês sabem que eu sou a estrela do sítio do Pica-Pau Amarelo. Mas ela é muito exibida e muito metida, ela veio junto. A minha irmã, ela está com vergonha. Mas ela me falou que sábado ela vai, porque ela tem vergonha com os adultos e com as crianças, não. Mas a minha irmã, ela é, assim, um pouco diferente de mim.
2: Graças a Deus!
0: Mas ela é muito especial, como qualquer um de nós, porque cada um é especial do jeitinho que é. Ah, e eu preciso de uma ajuda. Quem for participar lá sábado, a gente precisa de ideias para batizar ela, porque ela é uma criação do Castelo Mágico, só que ela ainda não tem nome.
2: Mas, viu, Emília? Então vai ser... Eu só fico pensando assim, ela vai estar lá, então.
0: Vai.
2: Então, a criança que quer conhecer a irmã tua, pode ir lá, que ela vai estar lá.
0: Ela vai estar lá.
2: Ah, mas olha, eu não sei. Duas bonequinhas, eu não sei se eu vou aguentar. Porque você sabe, futuramente, eu serei a dona do sítio. Já tá sabendo, né, Emília?
0: Cuquinha, a minha irmã, ela é bem diferente de mim. Mas ela é muito especial também. Você vai gostar de conhecer ela. E o sítio é nosso, não é teu, tá?
2: Isso que nós veremos. Bom, crianças, fica o convite. Sábado, a partir das 9 horas, a gente vai estar lá. Ah, e não tem hora pra acabar, tá bom? E aguardem, porque a Cuca... A bruxa Cuca, a mais linda, a mais vaidosa, vai estar lá toda poderosa. Até lá, crianças!
1: É melhor a bruxa Cuca se esconder atrás da árvore. Senão vai assustar a criançada, hein, meninas?
0: Não, a bruxa Cuca, ela só tem papo, mas ela é bem atrapalhada. Ela não assusta ninguém. Eu, menos ainda, não tenho medo nenhum dela, tá bom, Cuquinha?
1: Quero só ver a garotada lá se divertindo sábado, às 9 horas da manhã, na praça aqui em Videira, na Praça Nereu Ramos, no centro, tem contação de histórias, troca e também venda de livros infantis e infantos juvenis. É um projeto do Castelo Mágico, procura lá no Instagram, também no YouTube tem as histórias.
2: Obrigada, gente, pela oportunidade, que vocês estejam presentes lá, a gente vai estar lá aguardando, muito ansiosa, né? Vai ter muitos personagens, vai estar super colorido, tudo que a criança gosta e precisa, né? Então, esperamos todos vocês lá sábado a partir das 9 horas, lá na Praça Nereu Ramos.
1: Obrigado, Rose. Obrigado também, Aline.
0: E é um convite para toda a família. Precisamos, sim, enquanto pais e mães, né, incentivar as crianças ao hábito da leitura, né? É, estamos ainda disputando com as telas, né? O tempo das nossas crianças, então, nada melhor do que livros. E livros hoje nós temos em diferentes formatos, né? Para que a criança também desperte esse gosto.
1: Vai,
0: né?
1: Uma convocação para o papai, a mamãe. Tem muito vovô, vovó, as madrinhas, as tias cuidando da criançada agora nas férias?
0: Isso.
1: Sair de casa sábado, ir até a praça. Organiza a turminha toda, isso, né? Leva a vizinhança junto.
0: A partir das 9 horas, então, nós estaremos lá para ter esse dia diferente e que cada um se sinta, assim, tocado, né? Pelas histórias, pela imaginação, pelo faz de conta. E que nós precisamos reacender, né, nas nossas crianças esse espírito, né, da contação das histórias.
1: Parabéns pela iniciativa e um bom evento.
0: Obrigada. E aguardamos todos lá.
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0: 14h53. 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
1: Rádio Videira, agora 14 horas 59 minutos. Nota de falecimento. A funerária São Judas Tadeu e familiares de Helenir Rosera Colli, mais conhecida como Lene, residente em Videira, no bairro Dois Pinheiros, comunicam com profundo pesar o seu falecimento, ocorrido ontem às 17 horas, aos 86 anos. Seu corpo está sendo velado no Memorial São Judas Tadeu. A despedida será hoje às 16 horas e logo após seguirá para sepultamento no cemitério municipal. Comunicamos com profundo pesar o falecimento de Helenir Rosera Colli, mais conhecida como Lene. Aos familiares e amigos, as nossas sentidas condolências.
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0: 7:07, Ana Castela estará na Expo Videira em setembro.
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0: 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Promovendo essa tarde especial hoje, amanhã, também no sábado. No domingo, a grandiosa festa. Vai ter churrasco e tudo. Mais o que tem direito a uma festa bonita, né? Todas as delícias, tem música. E claro, né, tem agradecimento, né, pela vida aí na estrada, os motoristas, todos, né? A gente sabe que muitos levam a Rádio Videira também de carona e a gente agradece a companhia de todo dia. A Ivone Mal, aí do bairro SESI, tá na nossa sintonia, mandando parabéns pro mano que tá de aniversário hoje. Trabalha aí na BRF, né? MBRF. Agora é MBRF, dona Ivone. Nota aí pra próxima, né? É a turma toda lá ouvindo a Rádio Videira também. Tá de aniversário o Ivori Maus. Parabéns, Ivori. Muitos anos de vida, sucesso, tudo de bom e de melhor pra você. Quem manda os parabéns é a Mana, em nome de toda a família Maus. Vai um abraço então para Maristela, toda a galera que está reunida lá. Também para Bernadette Siebauer. Boa tarde, dona Bernadette. Tá mandando música para toda a família. Silmara já chegou por aqui também. Chegou chegando, né, Silmara? Tá mandando música para a comadre e a Carmen. Também a Lina, a Marisa. Para a vizinha, dona Angelina. Pro Pedrinho também, né? Toda a turma, sempre sintonizados aqui na Rádio Videira. Obrigado, Silmara! A Salete Bride, lá da Master São Roque, também tá na nossa sintonia. Boa tarde! A dona Nair Estrapazon, do Rio das Pedras. Obrigado pela companhia, dona Nair.
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0: Muito obrigado.
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4: Agora 15 horas com mais 15 minutos. 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
2: Obrigado por viajar com a gente em mais um episódio de Viajando com a Transvanturismo. 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
3: Boa tarde, estamos de volta com outras informações no Videira Notícias. Santa Catarina alcançou um marco inédito na área da segurança pública ao assumir, em 2025, a liderança nacional entre os estados com a menor taxa de mortes violentas intencionais do país. De acordo com o Anuário Brasileiro de Segurança Pública, divulgado nesta quinta-feira, o estado registrou índice de 7,6 mortes para cada 100 mil habitantes, ultrapassando São Paulo, que historicamente ocupava a primeira colocação nesse indicador. O resultado representa uma mudança importante no cenário nacional. Desde 2014, São Paulo liderava o ranking das menores taxas de mortes violentas, mas neste ano ficou na segunda posição, com 7,8 casos por 100 mil habitantes. Os dois estados apresentaram redução nos índices em comparação com 2024. Em Santa Catarina, a taxa caiu de 8,6 para 7,6 mortes por 100 mil habitantes, representando uma diminuição mais expressiva do que a registrada em São Paulo, que passou de 8,2 para 7,8 no mesmo período. A consolidação das diretrizes do CONTRAN, Conselho Nacional de Trânsito, e da SENATRAN, Secretaria Nacional de Trânsito, em 2026, trouxe avanços significativos para a população sênior. Agora, condutores e passageiros com idade igual ou superior a 60 anos contam com mais desburocratização e facilidades digitais no dia a dia. O novo benefício no trânsito vem acompanhado da ampliação da credencial digital de estacionamento e garante a emissão automática e rápida para assegurar a prioridade no uso de vagas reservadas em vias públicas e estabelecimentos privados de todo o país. Muitos idosos costumavam enfrentar longas filas no Detran ou em órgãos municipais, apresentando cópias de documentos e comprovantes impressos para conseguir a autorização de estacionamento preferencial. Com a consolidação da tecnologia, esse novo benefício no trânsito elimina a necessidade de deslocamentos físicos e valida a credencial diretamente pelos sistemas federais de forma gratuita e simplificada. O Ministério Público Federal entrou com uma ação na Justiça para tentar suspender o aumento da mistura

cobertura obrigatória de etanol na gasolina, que passou de 30% para 32%. A ação pede que a mudança seja interrompida até que estudos técnicos independentes comprovem a segurança da nova composição para os veículos e para o meio ambiente. Segundo a ação, a alteração foi aprovada sem testes específicos sobre a durabilidade dos motores, compatibilidade com a frota brasileira, emissões

0: especialmente em veículos mais antigos, motocicletas e modelos importados. Além da suspensão imediata da medida, a ação solicita que a Justiça determine a realização de uma perícia técnica independente, estabeleça critérios mais rigorosos para futuras mudanças na composição dos combustíveis e condene a União ao pagamento de R$500 milhões por danos morais coletivos. Este foi o Videira Notícias, que volta daqui a pouco com outras informações.
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0: Rádio Videira, agora 15 horas 34 minutos. Nota de falecimento. A funerária São Judas Tadeu e familiares de Malvir Bolzani, residente em Videira, no bairro Rio das Pedras, comunicam com profundo pesar o seu falecimento, ocorrido ontem às 13 horas e 55 minutos, aos 76 anos. Seu corpo está sendo velado na capela mortuária do bairro Rio das Pedras. A despedida será hoje às 16 horas e logo após seguirá para o crematório São Judas Tadeu. Comunicamos com profundo pesar o falecimento de Malvir Bolzani. Aos familiares e amigos, as nossas sentidas condolências.
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0: 41, falou em sonho? É, a turma toda já chegou por lá, hein?
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0: Fabiano Trindade tá chegando por aqui. Boa tarde, Fabiano. Conta pra gente onde você está.
16: Olá, boa tarde para você que nos ouve neste momento. Falamos direto aqui do bairro São Cristóvão. Estamos acompanhando de perto aqui os preparativos, né? O trabalho de toda a equipe que está engajada aí nesta festa tão aguardada todos os anos. E nós estamos aqui acompanhando de perto aqui a organização. Deixa eu aproveitar e conversar aqui com a

0: A Beatriz, que faz parte aqui dessa festa da organização, vai falar do tríduo, né? Dessa parte religiosa, dessa festa, e convidar também as pessoas que puderem participar, né? Beatriz, fala pra gente aí sobre como estão os trabalhos e faz esse convite especial também. Boa tarde, tudo bem?
1: Boa tarde, tudo bem? Está maravilhoso, os trabalhos estão a todo vapor, né? Na verdade, né? Tá bem apuradinho e tudo, né? Mas está indo de vento em pouco, tá tudo maravilhoso. Então, quero falar sobre o tríduo. Hoje, então, teremos mais uma comunidade que estará aqui abrilhantando e participando dessa alegria com a gente, né? Nesse tríduo, que é a comunidade do Rio Tigre, né? Ontem foi as comunidades que pertencem ao setor São Cristóvão, né? Que foi uma missa maravilhosa, muito bonita. E convido a todos, né, para participarem hoje também, que estejam aqui presentes, que venham até a praça de alimentação também após o tríduo, né? Para curtir as guloseimas e aproveitar o momento, né? E o momento festivo também.
0: Essa parte religiosa, a partir de que horas?
1: A partir das 19h30. Né? O tríduo acontece a partir das 19h30.
0: Aí quem estiver participando, acompanhando, já aproveita e desce aqui na praça de alimentação, né? Que tá sendo bastante movimentado.
1: Com certeza, né? A praça de alimentação, ela acontece praticamente quase que o dia todo, né? E após o tríduo também ela acontece, né? Então, a todo vapor, durante praticamente todo dia, até mesmo após o tríduo.
0: Tá certo. Deixa eu aproveitar também a Rosângela, que tá trabalhando aqui, tá atendendo, ajudando, né? Sempre, toda a equipe muito engajada aí. Vai falar pra gente da festa. Praça de alimentação, observe que as pessoas estão aproveitando aí, pastel, cachorro quente, cuca. E é importante, né, que as pessoas ajudem e também façam parte dessa festa tão aguardada, né? Boa tarde.
2: Boa tarde. Sim, a festa bem preparada, bem trabalhosa, mas uma alegria também em acolher todas as pessoas, todos os devotos de São Cristóvão, padroeiro de todos os motoristas e todos os viajantes, né? Então a gente tem essa parte festiva, essa parte recreativa que estamos vivendo nesses 3 dias com o tríduo e a Praça da Alimentação, a partir das 18 horas, a Praça da Alimentação, e também as missas 19h30. Mas também queremos ter esse convite bem especial para o final de semana. No sábado, nós temos a programação com a venda de pudins, bolos, cucas, pastel e cachorro quente, a venda do churrasco de porco também, aqui na comunidade, no sábado, a partir das 14h. E para o domingo, temos a tradicional carreata, né, a procissão dos veículos, que sai lá do Sintravira às 8h30 e vem em direção à nossa comunidade, onde acontece a bênção dos veículos. Temos novidades esse ano, né? Então, nós teremos esse ano o kit churrasco para aquelas pessoas, pensado especialmente nas pessoas que não ficam na festa e que passam, recebem a bênção, por algum motivo, né, vão para casa, mas podem estar levando o gostinho da festa com adquirindo o churrasco, né? Que é vai a maionese, vai também a salada, vai um pacotinho de pães, então podem estar comprando antecipadamente aqui na comunidade também e aqui durante o tríduo. Também no sábado estaremos vendendo. E outro fator também é que nós teremos 2 filas de procissão, 2 padres abençoando, de forma que acelera a bênção dos veículos, então ela tende a terminar mais cedo este ano do que os anos anteriores, né? Então é bom o pessoal estar ciente disso, que às vezes terminava perto do meio-dia, as pessoas vinham mais tarde para a procissão. Então, esse ano ela tende a terminar mais cedo. Bom o pessoal saber disso também. E temos a missa, um ponto alto, que é da fé, que é a celebração às 10h30, e todo o almoço festivo, torneio de bochas, à tarde temos o matinê com o grupo A3, né? O sorteio da rifa, que culmina a nossa festa, né? Uma rifa que está com prêmios muito bons, são R$12.000 em dinheiro como prêmio, né? São primeiro, segundo, terceiro prêmio juntos, e no valor de R$5. Então, contamos com toda a comunidade participando conosco.
0: Tá certo. Então, quem quiser aproveitar para fazer alimentação, comprar uma cuca, pastel, pode chegar aqui na parte inferior, né?
2: Pode estar chegando aqui na parte inferior do pavilhão. Está na porta lá, está o centro de pastoral. E conhecer também esse espaço recém-reformado, muito bonito e muito acolhedor também.
0: Tá certo, obrigado a Beatriz, a Rosângela conversando com a gente e parabenizar toda a equipe, né, que está engajada na realização dessa grandiosa festa que já começou e no final de semana aí ela acontece de forma mais ampla, né? Tá certo? Então tá feito o convite para você participar e aproveitar aqui na comunidade de São Cristóvão. Agora voltamos ao estúdio, segue a programação.
3: Obrigado, Fabiano. Lembra de trazer os sonhos, tá certo? Um forte abraço.
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5: É sertanejo série A, viu?

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3: 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Orlando Semans, que está na nossa sintonia. Boa tarde, Orlando. José Tibes também está mandando música para toda a família, para nós aqui da rádio. Obrigado pela companhia de vocês.

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2: 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Chegando o sucesso dos atuais. Essa vai lá para Dona Luzia. Tá sempre na nossa sintonia também aqui na 88.5.

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3: 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Vamos trazendo mais sucesso, Gustavo Lima.

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1: 16:30. Daqui a pouquinho tem o Videira Notícias e o Show da Tarde volta amanhã. Easy Class, Supermercado Itália, Placídio, Doutor Hérnia e Cressol estarão com a gente. Eu espero você. Pra encerrar, tem Marília Mendonça e Matheus e Cauã.

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1: 16 horas 41 minutos. O Videira Notícias já está no ar. É quinta-feira, hoje, dia 23 de julho. Tempo bom aqui em Videira, dia ensolarado, temperatura marcando 19 graus. As hepatites virais atingem o fígado e, na maioria dos casos, não apresentam sintomas nas fases iniciais. Por isso, muitas pessoas convivem com a doença sem saber. A enfermeira da Vigilância Epidemiológica de Videira, Rafaela Gomes, explica quais são os principais tipos de hepatite que preocupam a saúde pública e como ocorre a transmissão.
2: Então, muitas pessoas já ouviram falar em hepatite, mas nem sempre elas sabem exatamente do que se trata. E justamente esse desconhecimento faz que muitas pessoas convivam com essa doença por anos sem saber, já que na maioria das vezes, ela não causa um sintoma inicial muito característico. Então, falar de

0: Prevenção, diagnóstico e tratamento é fundamental, né? As hepatites, elas são uma inflamação no fígado. E as principais vírus, né, que transmitem essas hepatites virais são 5. Os vírus da hepatite A, B, C e D. No Brasil, né, o que a gente tem mais interesse epidemiológico são os vírus da hepatite A, hepatite B e hepatite C. Então, de forma resumida, né, e bem sucinta, o vírus da hepatite A, ele não é o mais grave de todos, dificilmente vai causar uma forma crônica da doença, costuma ser aguda, e a transmissão é oral fecal, ou seja, as pessoas vão consumir algum alimento contaminado ou uma água contaminada. Então, dessa forma, o principal meio de prevenção da hepatite A é boas medidas de higiene, lavagem das mãos, né, consumo de água potável. A hepatite A é uma doença autolimitada, isso quer dizer o quê? Que as pessoas, né, conseguem eliminar o vírus por conta própria, né, o próprio organismo muitas vezes consegue eliminar esse vírus sem complicações. Já a hepatite B e C, a forma de transmissão, ela é bem semelhante, né, desses dois vírus, que seria o sangue, né, contaminado ali de uma pessoa que já tem essa doença, relações sexuais desprotegidas, compartilhamento de lâminas de barbear, então é sempre importante que a pessoa use, né, esses objetos descartáveis de forma individual, em locais que tem colocação de piercing, né, que realizam tatuagens e não usam materiais descartáveis, que não esterilizam esses materiais. Também é comum adquirir essa doença através de manicures que não esterilizam, né, os seus alicates. Então, a forma de transmissão é essa. É um contato ali com essa pessoa contaminada, com o sangue, né, com fluidos corporais dessa pessoa contaminada.
1: Rafaela destaca que a vacina contra a hepatite B está disponível gratuitamente para toda a população.
0: Existe vacina para hepatite A. Ela é disponível no SUS para alguns grupos específicos, que seriam ali as crianças de 1 ano e 3 meses e também pessoas que têm algumas doenças crônicas que têm indicação da vacina da hepatite A. A vacina da hepatite B, que previne esse tipo de doença, e ela está disponível no SUS para todas as faixas etárias. Então, todos nós devemos ter 3 doses de vacina de hepatite B. Já a hepatite C, ainda não existe uma vacina disponível para esse tipo de vírus. Mas, né, deixo aqui reforçado para todo mundo sobre a vacinação da hepatite B, que fica disponível no município, na sala de vacinação, né, todos os dias. E as pessoas precisam procurar, né, as unidades de saúde, levem suas carteirinhas de vacinação para ser checado se todo mundo tem as 3 doses de vacina da hepatite B.
1: Outra recomendação importante é fazer o teste rápido, pelo menos 1 vez ao ano. O exame é oferecido em todas as unidades de saúde e também na Vigilância Epidemiológica de Videira.
0: Eles são testes de triagem, ou seja, o paciente pode ter ali um teste positivo de hepatite B e C e não estar doente, né? Por isso que é tão importante fazer o acompanhamento. Quando tem esse teste rápido reagente, o paciente é encaminhado aqui para Vigilância Epidemiológica, a gente solicita exames complementares, solicita uma carga viral e fecha o diagnóstico desse paciente, né? Então, é sempre importante, pelo menos 1 vez no ano, todos nós realizarmos pelo menos uma testagem rápida para termos a certeza que não estamos doentes. Porque é uma doença silenciosa. A hepatite, ela não costuma mostrar sintomas muito claros no início ali da doença. Então, ele pode ser confundido com qualquer outra doença, porque os sintomas iniciais costumam ser uma fraqueza, uma falta de apetite, uma diarreia, um vômito, às vezes a pessoa tá um pouco mais amarela. Então, não tem um sintoma muito característico no início da doença. E as pessoas, às vezes, acabam descobrindo que estão doentes depois de muitos anos com uma doença muito avançada. Porque se você não trata a hepatite inicialmente, a pessoa pode desenvolver um câncer hepático, ficar com cicatrizes ali no fígado, já ter complicações relacionadas à doença.
1: Quando diagnosticadas precocemente, as hepatites têm acompanhamento e, em alguns casos, tratamento disponível pelo Sistema Único de Saúde. A hepatite C, por exemplo, pode ser curada.
0: Hoje a gente tem o tratamento da hepatite B, ela é uma doença crônica, né? Não são todos os casos que têm indicação de realizar o tratamento medicamentoso, mas o acompanhamento é muito importante. Aqui na Vigilância Epidemiológica a gente realiza esse acompanhamento dos pacientes, alguns são semestrais, outros uma vez por ano, e isso é avaliado pelo médico através de exames que falamos que são os marcadores hepáticos. Então, o paciente vem, né, com esse teste rápido positivo, a gente realiza todos esses exames complementares e o médico avalia se naquele momento o paciente vai precisar de tratamento ou não, nos casos de hepatite B. Já nos casos de hepatite C, a hepatite C, ela tem cura, né, então hoje temos um tratamento disponível, né, no SUS, que é de 12 semanas, o paciente toma esse medicamento por 12 semanas e elimina o vírus de hepatite C do seu organismo.
1: A orientação é que a população procure a unidade de saúde mais próxima ou a própria vigilância epidemiológica para esclarecer dúvidas, atualizar a vacinação e realizar a testagem. Agora 16 horas com 47 minutos, a Federação das Indústrias do Estado, Fiesc, e o governo de Santa Catarina realizaram na última terça-feira, dia 21, reunião de alinhamento sobre os impactos da nova tarifa anunciada pelos Estados Unidos sobre as indústrias exportadoras do estado de Santa Catarina. As novas alíquotas entraram em vigor ontem, dia 22. O presidente da Fiesc, Gilberto Seleme, destacou a importância do diálogo entre o setor produtivo e o governo estadual. O impacto do segundo tarifaço dos Estados Unidos será similar ao observado no primeiro período de elevação das tarifas, disse Gilberto. Complementando que um estudo da Fiesc mostra que 54,5% da pauta exportadora do estado será afetada com as novas alíquotas. Essa segunda onda de elevação de taxas atinge as empresas já fragilizadas e a sensibilidade do governo estadual tem sido muito importante, afirmou Seleme. O secretário da Fazenda, Cleverson Sivert, reforçou o compromisso em manter o diálogo aberto com o setor produtivo para ouvir as demandas da indústria e avaliar, dentro das possibilidades legais, alternativas que possam contribuir para mitigar os efeitos da medida sobre a economia do estado. Cleverson mencionou: a indústria catarinense é responsável por 35% dos empregos formais e 30% do PIB de Santa Catarina, com as exportações cumprindo um papel relevante. É um momento muito importante para o alinhamento de expectativas de lado a lado. Formamos um grupo de trabalho para, em conjunto, transformar dados em informações que vão nos levar às melhores decisões possíveis. A exemplo do ano passado, estamos confiantes de que teremos boas notícias para os empresários catarinenses, foi o que afirmou o secretário da Fazenda de Santa Catarina. Durante o encontro, o secretário de Articulação Internacional, Paulo Bornhausen, destacou que o mercado externo sempre foi determinante para o crescimento econômico e a geração de renda em Santa Catarina. Na avaliação dele, as disputas comerciais e geopolíticas e a reconfiguração das cadeias de fornecimento vão demandar um esforço contínuo dos agentes políticos e econômicos. Ele afirmou: esse será o nosso novo normal. O grupo de trabalho formado para tratar do tema poderá se tornar permanente. Ao mesmo tempo, a Fiesc e o governo do estado destacaram a importância de reforçar iniciativas de promoção comercial do estado em outros mercados, identificando oportunidades para empresas que já exportam e preparando as que ainda não acessam o mercado externo para que possam se internacionalizar. O secretário de Planejamento, Arão Josino da Silva, reforçou a necessidade de pensar a internacionalização de empresas no longo prazo, como parte da estratégia de desenvolvimento do estado. A reunião contou ainda com a participação do secretário da Indústria, Comércio e Serviços, Leodegar Tiskoski. O próximo passo agora é a troca de informações entre as áreas técnicas, avaliar os desdobramentos da medida e construir de forma conjunta alternativas que contribuam para reduzir os impactos sobre a economia catarinense e preservar a competitividade das empresas do estado. Agora 16 horas 52 minutos, depois do intervalo tem mais informações.
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1: 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Começa a se tornar realidade uma das obras de mobilidade urbana mais aguardadas de Videira. A administração municipal publicou o edital de concorrência eletrônica para a contratação integrada da empresa que será responsável pela elaboração dos projetos de engenharia e pela construção da nova ponte sobre o Rio do Peixe, ligando os bairros Farroupilha e Carelli, e sendo uma extensão da Alça Norte, que já está em fase de implantação. Considerada uma obra estruturante, a nova ponte criará uma importante alternativa, reduzindo o trânsito na região central e oferecendo uma nova opção de acesso entre diferentes regiões da cidade, conforme explica o prefeito Vilmar Carelli.
2: Essa ponte pode-se dizer que é a continuidade da Alça Norte, que quem vai utilizar a Alça Norte vai ter a condição de usar essa ponte para desviar de vez o centro da cidade. É mais um capítulo da mobilidade urbana que nós sempre comentamos e de compromissos assumidos, inclusive, e já realizados também, sobre a questão do nosso trânsito. A nova ponte, ela vai ser construída nas proximidades ali do Colégio Josefina Caldeira de Andrade. A partir de onde termina a Alça Norte, na rua Farroupilha, se não me falha a memória, passando do lado da escola, atravessa o trilho da Estrada de Ferro, e ela vai terminar na rua Anita Garibaldi. Ela vai servir de acesso para a rua Severino Pascoal, que é aquela que vai lá para o Parque da Uva e o Merê, acaba acontecendo uma ligação também com o Contorno Sul. E vai ficar muito bom. Eu tenho certeza que aquilo que nós imaginamos e aquilo que nós vamos fazer vai impactar positivamente em vários aspectos, inclusive nesse do Contorno Sul também.
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9: Agora, 16:56, o município de Rio das Antas iniciou hoje as comemorações dos 68 anos de emancipação político-administrativa. E a partir de amanhã tem a terceira edição da Expo Rio. Quem traz informações é o repórter Murilo Rosso.
10: Olá, nós trazemos informações agora na programação da RBV Rádios com a prefeita Gil, prefeita de Rio das Antas, porque vem aí a terceira Expo Rio, que faz parte das comemorações dos 68 anos do município. Como é que estão os preparativos para este grande evento aí que inicia no fim de semana?
11: Estamos aí em pleno vapor, este mês de julho, onde o município comemora 68 anos de emancipação político-administrativa, e nos próximos dias aí temos uma ampla programação preparada e com muito carinho para toda a população, para todas as famílias de Rio das Antas e região.
10: No final de semana tem a Expo Rio, aí tem atrações musicais, de lazer, afinal a comunidade também merece momentos de lazer e de diversão, né?
11: Muito importante, né, Murilo? Também nós, enquanto poder público, poder proporcionar à população momentos como esse. Lembrando então que temos a terceira edição da Expo Rio, iniciando sexta-feira, 24 de julho, seguindo no sábado e no domingo, com uma ampla programação aí, muita coisa boa acontecendo. Teremos abertura então no dia

0: 24 de julho, temos a tradicional noite cultural, seguido então do Paulinho Mocelim, Murilo. Estará lá brilhantando a noite a partir das 21h30. No sábado, né, temos diversas programações acontecendo durante o dia, onde teremos a largada da primeira meia trilha, meio-dia e 30. Também temos almoço na comunidade 25 de julho, tradicional almoço, também vinculado aí à programação do nosso município. Temos o Fest in Rio à noite, Festival da Canção, onde nós temos os talentos musicais se apresentando a partir das 19 horas, e após a apresentação dos candidatos, teremos um show com os jurados. Um momento ali que foi preparado com muito carinho também. No domingo, dia 26, iniciamos pela manhã com uma caminhada e corrida às 8 horas, seguido também de um encontro de carros antigos a partir das 9 horas, e brinquedos para toda a criançada a partir das 9 horas. À tarde também, lembrando que as famílias, além de levar os seus filhos para se divertir, temos lá tradicional mateada, chimarrão, pipoca, algodão doce para a criançada, e à noite, às 19 horas, show nacional com o Adson e a Lana.
1: O pessoal da região que quer participar lá, tem cobrança de ingresso, é uma programação gratuita, e também o local dos shows principais.
0: O local, então, é ali na Rua Coberta, em frente ao Ginásio Municipal, no centro da cidade, e totalmente gratuito as entradas para os shows. E também, né, paralelo a tudo isso, temos uma ampla programação de exposições, né? Teremos lá o comércio local também com grande participação e estandes do agronegócio com grande variedade de produtos e serviços que serão sendo oferecidos ali à nossa população, além, é claro, né, da praça da alimentação, para atender todos os públicos e gostos também. Então convido também, né, toda a região que está me ouvindo, que se faça presente para comemorar o aniversário do nosso município.
2: E hoje à noite acontece o lançamento oficial da Expo Videira. Quem traz informações é Ernesto Júnior.
3: Dentro de poucas semanas, a Expo Videira de 2026 estará movimentando a economia do meio oeste de Santa Catarina, uma das maiores feiras multissetoriais de toda a região. Para marcar a data, na noite de hoje ocorre nas dependências do restaurante da CERMBRF o lançamento oficial da Expo, que já tem confirmado os shows de Traia Véia no sábado 12 e de Ana Castela no domingo dia 13 de setembro. Lembrando que a Expo se inicia na quinta-feira, dia 10 de setembro. Na noite de hoje, estarão reunidos representantes do poder público e do setor privado e os expositores da edição deste ano da Expo Videira para a movimentação e também a confirmação dos outros shows que estarão presentes ao longo dos 4 dias de evento. Ao longo desta sexta-feira, traremos todos os detalhes da confirmação dos shows e também o que deve movimentar a edição de 2026 da Expo Videira.
2: Agora, pontualmente 17 horas, acesse o portal RBV e confira. Sebrae Santa Catarina e Cresci SC realizam palestras gratuitas sobre a reforma tributária. O Videira Notícias vai ficando por aqui. Retorna em nova edição amanhã, neste mesmo horário. Um abraço para você. Na sequência, o Entardecer no Sertão.
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5:06, muito boa tarde, estamos chegando com mais um programa nosso Entardecer no Sertão, gente. Hoje é quinta-feira, 23 de julho de 2026. Temperatura está marcando 19 graus, estamos aí com o nosso programa até às 19 horas. De Martins te faz companhia aqui na nossa Rádio Videira, 88.5 FM, com você em todo lugar, hein? 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Estamos chegando para te fazer companhia aqui na Videira, hein? Aquele abração, meu povo aí que tá ligado com a gente aí no centro da cidade. Alô, os amigos aí dos bairros, pessoal do município vizinho, você na sintonia aí, né? É, via online, por esse mundo afora, aí na sua casa, no seu carro, no seu trabalho, onde quer que você esteja ligado com a gente. Nosso muito obrigado pela companhia. Hoje é dia do Policial Rodoviário Federal, né, gente? Estamos na lua crescente, vamos com mais um finalzinho de tarde com muita música gaúcha, a música sertaneja pra você aqui na Videira. É o Sertanejão Classe A do Rádio. Opa, a festa da música sertaneja, minha gente. 5:08.

0: 5:03, a gente vai seguindo aí com o nosso Entardecendo Sertão, aqui o melhor da música pra você. Começamos aqui o finalzinho de tarde, vamos até às 19h, Chimartimes aqui na sua companhia, sempre oferecimento aqui, Itália Atacadista, Grupo do Bem, Doutor Top, Realize Imóvel Planejado, Tec Diesel 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nossa Rádio Videira hoje a prefeita aí de Rio das Antas, a prefeita, vamos chamar de Gil, né? O pessoal conhece lá, né? A prefeita Gil de Rio das Antas aí, que vem falar pra gente, afinal de contas, estamos aí, né? Está chegando o grande dia, começa amanhã a terceira Expo Rio das Antas aí, né? Expo Rio, né? 68 anos e a prefeita está por aqui para conversar com a gente aí nesse finalzão de tarde. Primeiramente, Gil, boa tarde, tudo bem? Seja bem-vindo aqui no programa.
1: Boa tarde, Gilmar, muito obrigada. Também quero cumprimentar todos os ouvintes da Rádio Videira.
0: Agora fala pra gente aí, amanhã começa a terceira Expo, né? Mas pelo que eu vi aqui, a programação já começou dos 60 anos de Rio das Antas, começou já no dia 18, né? Teve uma programação aí em comemoração aos 60 anos aí de Rio das Antas, né?
1: Sim, estamos em festa esse mês de julho, onde o município comemora 68 anos. Iniciamos as festividades no dia 18, onde já tivemos o baile regional da melhor idade. No dia 19, domingo, a festa do motorista e do colono no distrito de Ipomeia. Na quinta-feira, hoje então, né, tivemos o Seminário Municipal de Bovinocultura do Leite, que foi um sucesso também. Mas amanhã iniciamos a nossa terceira Expo Rio, né, com uma programação que foi preparada ali com muito carinho pela administração e que está com uma grande expectativa de um público muito bom lá, Gilmar.
0: Agora, para amanhã então, começa a Expo aí, o que a gente tem aí, horário da abertura, como é que vai ser aí, a partir de que hora que o pessoal já pode se fazer presente, a abertura oficial da festa.
1: Então, um convite especial aí para a população de Rio das Antas, para que às 19 horas se façam presente ali em frente ao ginásio municipal na Rua Coberta, onde faremos a abertura oficial da Expo, seguido de uma noite cultural, apresentações belíssimas ali, preparadas com muito carinho pelos nossos artistas locais. E às 21h30, amanhã teremos então o show com o Paulinho Mocelin para fechar a primeira noite da Expo, Gilmar.
0: Paulinho Mocelin cantando os seus sucessos aí, né? Caminhonete Branca, né? E assim por diante, né? Com certeza vai ser um grande show. Né,
1: show, inclusive hoje ele está gravando o DVD dele, né? Então ele está aí no auge da sua carreira também e amanhã estará em Rio das Antas.
0: Agora, se acaso chover amanhã, vocês estão preparados? Está vendo aqui que a rua vai estar coberta também?
1: Totalmente coberta, a estrutura já está sendo montada, está sendo finalizada, inclusive hoje a montagem lá dos barracões, né? A população pode ir prestigiar a festa, que a estrutura está muito boa.
0: E para o dia 25 aí no sábado, o que teremos aí para a Expo?
1: Sábado, então, iniciamos já logo cedinho, onde vamos fazer um momento muito especial com os nossos idosos. Quero até aproveitar um momento aqui da rádio e dar um recado aí para os nossos idosos do distrito de Ipomeia e de Rio das Antas, que haverá transporte, então, cedinho, às 7h30 no distrito de Ipomeia e às 7h30 em Gramados e 7h45 passando por Ipomeia, para que possa estar levando os idosos até Rio das Antas, na Casa dos Idosos, onde a partir das 8 horas teremos um momento de integração ali com a melhor idade e seguido de uma visita guiada pelos técnicos da assistência social e da saúde nos estantes. Também no sábado teremos... deixa eu só me localizar aqui. Ao meio-dia e 30, a largada da primeira meia trilha. Uhum. E também à noite o Fest in Rio, né? Um momento muito esperado aí pela nossa comunidade. E logo após teremos show com os jurados.
0: Tá certo aí. E pro dia do domingo, então começa cedo aí a festa, tá vendo aqui que a partir da...

0: Às 8 da manhã já tem evento aí, né, Gil?
1: É, sim, Gilmar, só quero fazer um adendo que também no dia 25 de julho, sábado, temos o tradicional almoço, né, na comunidade 25 de julho em homenagem ao Dia do Colono. Sim, no domingo já iniciamos logo cedinho, com as 8 horas da manhã, teremos a caminhada e a corrida, também um evento novo aí que a gente está trazendo para a Expo. Também durante todo o dia haverá encontro de carros antigos, iniciando já às 9 horas da manhã, ali na Rua das Palmeiras, anexo ao ginásio municipal, e também a partir das 9 horas, brinquedos para nossa criançada, porque também vão lá e se divirtam, enquanto os pais visitam os estandes, aproveitam tudo de bom que a nossa Expo estará oferecendo. E à noite fechamos então às 19 horas com o show nacional com a dupla Adson e Alana.
0: Tá vendo aqui, né, que vai ter aí exposição de animais, né, durante a Expo, feira agropecuária, né, praça de alimentação, o pessoal pode ir lá levar a criançada para se divertir, né, tem aí brinquedo para gurizada. É, lembrando que é de graça, não paga nada para entrar na festa, né?
1: Totalmente gratuitos, shows gratuitos, brinquedos para as crianças gratuitos, também haverá distribuição de pipoca e algodão doce para as crianças no domingo à tarde e uma ampla variedade de estandes que terá presença ali dos comerciantes. Também terá o nosso artesanato lá presente, uma ampla feira do agronegócio, também exposição de animais com muita coisa bonita lá para a população estar indo ver. Então, realmente é uma festa preparada com muito carinho aí para comemorarmos os nossos 68 anos do nosso município.
0: Tá aí, gente, então tá todo mundo convidado, né, para começa amanhã, sexta-feira 24, sábado 25 e dia 26. Você, até você comentou aí da festa lá em Novo São Paulo amanhã, essa festa é tradicional, né? Dia 25, ou seja, o dia da semana que for, e nesse ano caiu no sábado junto com a festa aí, né, dos 68 anos, né?
1: É uma festa bem tradicional, ela sempre acontece todos os anos no dia 25 de julho, independente do dia da semana. Temos uma participação muito grande da população e esse ano coincidiu de cair no sábado, né? Estaremos presentes lá também prestigiando lá a comunidade da linha Novo São Paulo.
0: Tá aí, gente, então tá todo mundo convidado, pode participar, claro que não precisa ser só o pessoal de Rio das Antas, né? Todo mundo tá convidado, né?
1: Todo mundo,
0: pessoal
1: toda
0: de Vigira,
1: região, hein?
0: Né? Caçadora, toda a região que tá ouvindo
1: toda
0: a gente
1: a
0: aí.
1: Região.
0: Pode prestigiar aí, pode lá assistir o show do Paulinho Mocelin, da Wadson e Alana, com certeza vai ser dois grandes shows aí, né? E aproveitar, levar a criançada pra brincar, né? Tem a praça de alimentação, já de repente o pessoal aí do agro, né? Já sai lá com os negócios, né? Tem exposição aí de máquinas agrícolas, enfim, né? Exposição de animais, quem sabe já sai lá, né? Já sai com um negócio meio engatilhado por lá, né, Ju?
1: É, a Expo, ela traz esse diferencial, né? Além do divertimento, do lazer, ela também é uma oportunidade de negócios, momento também que a gente consegue expor o que de bom o município produz.
0: Tá certo, fica aí então o convite, né, Ju, pro pessoal participar da festança, que começa amanhã a terceira Expo Rio 68 anos, a gente agradece aqui pela sua presença e, claro, com certeza, o pessoal da loja vai estar por lá fazendo cobertura também, nesses dias da festa. Aí, né?
1: Por favor, são convidados, né? Muito obrigada, Gilmar. Também quero agradecer a oportunidade da Rádio Videira de estar me concedendo esse espaço, reforçar o convite, que as famílias vão, participem, se divirtam, venham conosco comemorarmos os 68 anos do nosso município de Rio das Antas. Munícipes de Rio das Antas e de toda a região, todo mundo convidado. Bora lá para Expo Rio.
0: Tá bom, agora são 5h21, a gente vai seguindo aí com o nosso programa, o nosso entardecer no sertão.
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desfile de máquinas agrícolas, 12 horas, tem churrasco de gado, porco, galinha recheada, completo serviço e de bar e cozinha. 14 horas, início do matinê com o musical Biaíva, 14h30, brincadeira com tratores. Reserva de churrasco com Leandro, 99916-0038. Desejado, a comunidade agradece a presença de todos. 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Tá bom, gente? Vamos lá então, hein? 5h30, vamos trazer moda na sequência. Eduardão Costa cantando com Leonardo, Separação.

0: Uma salva de palmas. Obrigado, ao artista Eduardo. Mais carismático do Brasil.
1: Obrigado, Eduardo Costa.
0: Leonardo.
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5: 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Vem aí a tradicional festa em honra a São Cristóvão e homenagem ao colono e motorista no bairro São Cristóvão Videira. 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Prestigie, tradicional festa em louvor a São Cristóvão, na comunidade do bairro São Cristóvão Videira, nos dias 25 e 26 de julho. 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
12: 5h38, vamos seguindo com o nosso final de tarde, o nosso sertão. Deixa eu atender aqui a nossa amiga Nair. Fala, Nair. Boa tarde, minha amiga.
13: Boa tarde, Tibi Zé, Nair, Trapazão do Rio das Pedras. Eu ia pedir a música, mas eu vou de companhia com todas essas. Mas, como você toca alguma do Teodoro Sampaio,
12: toca.
13: Roda uma aí. Tá bom? Se for possível, né, Tibs?
12: Com certeza, amiga.
13: Um abração pra você, uma boa noite e tudo de bom.
12: Tão valeu, junto. Tudo de bom, Teodoro e Sampaio, já na sequência, o modão sertanejo aí, Teodoro e Sampaio, já vamos trazer um modão aí, tá bom? Obrigado pela participação, ligado com a gente, curtindo o nosso programa. Boa tarde, Gilmar, quem fala na escuta aí, o Paulinho, quero ouvir o cordão de ouro aí do o cordão de ouro é com o trio paradura aí, tá bom? Pode ser então, na sequência, vamos trazer aqui um pouquinho, Paulinho, ó, tá ligado com a gente aí lá na linha, lá no Tamanduazão, e curtindo a programação da Vadeira, o Paulinho e a Sumara, sempre ligado com a gente, muito obrigado pela companhia, daqui a pouquinho tem aí o cordão de ouro aí, tá bom, gente? E vamos seguindo aí com o programa, lembrando a todos que o nosso entardecer tem oferecimento aqui do Duarte Pré-Moldados e Muk. 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Vamos nessa, vamos trazer moda para esse povão, gente boa, e para nosso amigo que pediu, vamos trazer o Teodoro e Sampaio cantando aqui na videira. Tem moda aí, companheiro? Vamos lá então, pode ser o coração, vira lá, tá aí o Teodoro e Sampaio, aqui no nosso finalzão de tarde, o entardecer no sertão.

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7: 5h51, a gente vai seguindo aí com o nosso finalzão de tarde, o nosso entardecer no sertão. Daqui um pouquinho tá ele, o Padre Jair, oração da Ave Maria, momento de fé, de reflexão aí, pra você começar bem essa noite aí, terminar o seu dia, né? Em oração com o Padre Jair às 6h da tarde aí, tá certo, gente? 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
2: Olá, meu irmão, minha irmã, meu amigo, minha amiga, que bom estarmos juntos nesta quinta-feira. Bom demais estar aqui juntinho com você, rezando com você, acolhendo você, batendo esse papo com você. Hoje uma história, né? Vamos refletir, uma história bonita para estarmos juntos nesse caminho, cada vez crescendo mais na nossa comunicação. Sou bonito demais, então quero colher você e sua família, por isso estamos através dessas emissoras das redes sociais, nos comunicando, levando coisas boas, graças ao bom Deus, por isso assim quero chegar até você, levando também coisas boas, as bênçãos divinas e a intercessão de Nossa Senhora junto a você e sua família, dizendo: o anjo do Senhor anunciou a Maria e ela concebeu do Espírito Santo, eis aqui a serva do Senhor, faça-se em mim segundo a vossa palavra. O verbo se fez carne e habitou entre nós. Na história da vida de hoje eu quero falar para você: comunicação. Desde o nosso nascimento, a linguagem está inserida em nossa vida. Por meio dela, podemos modelar nossos pensamentos. A linguagem, forma de comunicação, é a base da sociedade humana, pois ao usá-la, somos influenciados e podemos influenciar os outros. Jesus foi o modelo perfeito de comunicador do Pai. Ele usava uma comunicação simples, mas com palavras cheias de vida. O mestre sabia que as melhores ideias são inúteis se forem comunicadas de forma errada. E deu aos discípulos uma importante missão, dizendo: vão pelo mundo inteiro e anuncie a boa notícia para toda a humanidade. Marcos 16:15, orientando-os a agirem de acordo com os seus princípios. Assim, as boas novas foram sendo repassadas até os dias de hoje. Meu amigo, minha amiga, comunicação, como se comunicar, fazer uma comum interação entre pessoas, grupos, isso é a palavra comunicação. É uma interação verbal, ou pode ser através de gestos, que a gente consegue se comunicar com várias pessoas, em vários lugares, no mundo inteiro. E tem uma coisa muito importante, né? Quando Jesus sopra sobre os discípulos o Espírito, eles começam a falar línguas diferentes. Ah, mas eles começam a falar uma língua estranha? Não. A linguagem única que eles se comunicavam e todo mundo entendia era a linguagem do amor. A linguagem do amor, ela se entende por como? Uma comunicação de respeito? Se eu não sei falar inglês, se eu não sei falar francês, mas se eu tenho respeito, eu vou lá, o meu comportamento, os meus gestos vão me comunicar dizendo o que eu sou. E aí eu vou ter uma comunicação também, uma interação de respeito com as pessoas. Então, isso que vale para nós é uma comunicação que podemos comunicar coisas positivas ou coisas negativas. Por isso que Jesus falou: depende das ideias, elas são inúteis. Elas não vão produzir uma boa comunicação. Jesus envia em missão os discípulos dizendo: eu leve uma boa notícia. A notícia da paz, a notícia do amor, a notícia do perdão, a notícia do diálogo. Essa notícia, ela vai produzir um efeito maravilhoso em todas as pessoas que estiverem ao nosso redor. E como nós comunicamos uma boa notícia, vamos também receber uma boa notícia. Por isso, usar a comunicação para o bem é permanecer sendo igual aos discípulos de Jesus, que espalharam a boa notícia, e essa notícia permanece até os dias de hoje. E a boa notícia depende de cada um de nós. Lembre-se: aquilo que plantamos, colhemos. Aquilo que comunicamos, também vamos colher. Nunca esqueça disso. Quero assim te colocar nos braços desta mãe, com muito carinho, dizendo: ó minha senhora, ó minha mãe, eu me ofereço toda a vós em prova do meu amor para convosco, e vos consagro hoje e sempre meus olhos, meus ouvidos, minha boca, meu coração, inteiramente todo o meu ser, porque assim sou vosso, ó incomparável mãe. Guardai-me, defendei-me como bem e propriedade vossa. Sou todo vosso, Maria, sede minha mestra de vida, com Cristo e para Cristo. Amém. Ave Maria, cheia de graça, o Senhor é convosco. Bendita sois vós entre as mulheres, e bendito é o fruto do vosso ventre, Jesus. Santa Maria, Mãe de Deus, rogai por nós, pecadores, agora e na hora de nossa morte. Amém. Pela intercessão de Nossa Mãe Maria, Deus derrame suas bênçãos sobre você e sua família. Em nome do Pai, do Filho e do Espírito Santo. Amém. Obrigado, meus irmãos. Obrigado, minhas irmãs. Um beijo no coração de todos. Minha gratidão às duas emissoras, nossos patrocinadores. Gratidão a você. Razão de estarmos aqui e amanhã juntinhos aqui rezando por você, com você e já pro teu final de semana. Até amanhã.
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0: 6:09. Vamos seguindo aí com o nosso programa. Finalzão de tarde, a noite que vem chegando, né, gente? 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Vou trazer música, participação aí. Quem é que pediu essa moda aí foi o nosso amigo. Deixa eu me falar aí. Fala aí, companheiro.
1: Boa tarde, tudo bem? Vilmar Zague. Gostaria de ouvir a música Franguinho na Panela. Ofereço todos que gostaram da música. Agradeço por atender.
0: Valeu, obrigado pela participação. Nosso amigo Wilson Machado também ligado com a gente, né, Wilson? Grande abraço, companheiro. Um franguinho na panela bem caprichado, né, companheiro? Ô, rapaz, uma polenta, né? Eita. Vai bem uma barbaridade, hein? Aqueles franguinhos caipira aí, aquela graxa bem amarela, né, companheiro? Fica bom, barbaridade, fogãozinho ali, hein?

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8: Leandro Pochowski falando do tempo. Sexta-feira chegando por aí, final de semana.
9: Temperaturas um pouco baixas, um certo frio, nada exagerado, mas diminui nessa sexta-feira. Durante a tarde, 16, 18 graus, não muito mais do que isso. Bom, pessoal, a semana ela termina de novo, né, com uma boa mescla de nuvens, ou seja, alguns momentos permitem certas aberturas de sol, mas em outros deixa o céu bastante encoberto, e voltar a ter alguma chuva nessa sexta-feira não dá para descartar. Quanto mais ali da tarde para a noite, maior a possibilidade em direção ao sábado. Mal distribuída, pega apenas por algumas áreas, mas volta a instabilizar. Abraço para vocês, informações do tempo da Puchowski Meteorologia.
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1: 6:18, vamos seguindo aí com o nosso Entardecer no Sertão e a semana do implante na Odontotop de 20 a 25 de julho. 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Vamos dar assim com o nosso finalzão de tarde, a música sertaneja, o sertanejão pra você. Vou trazer o Milaz e Henrique cantando aqui, gente. Opa! Ô, bodão, hein? A noite que vem chegando, meu povo. Aprendi a viver.

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15h35, finalzão de tarde na videira, em Caboclo, na cidade. Você viu aí o Chitãozinho Chororó. Aquele abraço pra você, meu amigo, que tá aí no seu carro, né? Curtindo a programação da videira, saindo do seu trabalho aí, de repente tá aí no trânsito esperando, né, gente? Vamos calma aí, meu povo, vamos calma aí, né? Isso, um abraço pra gente boa. Você que tá indo pro seu trabalho agora, bom trabalho, trabalho período noturno aí. Um abraço a todos aí, tá bom? Um abraço pro. Deixa eu mandar um abraço pro pessoal ali do posto de gasolina, ali em frente ao Parque da Uva ali, né? A gurizada estão sempre trabalhando ali, finalzão de tarde aí, com o rádio ligado com a gente, curtindo nosso programa. Um abraço lá pro Moacir, todo o pessoal lá do, né, estão sempre ligado com a gente, ali no posto de gasolina aqui no frente do Parque da Uva ali, na entrada aí da Cidade Alta aí, né? É isso, um abraço pros amigos então, estão sempre ligado com a gente, curtindo a nossa programação. Valeu, pesado, bom trabalho aí. Vou trazer dois modão aqui, gente, dois modão é daquelas, rapaz, né? Matar a saudade e recordar aí. Chico Rei Paraná cantando Perder Você e Abraçar a Solidão. Tem mais, segura aí.

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6h46, vamos seguindo, pessoal, lembrando que hoje tem o lançamento, né, da Expo Videira Nascer BRF. Amanhã já teremos aí, com certeza, né, amanhã aí no Café com Notícias, né, tudo sobre a programação da Expo Videira, também os shows aí, né, que vão estar presentes, né, definidos os shows também, que vai estar aí na, o pessoal vai estar se apresentando na Expo Videira, então, tá bom, gente? Então, hoje o lançamento, amanhã tem entrevista aí no Café com Notícias com o prefeito aí, para já definir então hoje aí o lançamento oficial da Expo Videira 2026 aí, tá bom? 6h46, deixa eu mandar um abraço pros amigos aí que estão lá no bar do nosso amigo aí, Martins, né? Valeu, gurizada, abraço lá pro Tedesco aí, né? Aí o Varela, o Nego, né? Todo o pessoal aí, né? Sempre ligado com a gente, o Martins, todo o povo aí, né? Obrigado pela companhia, estão lá no bar curtindo a programação da Videira. Tem janta lá hoje? Tem. Obrigado o convite aí, gurizada. Se der, nós passamos aí, né? Temos uns compromissos aí, mas se der a gente passa, com certeza, aí, tá bom? Obrigado pelo convite então e boa janta pra vocês aí. O seguinte, vamos trazer mais moda aqui agora sem Duca Dalvan cantando. É a Mulher Maravilha, 6h47.

6h54, opa, chegando ao final de mais um programa, mas deixa eu mandar um alô pro meu amigo negro, né, nego? Falei dele aqui antes que chegou o homem por lá, né, isso. O homem é do Flamengo aí, flamenguinha, assim, ontem massacraram a Chapecoense, barbaridade, né, tia? Isso, massacraram a Chapecoense aí, o Mengo aí, né, mas calma lá, rapaz, calma lá, que tem aí a Copa do Brasil pela frente aí, daí nós vamos se encontrar aí, né, isso. Um abraço pros amigos, então, vou fechar então aí com a camisa branca do Leonardo. 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Vamos deixando aí o nosso abraço. Tem o Leonardo fechando aqui, ó. A camisa branca, essa é do Dublacial aí na voz do Leonardo. Para fechar aqui o finalzão de tarde, eu volto amanhã, né, gente? Até mais, tchau, tchau.

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2: Boa noite, estamos de volta para mais uma edição do Videira Notícias. Estão abertas as inscrições para o programa de capacitação em economia criativa, uma oportunidade para artesãos, artistas, produtores culturais e demais profissionais que desejam fortalecer seus negócios, agregar valor aos seus produtos e ampliar sua atuação no mercado. A formação será realizada no Centro de Inovação Videira Dante Martorano, anexo à rodoviária municipal, com encontros presenciais durante o mês de agosto. A iniciativa tem como objetivo incentivar o desenvolvimento da economia criativa por meio de conteúdos práticos voltados à gestão, inovação, marketing e posicionamento profissional. Ao longo de 4 encontros, os participantes terão acesso a ferramentas que auxiliam na valorização de seus produtos e serviços, além de estratégias para conquistar novos clientes e mercados. O programa será dividido em 4 módulos, sempre às 19 horas, com temas que abordam diferentes etapas do desenvolvimento de um negócio. Negócio criativo. O terceiro mandato do presidente Luiz Inácio Lula da Silva caminha para registrar o maior gasto da história da presidência da República com cartões corporativos. Dados oficiais auditados pelo Tribunal de Contas da União, TCU, mostram desembolso de R$ 55,4 milhões até o momento. Se o ritmo médio de execução orçamentária for mantido até dezembro de 2026, o governo deverá superar todas as gestões desde a criação do instrumento em 2001, conforme levantamento do jornal Gazeta do Povo. Em valores corrigidos pela inflação, o primeiro mandato de Lula lidera atualmente o ranking, com R$ 70 milhões em despesas. Em seguida, aparecem Lula 2, com R$ 57 milhões, Dilma Rousseff 1, com R$ 50 milhões, Jair Bolsonaro, com R$ 39 milhões, Michel Temer, com R$ 18 milhões, e Dilma 2 com R$ 12 milhões. Como ainda restam cerca de 20 meses de execução orçamentária até o fim do mandato, a projeção é que o atual governo ultrapasse o total registrado na primeira gestão petista. Paralelamente, as despesas do executivo com diárias e passagens já superam R$ 4,5 bilhões em 3 anos e meio. O Ministério da Saúde alertou estados e municípios para o risco de aumento na transmissão de arboviroses como dengue e chikungunya, devido aos impactos do El Niño. Segundo a pasta, o fenômeno climático pode elevar as temperaturas e alterar o regime de chuvas, criando condições favoráveis para a proliferação do mosquito Aedes aegypti e exigindo reforço nas ações de vigilância e controle. Segundo o Ministério da Saúde, projeções da Organização Meteorológica Mundial e do Instituto Nacional de Meteorologia indicam que o El Niño poderá ocorrer com intensidade moderada forte a partir do segundo semestre deste ano. O fenômeno tende a provocar aumento das temperaturas, mais chuvas em algumas regiões e períodos de seca em outras áreas. Essas mudanças favorecem tanto a formação de criadouros do mosquito quanto o armazenamento de água em recipientes, o que amplia o risco de proliferação do Aedes aegypti, transmissor da dengue, chikungunya, zika e outras arboviroses. Este foi o Videira Notícias, que volta daqui a pouco com outras informações.
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1: Boa noite, estamos chegando para a última edição de hoje do Videira Notícias.
2: O número de vítimas fatais provocadas pelos terremotos que atingiram a Venezuela em junho deste ano subiu para 5.278, segundo o balanço oficial divulgado pelo presidente da Assembleia Nacional, Jorge Rodrigues. A tragédia ocorreu em 24 de junho de 2026, quando dois fortes tremores de magnitude 7,2 e 7,5 atingiram o norte do país. As regiões mais afetadas foram o estado litorâneo de La Guaira e a área metropolitana de Caracas, onde centenas de edifícios sofreram danos ou desabaram. De acordo com o novo levantamento, 16.740 pessoas ficaram feridas, enquanto 6.462 vítimas foram resgatadas com vida dos escombros desde o início das operações. O desastre também deixou cerca de 17.907 pessoas desabrigadas, mais de 23,5 mil moradores estão acolhidos em 107 abrigos temporários montados pelo governo venezuelano. Embora o governo não tenha divulgado um número oficial de desaparecidos, estimativas da Organização das Nações Unidas, a ONU, apontam que aproximadamente 50 mil pessoas ainda possam estar desaparecidas. O município de Iomerê possui 2.898 eleitores aptos a votar, conforme dados atualizados do Tribunal Superior Eleitoral TSE. O levantamento revela um eleitorado equilibrado entre homens e mulheres e apresenta informações detalhadas sobre faixa etária, escolaridade, estado civil e raça declarada, traçando o perfil dos votantes que participarão das próximas eleições. De acordo com o TSE, 1.457 mulheres estão aptas a votar em Iomerê, representando uma leve maioria do eleitorado. Já o número de homens é de 1.441 eleitores, mantendo praticamente um equilíbrio entre os dois públicos. Entre as diferentes faixas etárias, o maior grupo de eleitores está entre 35 e 39 anos, com 271 pessoas aptas a votar. Nos extremos da distribuição, o município registra 11 eleitores de 16 anos e dá em que o voto é facultativo e 14 eleitores entre 90 e 94 anos, demonstrando a participação de diferentes gerações no processo eleitoral. Cerca de 138,2 milhões de trabalhadores que tinham saldo no Fundo de Garantia do Tempo de Serviço FGTS em 31 de dezembro de 2025 devem dividir um montante proporcionalmente de 89% dos 13,042 bilhões de reais de lucro obtido pelo fundo no ano passado. A proposta de distribuição ainda será confirmada pelo Conselho Curador do FGTS. O dinheiro será acreditado diretamente nas contas vinculadas do FGTS. O valor destinado a cada trabalhador dependerá do saldo mantido no fundo na data de referência. Quanto maior a quantia acumulada, maior será o crédito recebido. A Caixa Econômica Federal, responsável pela administração do FGTS, fará os depósitos depois da aprovação do Conselho. Pela regra atual, a distribuição dos resultados deve ocorrer até 31 de agosto do ano seguinte ao balanço do fundo. O FGTS encerrou 2025 com um aproximado de 14,6 bilhões de reais e receita total de 64,5 bilhões de reais.
1: Este foi o Videira Notícias, última edição que volta amanhã. Uma boa noite e até lá.
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